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Muito bem, gente, em Curitiba são 21 horas e 9 minutos. Muito boa noite para você. Olha só, entramos na programação MPB Nights. E vai, essa programação vai até as 10 horas, depois entra para vocês a programação fim de noite, hein? Com muita música boa, muita música internacional e nacional, que foi feita para vocês, especialmente para você, o nosso amigo aí do rádio, e também vocês aí que nos ouvem através do aplicativo. Bom, vamos falar um pouco do nosso aplicativo aqui. 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Tudo que está acontecendo aqui agora nos estúdios, você também confere através do nosso aplicativo que está lá disponível no Play Store do seu smartphone, do seu Android ou do seu iPhone, do aplicativo iOS, né? É, e é isso aí. Muita gente bonita aqui falando comigo aqui no WhatsApp. Muito obrigado pelo carinho de vocês. Valeu e boa noite. Vamos até as 23 horas com muita música boa para vocês, tá bom? Em Curitiba são 21 horas e 11 minutos. Merlin Gelo. Logo na sequência você vai curtir Thiago Aquino, Se Eu Te Perdoar. Tenha uma ótima noite para vocês.

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1: 9h23.
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0: Muito bem, gente, em Curitiba são 22 horas e 59 minutos. Muito bem, vou ficando por aqui, mas amanhã tem mais Franklin Souza no comando da Emora FM a partir das 8 horas da noite e ficando com você até as 23 horas, tá bom, gente? Muito obrigado pelo carinho de todos vocês, até amanhã, se o nosso bom Deus nos permitir. Amanhã de manhã vocês irão ficar com Gilson Santana a partir de 5 horas da manhã fazendo a programação Despertar Chapada. Tchau, gente, fui!
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Bom dia, bom dia, bom dia, meu povo. Vamos acordar com o Deus da Vida. 4h49. Eita, nós. Olha, começando mais um Despertar Chapada. Hoje, quinta-feira. Ave Maria, na boca de sexta-feira. Hoje, dia 24, hein? Eita, nós. Bom dia, bom dia, bom dia, cidade. Bom dia pra galera que acorda cedinho. Já tá com o rádio ligado, né? Moré, aquele abraço. Um ótimo dia. Que Deus abençoe a todos. Valeu. Hoje, quinta-feira, dia 24, e o tempo tá voando, meu amigo. E nós, daqui um dia, São João, o Natal, Ano Novo, São João de novo, rapaz, esta da cidade de novo. É, o tempo tá urgindo, tá correndo. Eita, fim dos tempos, né, meu filho? É. Não, meu povo lá de Mundo Novo, a galera de Miguel Comum, bom dia também para o pessoal de Mairi, a galera que acorda cedo, eita, nós, aquele abraço, um ótimo dia, que Deus abençoe a todos, hein, meu povo, não, eita, nós, dá tempo de tocar, rapaz, não sei se dá tempo de tocar a toada, eu vou empurrar o bloco comercial, né, colocar só um pouquinho de toalha enquanto o outro computador vai carregando.

o cara veio essa toada do lobisomem aqui, rapaz. Cadê a toada do lobisomem? Essa aqui eu quero ver. É. Cuidado, viu, velho Matias? O barrigão lá na Baixa Verde, lá de vez em quando passa um lobisomem lá na Baixa Verde. É, rapaz. Correu atrás do velho Matias, o lobisomem. Foi, velho Matias? É, rapaz. Deixa eu botar um pouquinho essa toada aqui. Esse computador lá. Rapaz.

0: Muito bem, não é lobisomem, não é lobisone. Lobisone é o cavalo. Você quer o lobisomem, é lobisone. Ê, lasqueira, 5 horas, bom dia!
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3: 5 e 2.
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0: Muito bem, 5 horas e 5 minutos em Piritiba, 5 e 5, bom dia. Olha, Sandra acordou, bom dia Sandra, bom dia, vamos cuidar da vida. Dona Terezinha, Cauane tá dormindo, né? É, rapaz. Olha, Geraldo acordou, rapaz. Geraldo, Zica ficou ali esperando, rapaz. Pra você levar ele pra dar uma voltinha de moto. É, rapaz, que Zica esqueceu a chapa em casa. Foi tirar uma foto lá do Angico, o negócio de um posto de saúde, se eu já foi. E aí, rapaz, Zica esqueceu a chapa em casa, ligou pra você ir buscar ele, Geraldo, pra levar pra dar uma voltinha pra ele buscar a chapa, e você não foi, rapaz. Saiu com a boca, banguela, rapaz.
10: Bom dia, meu amigo locutor. Quero mandar um bom dia pra todos. Pra todos ouvindo da Rádio Morelia.
0: Ô, meu Deus do céu, vou te botar novo pra falar ligeiro, pra porra, acordou com o sono.
10: Tá nas abrobas, fazendo as abrobas.
0: É, agora vai.
10: Aqui em Bogodó, o Sandro, viu? O Zica vem dele de Olicuri.
0: É.
10: Zica vem dele de Cocada, de Santana.
0: É, é.
10: Estamos ali, vacajada aí pra...
0: Isso,
10: pra todos ouvindo da Mora FM nesse momento.
0: É, é.
10: Vacajada aí, antoada.
0: É, pronto. Aí andou ligeiro, vá pra porra. Um áudio caindo de sono, meia hora falando, aparecendo o Rizalva. Ué, doido, é? Fala, Mestre das Toca.
11: Bom dia, Gil Santana, aqui tá tudo bem, meu amigo. Manda uma alusão pra toda a galera que tá na sintonia, galera das Toca.
0: Domingo do Salgado acordou, Paulinho das Piaba acordou. É, Geraldo, porra, sacanagem, você não foi buscar a Zica pra dar a voltinha pra ele buscar a chapa, rapaz? Tu viu a foto? Aí o caboclo... Ai, meu Deus, deixa eu tocar mais uma toada, vá.

Véia virada gota, olha, 6:05. Bom dia, meu povo. Alô, galera das almas. Olha, eu sei que lá nas almas quem acordou cedo, ó, a Roseli da Coelba, rapaz. Roseli já acordou, tá vendo? Rapaz, isso aqui é uma mulher retada, viu? É, rapaz, mulher retada você, Roseli. Rapaz, tá vendo? Bichinha acorda cedinho. Cuidado ali, né, Roseli? É, rapaz. Tá vendo? 5:10, chama na alusão pro povo das almas. Eu sei que Genilson acorda cedo lá, Cleoma Brita, aquele povo não dorme até mais tarde, né? Mas Genilson e Dona Dália acordam cedinho. Alô, Celso, Alô, Valdeir, Dona Zé Boquinha, Pisca, Pisca, Dona Nenaí, Edmond, Genilson, Dona Dália, Karina, Eduardo, Dona Dália, Diginaldo, Valtir, Dona Neiza, Dona Laíde, bom dia. É, né, Matias do Barrigão, já acordou? Mas Dona Ivonice, pensa nos velhinhos que dormem e ronca até umas horas, pense. Ave Maria. Já acordou mesmo? Eu não boto fé não, viu? Que acordaram? Homem. Bia dorme até mais tarde, Dona Creuza. Ah. 5:10. Acordou cedo, foi os maiores do núcleo rural. Acordou cedinho. Muito bem, os maiores. Bom dia.

0: 5:13.
1: Muito bem, peraí que vamos tocar Rick Renner. Ô Zé, e as caipiras tá boa?
2: A caipira de novo, boa caipira, eu gosto assim. Depois vai tocar pra mamãe, estou gostando de dar empregada pra mim. Depois vai tocar, sabe o quê? Iridirineu, sabe o que é Iridirineu?
1: É meu vizinho.
2: São as duas caipirinhas, mamãe, estou gostando da empregada, Iridirineu.
1: Não, vou tocar logo mamãe, estou gostando da empregada. Ô Zé, eu tô querendo botar uma empregada lá em casa. Se eu me apaixonar por minha empregada, Zé, e aí, o que é que eu vou fazer, Zé? Eu vou falar o quê? Mamãe, estou gostando da empregada? É, Zezão? Rapaz, doutor e a empregada. Eu vou tocar essa toalha, essa música, só por causa de você, Zé. E a empregada. Pois é, rapaz. Botar uma empregada, né? Vai que me apaixone pela bichinha. Já fica em casa, né, Zé? É. Bora. Sim, Zé, novo. O povo não entendeu, vá. Fala de novo, vá. Zica sem dentadura também. Tá dormindo. Daqui a pouquinho botar Geraldo, ver se quer acordar ele ou não.
2: Bora. Boa caipira de novo. Boa caipira, eu gosto assim. Depois vai tocar pra mamãe, estou gostando de dar empregada pra mim. Depois vai tocar, sabe o quê? Iridirineu. Sabe o que é Iridirineu?
1: Meu vizinho.
2: São as duas caipirinhas. Mamãe, estou gostando da empregada, Iridirineu.
1: Pronto, vou soltar logo aqui.

0: Muito bem, mamãe, estou gostando da empregada, rapaz. E aí, Zé, boa caipira, hein?
1: Boa caipira de novo, boa caipira.
0: Gosto... É, que eu boto pocano. Ô, Geraldo, e aí, acorda zica ou deixa dormir? Olha, mas Lúcio Dias Coelho já acordou, já tá ligado, hein? Rapaz, e aí? Acorda ou deixa dormir, Geraldo? Geraldo da Laje que sabe, e aí?
2: Ô, Gilson, não acorda zica não, rapaz. Deixa esse homem dormir. Pelo amor de Deus. Faz uma mamadeira e a gente aí deixa esse homem dormir.
0: Rapaz, toma mamadeira, né? É, rapaz. Como é que é, Geraldo? Não entendi não, como é?
2: Ô, Gilson, não acorda zica não, rapaz. Deixa esse homem dormir. Pelo amor de Deus. Faz uma mamadeira e a gente aí deixa esse homem dormir.
0: É, rapaz, toma mamadeira. Ô, é, Matheus, toma mamadeira também? Vai, Matheus do Barrigão. Toma mamadeira. Alô, Grilo. Alô, Ivo, Grilo. É, reacordou em Baixa Grande, na Xandinha? Qual é a senhora que tá dormindo, não? Rapaz, o povo dormiu com da peste, aquele povo de Baixa Grande, viu, rapaz? Ué, doido. 5h19. Ah, Rick Renner, filha.

0: Muito bem, tá aí Rick Renner, Rick, né, que sofreu um acidente de helicóptero e infelizmente ceifou a sua vida, né, rapaz? Pois é, tá aí filha, nossa amiga Sandra, oferecendo aí pra sua filhinha Cauane, que ontem completou a idade nova.
1: Gente, tô acordada de você falar, tô acordada.
0: Já acordou?
1: Bom dia, bom dia.
0: Bom dia. Oh,
1: tá bom, a música é boa.
0: Muito bem, dona Xandinha, bom dia, dona Neide, na Massaranduba, aquele abraço, obrigado pelo carinho da audiência, viu, meu povo? Eita lasqueira, 5h23, bora de samba, né, Geraldo Bagaceira? E a esposa tá ligada, ó.

Muito bem, tá aí o samba de Otávio Edivaldo. Vem cá, vem ver, Otávio Edivaldo, samba de jogo duro, né, rapaz? Olha, 5 horas 30 minutos em Biritiba, 5h30. 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Rapaz, já tá aí, Igor? Já tá trabalhando, Misael? Deraldo tá trabalhando hoje, Denilza? Rapaz, de Jalminha? 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Olha, 5h31, hein? 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Eita, nós! Olha, gigante, mandou uma alusão para Sebinho, a galera lá do Recanto. Ligados com a gente. Bom dia, meu povo! Alô, galera da Ingazeira. Vamos acordar. Raimundo do Acarré, Dona do Acarré. Pô, só peste para dormir, rapaz. Tu é doido. Ah, tá igual o Vé Matias e Dona Ivonice. Já acordaram mesmo? Aquele povo dorme, viu?

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1: 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Ó, pra quem acordou, seu Zé, o velho da padaria. Seu Zé lá da padaria, quero mercado de padaria SPA. Hoje é Rabelo. Pois é, seu Zé acordou. Bom dia, seu Zé. Ah, o velhinho. 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

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Eita, Rabelo Rei! Mas esse negócio de samba velho não prestou não, tá baixo. O povo gravou faltando um plug. 5h35, bora!

Ei, Rock Trabuco joga duro, 5h39. Já acordou, Márcia, dona Lenice? O povo de Porto Feliz dorme, tu é doido, rapaz. E acorda cedinho, Sandra. Sandra acorda cedinho, dona Terezinha. Levanta cedinho, né, Sandra? Tá certo, cuidado da vida. Tá vendo? Eita, mulher retada. Olha! 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

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Eita lasqueira, vambora? Silvano e Bel. É, perdi o rojão. Alô, Dona Neide, alô, Zé Maria na Massaranduba. Bom dia, meu povo de Baixa Grande. E a galera de Itapiramutá, bom dia, vamos acordar, Luiz Airão, rapaz. Eita, Gilson Pamonha, o povo lá do Brongo. A galera da bandeira dos macacos, né, Bia? Todo mundo ligado, 5h40, hein?

0: Muito bem, 5h42. Bom dia, meu povo. Aquele abraço. Obrigado pelo carinho da audiência, galera de Miguel Comum me ouvindo também. Bom dia, galera calmonense. Vamos aí com o terapeuta Ronaldo.
1: Olá, pessoal. Ronaldo Santos, terapeuta, falando de saúde e qualidade de vida. Vários temas o pessoal tem mandado pra gente falar um pouquinho, resumidamente. E hoje mandaram aqui: doutor, fale um pouquinho sobre colesterol. E para entender melhor sobre isso é o seguinte: o que chamamos normalmente de colesterol é, na verdade, a soma de diferentes tipos de colesterol. Alguns deles, né, quando estão em níveis mais altos, podem formar uma placa nas paredes das suas artérias, né, causando aí a dificuldade, né, de passagem do sangue ou até mesmo impedindo que esse sangue circule no organismo. Geralmente quem tem problemas de colesterol começa com aquelas pontadas no peito, né, aquelas dores sazonais no peito, onde a pessoa fala: para, será que eu estou infartando? É um sinal que o corpo está dando que possivelmente o teu colesterol está muito alto. Se entupir a veia que leva sangue ao coração, você sabe muito bem, você pode sofrer um infarto. E esse é o vilão do mau colesterol, que é o HDL. Existem aí vários tipos de colesterol, né? Que é, na verdade, o colesterol é um composto gorduroso utilizado para a produção das membranas celulares, né, e alguns tipos de hormônios. Então a gente necessita, né, do colesterol, e tem eles aí que são o HDL, que é o colesterol bom, o LDL, que é o grande vilão da história, né, que é esse aí adquirido através da má alimentação ou pelo excessivo consumo de gordura através dos alimentos, né, que é o LDL, e tem também o VLDL, que é um tipo de colesterol que quase não é falado, mas é também um colesterol presente na corrente sanguínea, que é responsável por transmitir ou por transportar os triglicerídeos, né, do nosso organismo. Qual o grande problema do colesterol? É quando esse LDL, o colesterol ruim, ele se eleva muito e pode causar aí tanta dificuldade do sangue, né, da passagem do sangue, quanto também impedir que esse sangue chegue até mesmo ao teu coração, sofrendo aí possivelmente um infarto, problemas cardíacos. 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Um grande abraço a todos e que Deus nos abençoe.
0: Amém! Olha, Abel acordou. Bom dia, Abel. Cuidar da vida, Abel. Hoje, quinta-feira, amanhã é sexta, hein? Rapaz, ô Igor, já tá aí, Igor do Grupo Pimenta já chegou, Misael, Felipe, Arlan, João, Deraldo tá trabalhando hoje, quase não trabalha, João ontem tava de boa, só batendo pé, tomando cerveja, João, tá trabalhando, vai de férias, rapaz, esse povo é demais, viu? 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Valeu! 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Ó, rapaz, Deodo Táxi apareceu. Eu pensei que tinha ido pra São Paulo. O povo tá viajando pra São Paulo. Digo, Deodo Táxi viajou pra São Paulo. Sumiu, desapareceu. Apareceu de novo. Bom dia, Deodo Táxi. Bom dia, galera de Tapira.

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3: 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Pois é, rapaz. Ô, oh, e Zica, pai, tá dormindo ainda, rapaz. Coitado de Zica, pai, foi tirar. Ô, Geraldo, chama da alusão pra Bel. Tá tirando leite lá, mas seu Zé. Pois é, né, seu Zé? E aí o que aconteceu é o seguinte, rapaz. Zica foi tirar uma foto, coitadinho. Fez uma foto bonita lá no cartaz, rapaz. Mandaram o cartaz, Maribá mandou, Aguilhemar mandou. Zica, rapaz, saiu sem a dentadura, deu do táxi, rindo com a boca aberta, sem a dentadura. A culpa é de Geraldo. Fica chamando ele pra dar a volta e não foi buscar a cor. Como é, Geraldo?
4: Ô, Gilson, pergunta a Zica se ele não quer dar uma voltinha de moto a Mazeu.
3: É, mas ele esperou pra você buscar a dentadura dele e você não foi. Coitado seu, com a boca um pouquinho. Ah, não posso ver o cartaz que eu me acabo de ir, mano. Ei, Geraldo, acorda ele ou deixei ele dormir?
4: Ô, Gilson, não acorda a Zica não, rapaz. Deixa ele dormir. Pelo amor de Deus, faz uma mamadeira e a gente aí deixa esse homem dormir.
3: Ah, igual o Zé Reis, dormindo, roncando e babando, né, Zé?
5: Eu não babei não, por vergonha. Hã? Não babai sem roncar lá que tem... Então vem agora na sua cara, rapaz.
3: Babou sim.
5: Você é doido, é isso que eu juro mesmo.
3: 5h51, hein? Bom dia.
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2: 5h53.
8: Socão Melô!
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1: Cinco e cinquenta e cinco.

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3: 5:58.
4: Desperta Chapada.
5: Oi, Vicente.

0: Eita, nós, Roberto Miranda, rapaz. Olha, teve também Zezé de Camargo e Luciano, Indiferença do Seu Olhar, e Rick Renner, Ela É Demais. Rapaz, coitadinho de Zica, né, rapaz? Oh, meu Deus do céu, Zica saiu numa foto lá que tiraram, rapaz, de um cartaz, viu, Del do Táxi? Ah, o cartaz, rapaz, e esse negócio de um posto lá, e Zica, rapaz, doido atrás, iam tirar a foto, o pessoal tirar a foto. E Zica, cadê Geraldo? Cadê Geraldo? Hein, Geraldo?
1: Ô, Gilson, pergunta a Zica se ele não quer dar uma voltinha de moto a Maseu.
0: Ele esperou, disse que ele esperou pra você levar ele em casa pra pegar a dentadura pra sair bonito na foto, e você não foi, sacaneou ele. Rapaz, e aí, acorda ele agora, ainda tá dormindo, viu, Geraldo? Acorda?
1: Ô, Gilson, não acorda a Zica não, rapaz, deixa esse homem dormir. Pelo amor de Deus. Faz a mamadeira e a gente aí deixa esse homem dormir.
0: E toma mamadeira, igual o velho Matias do Barrigão. Bom dia, velho Matias. E Dona Ivanice, você acordou? Pensa bem que gosta de dormir, Dona Ivanice? Ave Maria, dormia lá. Dorme até umas horas, ela e o velho dormindo, roncando e babando, dizendo dóia, né, dona Creuza e Bia? Velho também na Baixa Verde. Bom dia, bem lá na Ladeira Vermelha, hein? 6:09.
2: Bom dia, gente.
0: Olha ela aí, ó.
2: Eu não tô dormindo, então merece uma surra.
0: Eu não, é Zé Reis.
2: Tô aqui escutando, viu?
0: Olha, Titia Hilda. 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Pois é, Felipe, João tá trabalhando hoje? Ontem tá só batendo perna, que esse povo do Grupo Pimenta é mais parceiro do que trabalha, né? É, eu tá dizendo, nunca vi um povo folgado igual esse povo do Grupo Pimenta. Deraldo, a pobre da Ana Rubens, só trabalhando, coitado, atrás de rádio. Deraldo vem bater perna aqui em Peritiba e dizer que vai comprar rádio pra Ana Rubens. Esse dia tava com mais esposa, rapaz, no jovem, nova esposa de Deraldo, rapaz, novinha, ó. Ah, pago não arrumar uma novinha também assim, eu vou casar. Não é não, tia Hilda? É, rapaz, pois é, jovem, a esposa de Deraldo, rapaz. Não é não, Deraldo? Pois é, Deraldo veio com a esposa jovem. Olha! 6:12. Em nome de quem? 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O povo tá me reclamando aqui. Cadê as panelas pra acordar o povo, Santana? Rapaz, cadê já de falar mil do programa? Verdade, hoje eu tô demais. Rapaz.
3: Diga ele que viesse embora que o jaco dele se soltou.
0: É?
3: Pode dizer ele. Olha!
0: Muito bem. Já vi meu programa é bom? Primeiro seu nome. Mas sabe o que é você? O meu programa é bom ou é ruim?
4: Seu programa mata mil. Mil.
0: Tá vendo, dona Gisele? Já acordou mais Felipe Chevette? Ei, que povo que dorme, aquele povo tapira, viu?
4: Oi, Gil Santana.
0: Ah.
4: O radinho tá ligado aqui, viu?
0: Desligue não, deixa ele ligado.
4: Bom dia, Gil Santana, você é jovem.
0: E tu já acordou?
4: Eu acordei cedo pra pra tirar o leite no curral do meu pai.
0: Tá vendo? Levantou cedinho pra ir ajudar o papai a tirar o leite do curral. Tá pensando que Jader é brincadeira, rapaz? Tá pensando que é Celita? E risalva de Itapuã, que só peça pra dormir? Rapaz. Cadê? Eu queria tocar Galego dos Teclados. Mulher ingrata. Ah, vou tocar ela agora. Mulher ingrata, né? Essas mulheres ingrata. Ah, mulher ingrata e fingida. É, rapaz. Você já conheceu algumas? Eu já conheci algumas pela vida. Ingrata e fingida. É, mas as finge, nós finge também. É, um enganando o outro. Olha, 6h14, hein? 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Viu, D.O. do táxi? Ó, já tá cortando as estradas. Ana Maria me ouvindo. Bom dia, Santana. É Ana de Itapiramutá ouvindo essa música... É música triste, é? Ah, então toca música alegre. Aqui de Mato Zandica acordou. Celita acordou. Tá atrás de alma pra arrancar o dinheiro. Essa Celita, não sei não. Já comprou fazenda e tudo mais, arrancando o ouro das almas. Ainda quer mais. É doido, mano. Bora, Zica. Acordou. Zica da Viola acordou, velhinho Banguelo. Fala!
5: Bom dia, meu amigo G. Santana. Aqui é Zica Fofoqueiro, rapaz. Tô assistindo seu programa, viu? Acorda Gerardo. Pra dar mamadeira, Gil.
0: Ele disse que quem toma mamadeira é você.
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0: 6h15.

0: Eita, nós! Alô, galera de Mundo Novo, alô, Ana Marisa, mamãe da Josi, me ouvindo. Alô, Burguelo, já acordou, mas fia? Lá, rapaz, lá no Buzeiro. Bom dia, Arlan, lá na Lagoa do Milho. Bom dia, já acordou, Arlan? Dona Edilane, bom dia, Clarice, da Lagoa do Milho. Já acordou, Clarice? Bom dia, meu povo de Alto Bonito, me ouvindo, a galera do Cobé, Chapada do Cobé. Rapaz, né não? Né não, Ana Maria de Itapiramutá, rapaz. Qual que era essa pergunta? Vai bater no pé de Itapiramutá, nunca mais eu fui lá. Cadê a Gisele, rapaz? Sumiu, hein? Ela e Felipe Chevette, será que ainda estão dormindo e roncando? Aquele povo dorme. Rapaz, a galera de Itapiramutá dorme. Ei, rapaz, Zica acordou, hein, Geraldo?
1: Ô, Gilzu, pergunta a Zica se ele não quer dar uma voltinha de moto a Mazeu.
0: Tá vendo? Até Jair Cinza disse que ia andar de moto, tá vendo? Rapaz, né, Jair Cinza? Pois é, rapaz. É? Zica ele esperou, rapaz, pra você levar ele em casa pra pegar a dentadura, você não foi, tirou a foto, coitado, saiu com a boca banguela na foto, a Guilherme só espalhando a foto pra todo mundo, viu, Jair? Tu ia ver a foto? Ah, vou mandar pra tu, Jair, pra tu se acabar de rir. Zica com a boca banguela. Ô, Noga do Cajueiro, você viu? Eu não posso olhar a foto, velho. Vindo uma crise de riso da peste.
1: Ô, Gilson, não acorda a Zica, não, rapaz. Deixa esse homem dormir. Pelo amor de Deus. Faz uma madeira e a gente aí deixa esse homem dormir.
0: Zica tá retado com você, rapaz. Você não foi lá buscar ele de moto pra levar ele em casa pra pegar a dentadura. Ai. Ai, meu Deus do céu. E Zica saiu com a boca aberta, rapaz. E a boca veio sem dente com a boca muito. Ah, a senhora viu a foto, dona Suzana? É, que demais descarado, tô mandando a foto aqui de novo aqui, ó, na pra rádio. A senhora viu a foto, dona rapaz, Zica com a boca aberta, rapaz, sim, dele, coitado de Zica, viu, Roberto? Rapaz, olha, e vende-se uma casa aqui em Beritiba, hein? 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Sou John. Oh, falei bem espanhol, tá bem? E eu não hablo espanhol. É, tu hablas? É, dona Suzanete, bom dia. Alô, Ninha, galera do Ouro Verde de São Mateus. Bom dia, meu povo do Angico. Me aguarde, breve vai aparecer. Tô com saudade de bater perna no Angico, né, meu filho? É. Vou levar uma pessoa pra ir comer um peixe. É. Tucunaré. É. Lá em Gabino. Não, Gabino. Me aguarde, viu, Gabino? Breve eu apareço por aí, viu? É, de vez em quando eu vou lá. Demora um dia, mas apareço, né, Gabino? É. Ei, lasca, queria convidar uma amiga, ver se ela quer ir comer um peixe comigo lá, hein? Às vezes aí, Gabino, de vez com antecedência, eu quero dois tucunaré no capricho, viu? 6:22, não é não, Jácio? Rapaz, 6:22.
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4: 6h23.
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0: Eita, 6h26. Mandar um alusão pro pessoal do Morro Chapéu me ouvindo. Bom dia, galera. Bom dia, galera. Miguel Comum. Bom dia, meu povo. 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Alô, Dani, a cigana, rapaz, também é Ana Vitória, secretária nova. 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Zica, rapaz. Hein? Como é o negócio?
1: Ô, Wilson, não acorda zica não, rapaz. Deixa esse homem dormir. Pelo amor de Deus. Faz uma madeira e a gente aí deixa esse homem dormir.
0: Muito bem. É o que, Zé, que tu quer?
9: Isso, eu falar nisso, eu tô apaixonado por Impirá. Falar nisso, que Impirá tem o grupo Pimenta.
0: Tem.
9: Viu? Impirá, tu que nem o chapéu tem, o Porto Feliz tem.
0: Tem.
9: Impirá tem.
0: Tem.
9: Esse lugar que eu tô falando aí. Tem. O Rascaria, o Grupo Pimenta. Eu tô doido por Impirá, apaixonado, ó.
0: Repete, é, velho, tá certo. Alô, Carla, ligada, nossa amiga Lilé também ouvindo nós. Bom dia, bora com ele, rapaz. O homem da mulher da blusa verde. 6h28, hein?

0: Ana Cláudia me ouvindo lá no Ouro Verde, rapaz. Cadê Dona Tuta, Andrique, rapaz, saindo naquele Angico, que era de um dia de sábado lá bater perto nos Angicos, né? E vou até a Lagoinhas, meu filho. Nunca mais fui na Lagoinhas, comi uma água da peste. Ainda tem a boate do Galego lá na Lagoinhas. Rapaz, é dia que eu fui, deu bom, não foi, meu filho? Cheio de gatinha. Ai, pai, para, chega, eu vou chorar. Não é não? É, rapaz, olha! 6h31. Bom dia, Ninha. Todo mundo ligado. Dona Margarida, Real Gorrado, Zé Baltazar já acordou. Dona Creuza lá no Carrasco, Lourival. Ah, pá, o povo perguntando, Gilson pediu um jovem e acordou. Um pediu um jovem só meio dia, rapaz. E Zica, rapaz, coitado, rapaz. Cadê? Ei, Geraldo, cadê Zica?
1: Ô, Gilson. Pergunta a Zica se ele não quer dar uma voltinha de moto a Maceu.
0: Queria. E esperou você pra ir buscar a dentadura e você trairou. Ele ligou pra você, rapaz, vem me buscar. Que eu esqueci a dentadura, quero sair bonito na foto. Coitado de Zica, rapaz, saiu o banguelo. Culpa é sua, viu, Geraldo?
2: Saudade, apareceu de novo.
0: Tá vendo?
2: Muito bom, bisuinho.
0: A velhinha tá dormindo. Aonde?
2: Bom dia, Jesus Santana, já acordei.
0: Muito bem, vai se arrumar pra ir pra escola, 6h32.
2: Vai dar pra beber o leite?
0: Olha, Yasmin.
2: Bom dia, Gilson. Eu já estou acordada. Deus abençoe a nossa semana.
0: Amém.
2: Bom dia, vovó Bizuinho.
0: A velhinha tá dormindo, já falei pra vocês. A velhinha só acorda mais tarde. É! 6h32, meu povo. 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Até Gilmar do Abatedouro disse que vai lá. Né, Gilmar? Ah, sério, Gilmar. Se Gilmar, não sei não. É, rapaz, bom dia, meu povo. É o que, cachorro de bengo? Tu quer?
3: Valeu, Gil Santana, valeu. Gil Santana, cachorrinho de bengo, valeu.
4: E aí, rapaz? Só da nós, de curia coco debaixo da pedra. Iró.
0: Como é o negócio, já não entendi
4: bom
0: nada.
4: Bom dia, Gil Santana. Ah. E aí, rapaz? Só da nós, de curia coco debaixo da pedra. Iró.
0: Ah, vem, logo. Ô Zé, canta a toada aí, vá. Canta a toada, vá.
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0: Aí, ah, Zé, adoro também namorar com a mocinha das coxinhas cabeludas, né? Pai, não é não? É. Bora! Paula Fernandes, Simone Mendes, Circo, bom tá dia! Explicado.
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0: Muito bem, rapaz, música boa da gota, né, meu filho? Olha, é Zica, mas rapaz, tiraram a foto de Zica, rapaz, Zica banguela, coitado de Zica com a boca murcha. Agora, você sabe quem é o culpado? Geraldo. Porque Geraldo fica oferecendo a carona, Zica precisou, ligou pra ele, Geraldo, vem me buscar aqui pra ir em casa buscar a dentadura, pra sair bonito na foto, e aí, rapaz, o que aconteceu? Rapaz, sacanagem, né, velho? Aí... deixaram o pobre do Zica banguelo, sacanagem o negócio. Ah, e a Guilherme fica toda hora postando a foto, espalhando pra todo mundo, ó. Tu já viu a foto, Celita? Essa Celita gosta do mal feito, aí fica se acabando de rir nas costas dos outros. Ah, rapaz, Maribá mandou pra mim também, eu não aguento mais receber o cartaz. Zica acabou com a mão. Eu tenho que dar uma dica, você se
1: muda. Não, pai. Você viu minha foto aí tão bonita aí, rapaz, e botaram desse jeito aí, rapaz. É,
0: eu não vi nada bonito, foto feia da porra. A foto tava bonita com o pessoal. Agora, rapaz, você acabou com a murcha, rapaz, sem dente, foi lascar, viu, Zica?
1: É. Não, rapaz, você viu minha foto aí tão bonita aí, rapaz, e botaram desse jeito aí, rapaz.
0: Com a boca murcha, rapaz. A culpa é de Geraldo, a culpa é de Geraldo que não foi lhe buscar. Ficou oferecendo a moto, você é doido pra andar de moto mais Geraldo, e ele não foi, tá certo. Bora! Homenagem aí a Rick!
2: Alô, Gustavo!
3: Rick Renner!
2: Quer começar?
3: Comigo? Galera, uma salva de palmas pra Rick Renner, por favor.

0: coisa linda.
1: Muito bem, tá aí, né, rapaz? O show do Gustavo Lima, a participação do Rick Renner, infelizmente, né? O Rick acabou perdendo sua vida em um acidente com um helicóptero, né? Uma pena, né? Mais um artista jovem que se vai, né, galera? Pois é, 6h43. Eita, nós, mas felizmente faz parte da vida, né? A gente tá aqui de passagem. Não é não, meu povo? Eita, Celita! Rapaz! E Rizalva, será que já acordou? Ali dorme, viu? LTU Lota, aquele povo de Itapuã. Alô, Rosana, seu Nô, bom dia. É, a mamãe da Rosana também. Alô, Estreia, alô, Cabeção, bom dia, meu povo de Itapuã. Galera de Vaza do Poço, Serrolândia, Nova Holândia, Quixabeira, Alto do Capim. Bom dia, meu povo de Capim Grosso, rapaz. É, Reis, tá onde? Tá em Capim Grosso, rapaz? Tá em Quixabeira. Bom dia, galera. Obrigado aí pelo carinho da audiência. Aí, Moré, pegando, bombando aí, hein? Valeu! Galera também de Macajuba, bom dia, né? Pediu um já, não, pediu só quase meio-dia. 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E agora, bora? Com Luan Santana, 6h45. Aliás, eu vou fazer o seguinte, eu vou soltar aqui um broco, né? E depois a gente volta. Lembrando que às 7 da manhã tem horário reservado ao TRE, né, rapaz? Eita, meu povo, bom dia, bom dia, bom dia, bom dia. Bora!

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0: Bom, muito bem, daqui a pouquinho, horário reservado aí o TRE, viu, galera? Bom dia, bom dia, bom dia, cidade. Olha, 6h54, lembrando que eu vou com você até as 8 da manhã, né? 8h20 da manhã. Pai, como eu sofro, viu?
1: Somos apenas um, há 18 anos.

Muito bem, Luan Santana, Imora FM, voando livre com sucesso, galera. Eita, nós, olha, daqui a pouquinho pinta para você o seu pro horário reservado ao TRE, né, galera? Daqui a pouquinho, 7h57. É, Zica, bom dia, meu povo do Zangico, bom dia, galera de Miguel Comum, todo mundo ligadinho com a gente, obrigado aí pelo carinho da sua companhia, para você que está na cidade. Também para você em toda a região.

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15: Quem nos pede uma ajuda aqui é a Letícia Silva da Mota, da cidade de Itapicuru, na Bahia. Ela nos diz o seguinte, cartomante Delamare, não sei o que acontece comigo. Ela diz que não tem sorte com o namorado. É o terceiro que termina com ela. Assim, com as mesmas palavras, praticamente, ela diz aqui. Ela, que nasceu no dia 6 de setembro de 1988. E ela diz que já se passaram 3 namorados na vida dela. E todos se afastaram do mesmo jeito. Terminam, vão embora e nunca mais voltam. Ela diz que tem deixado pra lá. Só que esse último deixou ali muita mágoa. Porque ela acreditava que esse ia dar certo, né? Tudo parecia que ia dar certo. Tinha promessa de ficarem juntos, de construírem um relacionamento, de estarem juntos. E não aconteceu. E ela disse que ela só fica 6 meses. E a justificativa da vida dela são 6 meses namorando. E aí depois, alguns anos sozinha. E ela diz que também se sente invisível. E ela nos diz, gostaria de uma ajuda, de uma orientação. Assina Letícia Silva da Mota, da cidade de Itapicuru, no estado da Bahia.
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15: Ô, minha filha, Letícia Silva da Mota, aí de Itapicuru, na Bahia. Parece um karma, né? Tem gente que vai dar o nome de karma, é. E outros, como você, vão falar que é sem sorte. Aí parece que os relacionamentos têm prazo pra terminar, né? É um relacionamento perecível, que estraga rápido, né? Que coisa, hein, menina? Vamos pedir a Oxalá e a todos os orixás.
16: Meu pai Oxalá é o rei, venha me valer.
15: E o que é isso? Sem sorte? Como assim sem sorte? Oh, não pensa desse jeito, não. Primeira coisa, já muda esse pensamento. Você já é abençoada por estar viva, ter nascido, ter tido oportunidade. Oh, meu orixá, oh, minha mãe Iemanjá, minha cabocla Jurema.
17: Salve Jurema sagrada.
15: Joguei meus búzios, coloquei minhas cartas sagradas dos orixás. Meu Deus, minha jovem Letícia, você não está sem sorte, não. Você está emacumbada mesmo. Estou vendo aqui um trabalho forte em cima de você, que foi feito em uma encruzilhada. Fizeram numa encruzilhada. Olha que trabalho brabo, viu? É por isso que sua vida está cortada. O seu caminho está fechado. Isso aí foi de uma pessoa aqui que, ô, pessoa ruim, hein? Eu tenho falado que tem gente ruim por aí. Tem alguns ouvintes que não acreditam, né? Fica, ah, todo mundo é bom na sua essência. É, olha, tem gente que, viu, vou te contar. E essa moça aqui está trabalhada. Essa pessoa que fez o trabalho, fez um trabalho carregado de ódio. Eu tô vendo aqui, e pior ainda, olha o que eu vejo aqui. Um outro caminho aqui, ó. Olha isso, forças contrárias para atrair acidentes para sua vida. Não é só no campo afetivo. Você está correndo risco, tome cuidado, tá bom? Tem que cortar essa demanda logo. Antes que aconteça algo que vai parecer assim, sabe aquela coisa? Fulana se acidentou. Ah, foi uma fatalidade. Ah, foi, né? Quebrou o pé, foi atropelada. Olha quantos casos, quantas situações. Se a gente for analisar o contexto daquela cena, não tinha causa o que causou. E aconteceu, né? Um negócio brabo. É o mal que pega a pessoa. São as forças contrárias que derrubam a pessoa. E então é aquela situação, daquela coisa, a demanda. E trabalho é aquela coisa, né? Gente, botaram um trabalho até em cima de mim, é, volta e meia. Jogam uma demanda em cima dessa amiga. Mãe cartomante de Lamar e de Iemanjá. Outro dia chegou uma consulente, gente, a dona Terezinha, e falou assim pra mim: cartomante de Lamar, que trabalho é aquele que botou lá? Isso ali, perto do centro, na esquina, bem ali próximo. E eu disse: não, minha filha, não fui eu não. Mas que trabalho é aquele, hein? E eu disse: aquilo lá foi feito pra mim, contra mim, pra me derrubar. É, minha filha, não brinca não. E ela disse: é mesmo? E eu falei pra ela, né, que volta e meia eles fazem. É, volta ali, volta e meia tem uns feiticeiros. Aí que não gostam de mim, fazer o quê? A gente vai lá e a demanda. Esse é só mais um. Já tô desmanchando ele, minha filha. Eu disse pra ela: minhas entidades já estão trabalhando, então fique tranquila, tranquila, que eu estou tranquilíssima. Ah, claro. Então, o mal está por aí, gente. E gente pra fazer o mal, tem, como eu disse, ó, muita gente. Aí o caso da Letícia. Essa pessoa fez com ódio, né? Mandou o trabalho forte pra ela. Cortou os caminhos dela. E ela se acha uma pessoa sem sorte, azarada. Uma pessoa que está com aquela sensação de que não tem vida. A pessoa que está emacumbada. A verdade tem que ser dita. E eu vou falar aqui. A pessoa que está com macumba, com feitiço, com demanda, ela se sente assim, sem vida. É um estado que às vezes é difícil de explicar. Porque não é uma coisa que se mede com uma régua. Não se afere com a temperatura do corpo. Não se afere com a pressão, né? Não se vê no exame lá, numa ressonância, nem no raio-x. Este estado de espírito que eu estou falando não se vê assim. Ele é um olhar espiritual. Mas a pessoa que está com a demanda, a pessoa tem esse sentimento. Sim, esse sentimento que eu estou descrevendo aqui. Aí tem aquelas que são as questionadoras. Como que a senhora sabe, hein, cartomante de Lamar? Como que a senhora sabe disso? Eu sei porque conheço. Porque conheço os mistérios do mundo espiritual. Conheço os caminhos de ida e volta. Isso, os caminhos de como fazer e desfazer. E eu sei os efeitos que uma demanda causa numa pessoa. E sei também ver quando não tem trabalho, quando não é feitiço, uma magia. Então, nesse caso, quando uma pessoa está assim, no estado como essa moça, é uma pessoa que ela tem uma nítida sensação. Não é que ela tenha a sensação de que está morrendo. Ó, eu vou explicar. Ela se sente sem vida. Ela não tem aquela energia de vida. Aquela energia de prosperar, de ir, de fazer. Não! Ela vai como um galho que foi cortado da árvore, que a cada hora, a cada dia, a cada minuto, ele vai murchando. E ele começa murchando, murchando, murchando, até ir secando, secando. Essa é a sensação da pessoa. Que nem todo mundo tem a percepção de entender esse fenômeno, não é? As pessoas não se percebem. As pessoas não percebem. E por que que eu tô falando isso aqui? Eu tô falando porque você não sabe. Eu estou falando porque você não conhece isso. Então é o problema que está na vida. E eu tenho que dizer pra você, tenho. Porque se você soubesse, se você entendesse disso, eu não precisava estar aqui. Eu nem estaria aqui. É ou não é, Guardião Oxóssi? Com certeza é, gente. Eu já estou visualizando, mentalizando essa árvore aí secando. Muitas pessoas estão assim, do nada começam a secar, secar, fruto de uma demanda, de um feitiço. E um voodoo. E a pessoa ali perde 30, 20 quilos, perde muito peso. Porque a pessoa está enterrada. São sintomas do mal. Então, a pessoa precisa entender e precisa agir. O que eu, cartomante de Lamar, estou falando aqui é pra você que já está vivendo os sintomas da negatividade. É, da desgraça da própria morte. Porque uma pessoa que perde 20 quilos, a pessoa que perde muito peso, a pessoa que não come, a pessoa que não dorme, a pessoa que fica vegetando, é porque a própria desgraça está em cima da pessoa. E ela precisa correr para ajuda. Gente, esses males, não se desfazem sozinhos. Aquilo que foi feito, a demanda, o feitiço, tem que ser desmanchado. Bom, gente, como eu, cartomante Della Maria, acabei de relatar aqui, que quando fazem o mal pra mim, mesmo com as proteções que eu tenho, eu não desmancho. Eu não vou lá através dos guias, dos mensageiros, das entidades, desmanchar o mal. Então imagina você, que não tem nada disso que eu tenho. Não tem protetor? É, não tem proteção, não se cuida, não tem seus guias que estão ali trabalhando todos os dias para lhe fortalecer. Imagina você recebendo essa descarga direto aí na sua cabeça, né? É morte na certa. Então, minha filha, desperte para esse esclarecimento que está sendo dado a você. Corra para a ajuda. Você que está se sentindo apagada, sem sorte, desnorteada, você que está emagrecendo, sentindo a morte por dentro. 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É.

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2: São Cosme e São Damião iluminaram o meu caminho e eu engravidei. Esta é a carta que vamos ler agora. Eu era evangélica, é o que diz a Dionísia Chagas Santos, da cidade de Planalto, no estado da Bahia. Minha história começou há 4 anos, quando me casei. Sempre desejei ter um filho. Porém, logo no começo do casamento, perdi um bebê com 2 meses de gestação e continuei na tentativa. Porém, sempre abortava, mesmo sem ter aparentemente nenhum problema. Ao todo, foram 4 abortos. Neste período, após 1 ano e meio de casada, tive uma gravidez tubária, que é na trompa, o que me fez perder um ovário e uma trompa. E minhas chances de ter um filho naturalmente diminuíram 50%. Após 6 meses da cirurgia, começamos a tentar novamente a ter um filho. E como não conseguíamos, procurei um médico. E após vários exames, me disse que minha trompa, a única que me restava, estava obstruída. Comecei a me desesperar, pois teria que fazer uma cirurgia para tentar desobstruir a trompa. E caso não desse certo, poderíamos tentar a gravidez induzida, ou seja, fertilização in vitro, tratamento caríssimo que já havia sido descartado por nós. Foi então que resolvi procurar o Ilê Axé Palácio dos Orixás e abrir uma mesa com a mãe de Lamare de Imanjá. Isso foi em julho deste ano. Nunca contei nada a meu marido, somente a um casal de amigos. Já era crente, já havia pedido um filho. Então resolvi conhecer outros caminhos. E lá, diante da mãe de Lamare, foi revelado um trabalho contra a minha saúde. A mulher que mandou fazer gostava do meu marido e não queria que eu desse um filho a ele. Por esse motivo, mandou colocar esse trabalho para prejudicar a minha vida. Mas a mãe de Lamare me disse: Dionísia, filha querida, esta casa te acolhe e vai te ajudar. Quem será o teu médico? Será Cosme e Damião. E colocou as mãos em minha cabeça e disse:
3: Cosme e Damião, oi, do...
2: Amados São Cosme e São Damião, em nome do Todo-Poderoso, eu busco em vós a bênção e o amor, com a capacidade de renovar e regenerar, com o poder de aniquilar qualquer efeito negativo de causas decorrentes do passado e presente. Imploro pela perfeita reparação do corpo da Dionísia, agora e sempre, desejando que a luz dos santos gêmeos esteja em seu coração. Vitalize seu lar a cada dia, trazendo paz, saúde e tranquilidade. Amém. Engravidei, graças a Deus, aos IBGs e à sua força espiritual, minha mãe de Lamare. Antes de saber que estava grávida, continuei pedindo a Deus que me desse um filho para que minha mãe soubesse que eu tinha conseguido realizar esse sonho. Meu marido, sem eu saber, tinha estado também com a mãe de Lamare. Portanto, digo, não desanimem. Não fiz nenhum tratamento, nenhuma cirurgia e estou grávida. Muito obrigada, mãe de Lamare de Imanjá. Muito obrigada, meus IBGs. Assina Dionísia Chagas Santos, da cidade de Planalto, no estado da Bahia.
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0: 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Você está ouvindo o programa O Guardião das Sete Chaves, aqui tem axé. Foi com a proteção de Joãozinho, Mariazinha e Cosminho que eu, mãe dela Mara de Iemanjá, resolvi mais este problema. E antes de ler a carta da Cleide Araújo, que mora lá na cidade do Crato, no Ceará, eu digo... Voa, voa, andorinha, voa, voa, bem ligeiro. Traga Joãozinho e Cosminho para brincar no terreiro. Passando na cachoeira, me traga Mariazinha. Passando lá pela praia, me traga linda Rosinha. Voa, voa, andorinha, voa, voa e vai buscar. As crianças para a Umbanda, a festa vai começar. Voa, voa, andorinha, voa, voa, bem ligeiro. Traga Joãozinho e Cosminho para brincar no terreiro. Tem bolo, bola e cocada. Tem sodinha e também tem guaraná. Hoje é um grande dia. Vamos todos festejar.
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0: Em sua carta ela nos diz: amiga, mãe dela Mara e de Iemanjá, o meu bom dia. Escrevo para dar meu testemunho com muito amor e muita gratidão pelo poder misericordioso de Deus. Vou testemunhar uma grande graça que recebi através da Senhora, que com certeza é muito poderosa e muito abençoada por Deus e seu filho Jesus. Meu afilhado de 7 anos de idade teve um câncer nos rins. Levaram-no ao hospital de Juazeiro do Norte. Fizeram exames e constataram que ele estava com câncer. Como o hospital não tinha muitos recursos, encaminharam para Recife, no Pernambuco. Também fizeram exames com os mesmos resultados. Como o caso era grave, encaminharam para o Hospital do Câncer, em Recife. Chegando a Recife, fizeram exames mais detalhados e constataram que o caso era muito grave. Teriam que fazer cirurgia com urgência. Mandaram os exames até para São Paulo. O afilhado é muito apegado a mim. O caso mobilizou toda a cidade e todos com muita fé estavam rezando pela sua saúde. Eu que já conhecia o Ilê Axé Palácio dos Orixás, pois morei uns tempos em Feira de Santana e certa vez tinha recorrido aos poderes da Senhora para curar um problema de garganta da minha filha, não pensei duas vezes. Fui procurá-la mais uma vez, na certeza de que seria, como fui prontamente atendida sob todos os aspectos. A Senhora disse tratar-se de um trabalho feito para prejudicar a mãe dele e que por ele ser vulnerável tinha pegado era nele, mas que daria um jeito de livrar aquele inocente de tanto sofrimento. Pedi um material que de imediato eu providenciei e, paralelo ao seu trabalho, pedi a Jesus Cristo com fé, rezei, implorei pela saúde de meu afilhado. Ele voltou para Recife para fazer a cirurgia, na qual eles iriam tirar um rim. Ele já estava na cama, com 8 médicos ao seu redor. Fizeram exames e não foi constatado nada. De repente, o médico saiu e falou para sua mãe: o menino, não sei como explicar, mas ele não tem nada. Pegue seu filho e vá para casa, porque isso só pode ser milagre. A mãe abraçou o médico e disse: foi um milagre sim, doutor. Eu sei perfeitamente de onde partiu. Hoje estou dando meu testemunho como uma obrigação para mostrar àquelas pessoas que não acreditam, para que, se um dia estiverem nessa situação ou situação parecida com a minha, nunca percam a fé e procurem quem realmente pode fazer alguma coisa por nós. Só Jesus cura, salva e liberta, mas é essencial a intervenção de quem pode e tem poderes, como a Senhora, minha querida mãe dela Mara de Iemanjá. Muito obrigada. Assina sua consulente e amiga, Cleide Araújo, da cidade de Crato, no Ceará. 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
2: Olá, meus amados e amadas. Eu sou a Mãe Delamar de Iemanjá. E a carta que tenho em mãos e passo a ler agora em nosso programa tem o título de Curada de uma Enfermidade Misteriosa. Vamos à carta? Diz assim: durante mais de 20 anos, auxiliar de enfermagem, Sônia Maria Brito, que mora na cidade de Macaúbas, no estado da Bahia, de 60 anos, nunca sofreu de problemas com saúde. Porém, há cerca de 6 meses, ela começou a se sentir resfriada. Ela diz: achei que fosse gripe, mas depois começou uma febre muito forte, a qual não baixava, diz a Sônia. Já não conseguia mais trabalhar ou mesmo se alimentar. Só queria ficar deitada. Com receita médica, tomou vitaminas, sucos e remédios que nada adiantaram. Sempre me cuidei e tive dieta equilibrada. Por isso, não entendia aquela situação. Após 1 mês nessa condição, ela estava em casa, assistindo ao nosso programa, O Guardião das Sete Chaves. Quando ela ouviu que eu, Mãe Delamar e de Iemanjá, repreendi um espírito causador de doenças. Estava fazendo uma corrente de fé e proteção espiritual. Era uma sexta-feira. Ela conta que tomou aquela oração para ela e diz: me senti com muita confiança nos orixás. É o que recorda-se a Sônia. No dia seguinte, ela não se conteve e foi ao Ileaxé Palácio dos Orixás. Cheguei cedo, muito cedo na cidade. E não sabia que primeiro a Mãe Delamar e de Iemanjá atenderia as pessoas de longe e depois as da sede. Mesmo assim, aguardei. Entre ansiedade e nervosismo, tomei vários lanches. A fome passou e quando cheguei na sala da Mãe Delamar e de Iemanjá, ela disse: Sônia, minha filha, quem fez essa bruxaria tem o objetivo de te deixar de cama e que os remédios não deem certo. Mas para te ajudar, vou pedir a ajuda dos médicos celestiais, os Ibejis, São Cosme e São Damião. Foi quando a Mãe Delamar e de Iemanjá colocou as duas mãos em minha cabeça e começou a orar. Amados São Cosme e São Damião, em nome do Todo-Poderoso, eu busco em vós a bênção e o amor, com a capacidade de renovar e regenerar, com o poder de aniquilar qualquer efeito negativo de causas decorrentes do passado e presente. Imploro pela perfeita reparação do corpo e dos filhos e da família, agora e sempre, desejando que a luz dos santos gênios esteja em meu coração. Vitalize meu lar a cada dia, trazendo-me paz, saúde e tranquilidade. Amados São Cosme e Damião, eu prometo que alcançando a graça, não os esquecerei jamais. Assim seja. Salve São Cosme e Damião. Amém. Pronto, filha. Não quero nada de você. Apenas uma cesta básica de doces para eu colocar nas matas para Cosme e Damião e distribuir entre as crianças. Foi o que me pediu. Então, não perdi tempo. Fui no comércio, comprei vários doces e entreguei para a Mãe Delamar e de Iemanjá, que disse: que Cosme e Damião te abençoe, minha filha. No dia seguinte, acordei com a saúde perfeita, como há muito tempo não acontecia. Nunca mais tive problemas, nem mesmo gripe, afirma Sônia Maria Brito, da cidade de Macaúbas, no estado da Bahia. É, pois é, minha querida Sônia. Você é uma pessoa abençoada pela fé. Por isso que você venceu. Aqui está a cura para muitos que precisam, assim como você. 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Venha, vamos jogar os búzios, colocar as cartas. 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Enquanto há tempo de sair dessa miséria, enquanto há tempo de sair dessa doença, dessa cadeira de rodas, enquanto há tempo de ficar curado dessa cegueira, desse câncer, dessa lepra, dessa tuberculose, dessa paralisia, enfermidade no sangue, na mente, na pele, no coração, germes e bactérias. Enquanto há tempo de tirar essa macumba, esse feitiço, depois não vai ter tempo mais não. Há tempo para tudo. Tempo do tempo e tempo com o tempo. É verdade. Tempo do tempo e tempo com o tempo. E nos trabalhos, em cima do tempo, do orixá, da palavra do orixá, da palavra do Exu. Ah, o Exu falou? Ha, tá falado. O orixá falou? Tá falado. O jogo do búzio mostrou? Ali tá mostrado. É aquilo mesmo e pronto. Tá acabado. 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
3: 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Cartomante Delamare de Iemanjá, a fada do amor. finalizado o programa O Guardião das Sete Chaves, eu lembro a você. 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
6: Muito bem, 7h56, você fica agora com Um Novo Amanhecer.
7: Bom dia, estamos iniciando mais um programa, O Novo Amanhecer. E nesta oportunidade, eu quero aproveitar e mandar um abraço especial para você, que reservou este momento para ouvir a palavra do Senhor. Que Deus abençoe a sua vida e todos os seus familiares. Queridos, neste momento, nós vamos abrir as nossas Bíblias lá em Jó 22, versículos 27 e 28, que nos diz o seguinte: orarás a Ele, e Ele te ouvirá. Pagarás os teus votos. Se projetas alguma coisa, ela te sairá bem, e a luz brilhará em teus caminhos. Que Deus nos abençoe com a porção da sua palavra. Orarás a Ele, e Ele te ouvirá. Oremos. Soberano Deus, eterno Pai, nesta manhã preciosa, maravilhosa, eu quero te louvar, te exaltar, te glorificar, Senhor, porque eu sei que Tu estás com os Teus ouvidos inclinados, ouvindo as nossas orações. Pai, eu quero Te louvar, porque Tu és um Deus maravilhoso, Tu és um Deus tremendo, um Deus cheio de graça, um Deus todo-poderoso. Tu és um Deus que sonda mentes e corações, Pai. Eu quero Te louvar porque Tu és um Deus onisciente, onipresente, onipotente. Pai, louvado, exaltado e glorificado seja o Teu nome. Pai, eu quero Te louvar, ó Deus, por cada lar, por cada vida que parou neste momento para ouvir a Tua voz. Toma nas Tuas mãos, ó Deus, todas as famílias. Famílias, ó Deus, que estão passando por momentos de luto. Tu és o Deus que consola, o Deus que conforta. E eu coloco diante de Ti, ó Deus, consola, Senhor, todas essas famílias neste momento que perderam seus entes queridos, ó Pai amado. Só o Senhor pode confortar, só o Senhor pode consolar. E eu coloco diante de Ti, ó Deus, todos os lares que estão passando por esse momento tão difícil, ó Pai. Também, Senhor, te peço, ó Deus, pelos lares que estão passando com os seus parentes, ó Deus, com enfermidades prolongadas. Tu és o Deus que cura, o Deus que restaura, o Deus de milagre. Tu és o Deus que tudo pode, Pai. E eu coloco diante de Ti, ó Deus, essas vidas. Quantas pessoas estão na fila de um SUS, esperando, Senhor, uma regulação. Ó Deus, um exame. Deus, Tu és o Deus que abre portas, Pai. E eu coloco no Teu altar essas vidas nesta manhã. Deus, também Te peço por todos os lares que passam por momentos conjugais. Tu és o Deus que dá sabedoria. Tu és o Deus que pode todas as coisas, que eles possam colocar diante de Ti, Senhor, no centro dos seus lares, o Senhor Jesus. Toma nas Tuas mãos, ó Deus, cada lar, cada cônjuge nessa manhã, em nome de Jesus. Pai, também Te peço pela vida dos nossos jovens, que o Senhor tenha misericórdia e compaixão, Deus, nesta manhã. Que o Senhor esteja libertando, ó Deus, das drogas, do mundo da prostituição, que o Senhor tenha compaixão, ó Pai, da vida dos nossos jovens. Eu coloco diante de Ti nesta manhã, Pai. Ó Deus, também Te peço, ó Deus, que o Senhor venha abrir portas de emprego para aquelas pessoas que estão desempregadas, que o Senhor tenha compaixão e o Senhor venha abrir portas nesta manhã, em nome de Cristo Jesus. Pai, também Te peço nesta hora, Jesus, por todos os funcionários deste local, que o Senhor esteja abençoando a vida de cada um deles e todos os seus familiares. E peço, ó Deus, pela minha vida. Usa-me, Senhor, com o som do Teu Espírito, coloca nos meus lábios palavras que venham abençoar, tocar no coração de cada um nesta manhã. É no nome de Jesus que eu te peço e te agradeço, hoje e para todo sempre. Amém. Queridos, nesta manhã eu quero compartilhar com você um tema que nos diz o seguinte: promessa de sucesso para quem ora. Queridos, nós temos uma promessa, né? Promessa de sucesso para quem ora. Sem Jesus, nada podemos realizar. Disso nós temos certeza. A oração, ela traz Deus para os nossos projetos. Quantos projetos você tem para a sua família? Quantos deles você tem tentado realizar sozinho? Quantos deles você tem entregado para Jesus em oração todos os dias? Queridos, o nosso versículo-chave é: orarás a Ele e Ele te ouvirá, e pagarás os teus votos. Se projetas alguma coisa, ela te sairá bem, e a luz brilhará em teus caminhos. Jó 22, versículo 27 e 28. A primeira promessa de hoje é: para quem deseja o sucesso no que faz. Primeiro, uma atividade. Nós precisamos ter uma atividade. Orarás a Ele e Ele te ouvirá. O verbo em hebraico está traduzido por orar, significa rogar, suplicar e clamar ao Senhor por libertação. Ele foi usado, por exemplo, na oração de Isaac, com respeito à infertilidade de Rebeca, que está lá em Gênesis 25, 21, que nos diz: Isaac orou ao Senhor por sua mulher, porque ela era estéril, e o Senhor lhe ouviu as orações, e Rebeca, sua mulher, concebeu. Glória a Deus. Então, nós vimos, queridos, que Isaac, ele orou pela sua esposa, porque ela era estéril, e Deus os abençoou. Em primeiro lugar, ele teve uma atividade, ele orou ao Senhor. Em segundo lugar, uma certeza: Ele te ouvirá. Então, nós vimos aí que ele tinha a certeza, Isaac tinha certeza de que Deus estava ouvindo, porque a sua própria palavra diz: orarás a Ele e Ele te ouvirá. Deus escuta com atenção, Ele entende com inteligência e responde em consideração a todas as orações que lhe são feitas. Queridos, Charles Spurgeon, ele diz o seguinte: eu acredito que Deus ouve as suas orações, porque há um trabalho secreto do Espírito acontecendo em seu interior que ensina você a orar. Então, o Espírito Santo de Deus nos ensina a orar. Basta que você busque. Nós precisamos buscar, porque a sua palavra nos afirma que Ele te ouvirá. Então, buscar ao Senhor, nós temos essa certeza de que Ele está nos ouvindo. Em terceiro lugar, um compromisso. Lá ele diz: e pagarás os teus votos. O voto é uma promessa solene a Deus. Muitas vezes, meus queridos, em sofrimento, fazemos votos ao Senhor e depois não cumprimos. Cuidado! Quando você fizer um voto ao Senhor, cumpra. Pague a Deus o que você prometeu, porque a sua promessa nos afirma, né? Pagará os teus votos. Se você fizer um voto ao Senhor, cumpra. Cumpra o que você prometeu ao Senhor. Quarto e último lugar é uma garantia. O versículo diz: se projetas alguma coisa, ela te sairá bem e a luz brilhará em teus caminhos. Meus queridos, os projetos, os discursos, feitos em oração e obediência a Deus, terão sucesso. Então, nós temos uma garantia de que os nossos projetos, né, terão sucesso e eles brilharão em nosso caminho. Mas para isso, nós precisamos sermos obedientes ao nosso Deus, para que tenhamos sucesso. Apropie nesta manhã dessa promessa e ore com fervor. Ore com fervor, na certeza de que promessa de sucesso, há promessa de sucesso para quem ora. Primeiro temos que ter uma atividade. Orarás ao nosso Deus, orarás a Ele. Temos que ter uma atividade todos os dias. Foco. Nós precisamos orar, interceder ao nosso Deus pelos nossos objetivos. Segundo, nós temos a certeza de que Ele ouve as nossas orações, de que Ele está com seus ouvidos inclinados, ouvindo as nossas orações e os nossos clamores. Em terceiro, meus queridos, e pagará os seus votos. Se fizer voto ao Senhor, cumpra aquilo que você fez, aquele voto que você fez. Pague a Deus o que você prometeu. E por último, nós temos uma garantia de que seremos abençoados e que os nossos projetos brilhará em nossos caminhos a partir do momento que colocamos eles em oração e temos obediência ao nosso Deus para que venhamos ter sucesso. Que Deus assim te abençoe nesta manhã e que você possa refletir, que você possa orar ao Senhor na certeza de que vai ter o sucesso, porque é uma promessa de Deus para cada um de nós. Que Deus te abençoe, fique com Deus e até a próxima quinta-feira, se for assim da vontade do nosso Deus.

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1: 8 e 13.
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3: 8:16.
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3: 8:18. 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
1: 9 horas.
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0: 9:47.
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30: Minha gente, muito bem, bom dia, aquele bom dia especial para toda a família de Piritiba e toda a localidade que a 96 tem a oportunidade de chegar, deixando o coração dos nossos ouvintes muito, muito, muito mais feliz. Bom dia, que data maravilhosa, hein? 24 de setembro, meu povo! Lindos e lindas do meu coração, Alberto Maciel está de volta nos distritos, nas localidades próximas e também localidades distantes. A 96 vai oferecer para você durante todo esse tempo, durante toda a programação aqui com os nossos profissionais locutores, música, entretenimento, informações e muita coisa boa. Então eu convido você a ficar conosco até meio-dia, depois vem o Jornal do Meio-Dia, tem a programação musical da tarde e muita coisa legal passa por aqui. Então a sua manhã já está repleta de coisa boa. Planeta Hits, edição de 24 de setembro, hoje, quinta-feira. 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Vamos então às músicas que você mais gosta, curtindo aqui comigo, hein? Vamos à nossa primeira sequência musical e eu sempre volto com os melhores programetes do rádio para dar o ar da graça aqui na Super 96. Música e eu volto em instantes, pessoal.

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1: Muito bem, seguimos juntos no Planeta Hits, a música não para, a nossa manhã continua cheia de energia positiva e bons momentos. 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E por falar em Estúdio Luz, amanhã a gente começa aqui em Piritiba a Feira Literária. É uma programação muito bacana. Todas as cidades têm essa programação e Piritiba também não vai ficar de fora, hein? Encerrando com o dia 27 de setembro, que é o aniversário da Cidade Alegria, que eu amo muito. Eu gosto muito de Piritiba, hein? Vamos então, né, por falar da Feira Literária, vamos então apresentar amanhã a partir das 8h30 da manhã em Piritiba, aqui mesmo, hein? O Estúdio Luz, Escola de Música, conjuntamente com os alunos, vão fazer uma bela apresentação, ok? Então eu convido você a partir das 8h30 da manhã, prestigiar a nossa apresentação da Escola de Música aqui na Feira Literária. Não só a apresentação da Escola de Música, né, gente? Vamos prestigiar toda a programação. Afinal, o que tem em nossa cidade, precisamos valorizar, ok? 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Vamos que vamos, meu filho.
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1: E também no seu coração, vamos curtir música, que é o que o povo mais gosta aqui na 96.
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1: 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Muito bem, você está na número 1 da cidade, com um oferecimento também da Escola de Música, referência no ensino da música, aqui em Piritiba, Miguel Camões e Jacobina. 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E lembrando que amanhã estaremos com os nossos alunos 100% de Piritiba, fazendo a apresentação cultural na Feira Literária da cidade, na Flicp, né? Então você é o nosso convidado especial para prestigiar os nossos queridíssimos alunos e também prestigiar toda a programação. Eu vou estar lá também, hein? Vamos que vamos, eu volto já já. Vamos curtir mais programetes de saúde e muito mais. Daqui a pouquinho vai rolar o motivacional do dia. 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

0: 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É isso aí. Vamos que vamos, Planeta Hits, a melhor parte da sua manhã. Um beijo para você que está nos distritos, nas zonas rurais. Você que está com o rádiozinho ligado aí na rua, hein? Você que está no comércio. Você, gari, você, empresário. Você, aquele homem, aquela mulher do campo. Você, estudante, criança. Todos sejam muito bem-vindos à número 1 da Chapada, a rádio que há mais de 30 anos conecta gerações através da música, informações e muito mais. E eu volto já já, vocês já sabem, curtindo, curtindo, curtindo, a cidade inteira está fazendo o quê, meu querido?
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0: essas pessoas.
1: Alguns vivem como se nunca fossem morrer. Outros morrem como se nunca tivessem vivido. Eu não vivo em vão.

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1: Muito bem, queridos ouvintes, você está na 96, no rádio, na internet e também no seu smartphone, só da 96 FM, a rádio do seu coração, hein? 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E eu volto já já. Por enquanto, você confere os melhores programetes do rádio 24 de setembro. Que dia maravilhoso! Já tomou sua água hoje, menino? Já tomou a sua água, tomou seu cafezinho também. Daqui a pouquinho, o horário do almoço, né, bebê? Muito bem, seu locutor volta já já. Você está ouvindo o Planeta Hits, a melhor parte da sua manhã.

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1: 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E eu volto já já. Por enquanto, você confere os melhores programetes do rádio 24 de setembro. Que dia maravilhoso! Já tomou sua água hoje, menino? Já tomou a sua água, tomou seu cafezinho também. Daqui a pouquinho, o horário do almoço, né, bebê? Muito bem, seu locutor volta já já. 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
2: E vamos para começar a dica de saúde de hoje, falar de saúde mental. Como está a sua saúde mental? De acordo com a Organização Mundial da Saúde, saúde mental é um estado de bem-estar em que uma pessoa nota suas habilidades e é capaz de executá-las frente aos estresses normais da vida, de trabalhar de forma produtiva e contribuir com a sua comunidade. A saúde mental é fundamental para a nossa habilidade coletiva e individual de pensar, sentir e interagir um com os outros e aproveitar a vida. Saúde mental tem a ver com autoconhecimento, autocuidado, equilíbrio, bem-estar, tem a ver com limites, resiliência. A saúde mental também tem a ver com a preservação da integridade do corpo e a mente, visando em sobreviver, alcançar objetivos, conquistar sonhos e cumprir propósitos. Eu volto daqui a pouquinho com o segundo tópico de saúde mental, a falar como a saúde mental dos jovens está relacionada com o mercado de trabalho. Aguarde aí, pessoal.
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1: E vamos agora às dicas de saúde da programação. Três benefícios da creatina para quem não treina. A creatina é o suplemento da moda, ou seja, pessoas de várias faixas etárias estão recorrendo a esse produto por diversos motivos. Mas você sabia que ele não serve apenas para quem exercita? A nutricionista e personal trainer Aline Becker nos conta três benefícios da creatina para quem não treina. Melhora a recuperação muscular. A boa musculatura é sempre bem-vinda para o nosso corpo. A creatina ajuda na recuperação muscular tanto para quem pratica atividade física quanto para quem não pratica, pois ajuda a manter as fibras musculares, ganhar ou manter massa muscular. Hidratação. A creatina ajuda na hidratação das células do corpo. Essa hidratação extra pode colaborar muito para o desenvolvimento dos músculos e o crescimento. Além disso, essa hidratação também é fundamental para aumentar a força muscular. Funcionamento cerebral. Contribui para o bom funcionamento de tecidos com intensas flutuações de energia como o cérebro e os músculos. Mas tratando-se do cérebro, devido ao seu papel fundamental no equilíbrio de energia, a ingestão de creatina, para quem não treina, pode ajudar a melhorar a performance cerebral. E é verdade que a creatina interfere no sono?

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1: E vamos agora ao motivacional do dia, mensagem de incentivo para quem quer parar de fumar. Há diversos benefícios ao parar de fumar, mas há também diversas dificuldades ao fazer essa escolha. É preciso compreender que não há razão para desistir. É preciso cuidar da saúde física e mental e, ao mesmo tempo, prevenir as consequências que o tabagismo pode trazer. Você pode melhorar sua resistência, respiração, paladar, olfato, batidas cardíacas e até a sua voz. Também melhora sua qualidade de vida e até te faz economizar dinheiro. Tudo isso com a vontade de viver melhor. Até o próximo Planeta Riz. Fiquem todos com Deus, estou indo com ele também.
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1: Beleza, bacana, bom demais, muito boa tarde. Agora são 12 horas mais 26 minutos, está no ar o nosso programa do meio-dia e hoje é Pai Bola. Daqui a pouquinho estaremos recebendo aqui a secretária de Educação do nosso município, a senhora Débora Prachedia, para papearmos, falarmos aí um pouco da expectativa, né, para este grande evento que já está aí batendo na porta, que é a Flicp de Piritiba e também o aniversário da nossa cidade, o tradicional desfile cívico em comemoração ao aniversário de Piritiba. São 12h26, Luciano Lopes já por aqui. 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É, rapaz, então se liga aí você do outro lado do rádio e já recebendo aqui a nossa querida secretária Débora Prachedia. Daqui a pouquinho a gente vai papear. Vá se acomodando aí, viu, secretária, daqui a pouquinho a gente agiliza aí um suco, um café, é, Luciano, um queijinho. 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Alô, Pepeu, a turma da MS, empacotadora de açúcar lá em Andaraí, o melhor do Brasil, Luciano.
2: É isso aí, Johnny. Inicialmente, meu boa tarde a você e a secretária Débora, que se encontra aqui já no nosso estúdio, e a todos os nossos ouvintes. Daqui a pouquinho, papeando aí com a secretária sobre os grandes eventos que acontecem essa semana. 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
1: Beleza, seu Luciano Lopes, e vamos lá, rapidez, rapaz, dando um giro no tempo, saber como fica o tempo hoje, porque o amigo produtor rural quer saber.
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1: Vem de lá, seu Luciano Lopes.
2: 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Vamos lá, dando um giro aqui de acordo com as previsões. Tempo nublado, hoje vai ser nublado em Tapiramutá, Morro do Chapéu, Jacobina e Miguel Comon. O tempo mudou de uma hora para outra, ontem foi um sol daqueles mesmo. Aí de uma hora para outra começou a baixar a temperatura. Nesse momento, em Itapiramutá, 26 graus, chega no máximo a 27, Morro Chapéu também 26 graus, chega no máximo a 27, Jacobina, temperatura mais alterada um pouquinho, 28 graus nesse momento e chega a 30 em Jacobina, né? E Miguel Comon, a mesma situação de Jacobina, 28 graus nesse momento e chega no máximo a 30. Johnny!
1: Beleza, para Piritiba, Mundo Novo, Macajuba, Baixa Grande, Mairi, Várzea da Roça, Várzea do Poço e Serrolândia, basicamente a mesma previsão, sol predominando, hoje um sol para cada um. 30 graus é a previsão da máxima aqui em Piritiba, apesar que o tempo está parcialmente nublado hoje, mas a temperatura bastante elevada. Já em Salvador, previsão de 30 graus a máxima, sem previsão de chuvas na nossa capital baiana. Essa é a previsão do tempo para hoje, seu Luciano Lopes. Como hoje é praia e bola, Luciano, daqui a pouquinho nós iniciaremos esse nosso bate-papo informativo com a nossa secretária aqui de Educação, a Débora Prachede. Você tem aí alguma informação aí no bloco de notícias, Luciano?
2: Tem sim. O ministro Cristiano Zanin, do Supremo Tribunal Federal, barrou a instalação do uma CPI do caso Master. O ministro Cristiano Zanin, do Supremo Tribunal Federal, negou o pedido de liminar do senador Alessandro Vieira, MDB, que solicitava a instalação da Comissão Parlamentar de Inquérito CPI sobre o caso Master. De acordo com o Vieira, o requerimento foi protocolado em março, mas o presidente do Senado, Davi Alcolumbre, não tomou providências. O senador alega que houve omissão por parte do presidente do Senado, Alcolumbre, e que a CPI tinha como objetivo investigar possíveis relações pessoais e financeiras entre os ministros Dias Toffoli e Alexandre de Moraes e o banqueiro Daniel Vorcaro, proprietário do Master. Tá aí. Mais um aí, a justiça tirando um poder que é um poder de instalação do Senado ou da Câmara, né? Tirando o poder.
1: Tá certo, 12h33, irmãos que morreram em acidente na BA-052 serão sepultados em Itaguaçu da Bahia. Os irmãos Anderson Silva Dourado, conhecido como Tonton, de 49 anos, e Daniel Silva Dourado, de 41 anos, serão sepultados hoje em Itaguaçu, na Bahia. Eles morreram, seu Luciano, após um acidente registrado ontem na BA-052, na localidade de Vargem Grande. Também há informações que outras três pessoas que também estavam envolvidas aí neste acidente permanecem internados no Hospital Regional de Irecê.
2: É, rapaz, esses dois irmãos aí, né? Perdendo a vida.
1: Você 49 vê, e 41 anos.
2: Você vê como é que está a violência
1: nas estradas, né?
2: Violência nas estradas. E quase 100 quilos de drogas são apreendidos em carro na BR-324 na Bahia. Quase 100 quilos de drogas foram apreendidos na noite de ontem, durante uma fiscalização na BR-324 entre Feira de Santana e Salvador. Segundo a Polícia Rodoviária Federal, a droga estava na caçamba de uma picape. A abordagem aconteceu no quilômetro 523 da rodovia. Tá aí, quer dizer, ele tava carregando aquela droga mesmo na picape, não era outra coisa não.
1: E para fecharmos aqui o giro de notícias, deixe mais um engatilhado aí, seu Luciano. Ônibus e carro funerário batem de frente e deixam dois mortos na BR-020 no oeste da Bahia. Duas pessoas morreram após um ônibus e um carro funerário baterem de frente na madrugada desta quinta-feira, na BR-020, em Correntina, no oeste da Bahia. Bicho pegou realmente no trânsito, seu Luciano Lopes.
2: E a Polícia Federal está trabalhando como nunca, viu? Mais uma vez, uma grande operação hoje envolvendo vários empresários, médicos, advogados em Salvador e outras regiões. Mas a polícia também lançou uma operação que investiga desvio em prefeituras no interior da Bahia. A Polícia Federal, em conjunto com a Controladoria Geral da União, a CGU, deflagrou a Operação Legado, destinada a apurar suspeita de fraudes em licitações e contratações diretas realizada por município da Bahia, no Piauí e também no Espírito Santo, especialmente na área da saúde. Johnny.
1: Beleza, valeu, seu Luciano Lopes. Abraço aqui aos Maílde, ela que deseja aí felicidades à sua irmã. Parabéns aí a Zilane, aniversariante de hoje. E o Keldo Mel deu um salve aqui, boa rapaz.
4: Tarde, fala. Oi, Johnny, e todos os ouvintes da Rádio FM Maré de Piritiba. Parabéns à minha amiga querida, a Débora Vachete e família.
1: Grande Keldo Mel, parabenizando aí a secretária. Luciano, por hoje é só. Nosso programa hoje reduzido. Teremos aqui esse bate-papo informativo. Não sei se o senhor vai ficar por aqui para o bate-papo. O senhor é quem manda. Muito obrigado a você, obrigado aos parceiros. Amanhã a gente volta com mais um programa do meio-dia e com carga total, seu Luciano. E
2: você...
1: coxinha.
2: Isso aí, um telespectador.
1: Ah, coxinha. Vai ficar, vai lá, de camarote, né?
2: Comande a nave aí e já desejar um bom bate-papo, que é uma entrevista, um bom bate-papo aí com a secretária Débora, como também fizemos aqui com a Leandra, né? A grande prefeita Leandra, teve também com a prefeita de Mundo
1: Ana
2: Novo.
1: Paula.
2: Essa casa é assim, essa casa, o que é bom tem que ser exposto para a população de toda a nossa região.
1: Tá demais esse rapaz, tá culto aí. Valeu, grande Luciano Lopes, muito obrigado, meu irmão. Aí vou intervalo rapidão e eu volto já já com esse bate-papo informativo com a nossa querida secretária de Educação, a Débora Prachédia.

0: É uma honra muito grande, né, estar aqui. Boa tarde a todos que estão acompanhando, toda a comunidade escolar, né, professores, pessoal da secretaria, ao meu marido, né, que é um fã número um e que acompanha esses processos, e minhas filhas. É, Débora Praxédia Arcanjo Lima, né, é uma menina nascida em Piritiba, filha de Geraldo Arcanjo, mais conhecido como Geraldão da Água, da Luz, como muitos conhecem. Filha de Júlia Carolina, ex-enfermeira, que prestou muito serviço à saúde de Piritiba. É, hoje esposa, né, há alguns anos, há algum tempo, esposa de Marcelo Almeida Lima, mãe de Júlia e Marcela. Então, assim, uma menina que sonha, que plantou suas raízes em Piritiba, estudou em Piritiba, constituiu sua família e sua vida pessoal e profissional em Piritiba e é apaixonada por esse lugar.
1: Bacana. Então, para você que não tinha conhecimento sobre a pessoa e as raízes da Débora Praxedi, a nossa secretária, agora você já está a par disso aí. Débora, hoje nós vamos papear, vamos falar desse processo aí, dos preparativos finais já da FLICP, né? É, eu estava até aqui conversando em off com o Birô e falando que a FLICP é um processo de evolução. E ninguém melhor para falar dessa evolução do que a própria secretária que vive o dia a dia, né, com os educadores, com os alunos, com os pais, enfim, está ligada, envolvida diretamente com a educação do nosso município e tem essa missão de estar à frente dessa pasta, que nós sabemos que não é fácil. Eu costumo dizer, né, que não é igual um bolo que vem com a fórmula pronta, mas é fruto de muito trabalho, de muita dedicação e principalmente de muito planejamento. Então, esse nosso bate-papo, essa conversa especial será sobre a FLICP 2026 e a celebração dos 74 anos de Piritiba, né, que acontece aí de 25 a 27 de setembro. É, aqui no nosso município. O nosso município viverá aí 3 dias de literatura, educação, música, cultura popular, apresentações artísticas, desfile cívico e grandes shows. Secretária, mais uma vez, seja bem-vinda. E para começar aí esse nosso bate-papo, como está a expectativa para este grande evento?
0: Bem, a expectativa é muito positiva, né? Hoje eu estou aqui muito emocionada, porque quem me conhece sabe que eu vivo os processos educacionais, né, e vivo por amor, por dedicação. Eu tenho uma bandeira que é educação, ver essa educação se constituindo, se consolidando, essa educação crescendo. É, eu costumo iniciar, né, minhas falas sempre agradecendo. Agradecendo primeiro a Deus por me dar a oportunidade de estar aqui. É, agradecendo a minha família, na pessoa do meu esposo, que é a pessoa que está lado a lado comigo, né, me acompanhando nos processos e me fortalecendo. Agradecendo a prefeita Leandra Belitardo por ter me confiado essa função e esse papel de gerir uma pasta que a gente sabe da plenitude que é o ato de educar. E agradecer a toda a equipe, né, que está nos bastidores, professores, alunos, a equipe da secretaria, que faz com que os processos educacionais aconteçam. Aos nossos alunos, pais e comunidades, não posso deixar de agradecer, porque sem eles esse processo não estaria existindo nesse momento. Então, assim, quando a gente fala desse processo de FLICP, né, nós estamos falando de uma educação, mas de uma educação descentralizadora, de uma educação transformadora, de uma educação que chega a todos, de uma educação onde todos têm a possibilidade de construir e de transformar, de uma educação onde todos têm a oportunidade de transformar e deixar o seu legado na escrita e no livro, que é o livro educacional.
1: A senhora falou um pouco aí já do contexto da educação, óbvio, mas eu vou lhe fazer uma pergunta aqui simples e objetiva. Se a senhora tivesse que apresentar a FLICP em uma única frase para quem está nos ouvindo, o que diria, além de tudo que já foi dito pela senhora agora há pouco?
0: A FLICP, na verdade, ela é um grande encontro, né? Ela é um grande encontro, é um encontro da literatura, é um encontro de memórias, é um encontro, na verdade, de participação aonde todos podem bordar.

0: e tecer com suas próprias mãos. Então, a FLICP não é de Débora, a FLICP não é da Secretaria de Educação, a FLICP é do povo e para o povo piritibano, dos nossos alunos, em especial.
1: Muito bacana, muito bem resumido, muito bem resumido. E por que Piritiba precisa de uma feira literária e cultural?
0: Bem, nós sabemos, né, que o que move o mundo hoje é o conhecimento. E esse conhecimento, ele é implantado nas suas bases, que é a escola. E a escola, a gente sabe que é o único instrumento que tem o poder de chegar a todos, através da aprendizagem e através da cultura e através das memórias, né, das vivências dessas memórias, porque a educação tem esse formato de fazer com que as pessoas reavivem as suas memórias, e é através dessas memórias que as pessoas seguem construindo a sua perspectiva de vida e seu futuro.
1: Muito bacana. Falar da FLICP é falar de leitura. Agora, muitas pessoas associam aí a leitura somente aos livros estudados nas escolas. A proposta da FLICP é ampliar essa compreensão, secretária?
0: Com certeza. A leitura, ela não está apenas nos livros. Elas estão nas histórias contadas, elas estão no contexto familiar, na poesia, na música, nas nossas tradições, nas nossas raízes, nos nossos romances, nas nossas manifestações populares, né? E na memória coletiva de um povo. Então, é através dessa memória que a gente pode trazer essa literatura à tona e instigar nas pessoas o desejo de seguir construindo.
1: Muito bacana. E já pegando o gancho aí na sua fala, né, a programação, obviamente, ela reúne aí religião, memória, diversidade, pertencimento, tradição popular e cultura do sertão. Por que trazer temas tão diferentes?
0: Porque nós temos uma sociedade diversa, né? Nós temos uma sociedade diversa na qual nós precisamos respeitar essa diversidade, na qual nós precisamos integrar essa diversidade. Diversidade esta que ainda nós sabemos que ainda sofre, né? Que ainda sofre muitos preconceitos, mas que a gente precisa entender que o nosso povo, ele é constituído por essa diversidade, por essa cultura. Essa cultura de memórias, como a gente já vem dizendo aqui, e que a gente só consegue construir um futuro e um presente através de um passado sólido e da história contada.
1: E diante de tudo isso, secretária, que transformação uma experiência como essa pode traduzir aí, pode produzir, melhor dizendo, aí, nos estudantes?
0: É bem interessante, né? Porque assim, ela desperta nesse estudante, primeiramente, conhecimento. Ela incentiva o conhecimento pela leitura. Ela incentiva o fortalecimento das raízes dessas crianças que até então foge um pouquinho, né, da sua tradicionalidade. Crianças hoje que a gente, e adolescentes, né, hoje que a gente sabe que estão muito envolvidos nos meios tecnológicos, e que é muito positivo isso, mas que a sua essência vem se perdendo. Então, assim, nas escolas a gente tem alunos que não conhecem as suas origens, não conhecem a história da sua família, né, não conhecem a história do seu lugar. E através dessa proposta de identidade, de memórias e resistência, que é o nosso tema da FLICP esse ano, a gente consegue resgatar e mostrar para as crianças que eu brincar de bola, eu pegar um livro, eu sentar em uma roda de conversa e ler, eu estou aprendendo e eu estou resgatando essas memórias e essa cultura.
1: Muito bacana. De acordo com a senhora vai falando, vai surgindo aqui algumas ideias e algumas perguntas, e eu vou aproveitar o nosso tempo para explorar bastante aí em relação às perguntas, principalmente voltada aí para a realização da FLICP, né, que vai fechar com o aniversário de Piritiba. Nós sabemos que a FLICP termina dia 26, mas o trabalho de incentivo à leitura, óbvio, né, ele deve continuar. A pergunta para a senhora é: que legado a secretária espera deixar?
0: Pronto, fazendo uma ressalva, a FLICP, na verdade, ela não se encerra dia 26, né? No fundo, ela se encerra dia 27, junto com a comemoração ao aniversário da cidade.
1: Bacana.
0: As programações, né, oficiais em relação às rodas de conversas e uma participação direta dos alunos ali naqueles estados, restantes que serão apresentados é que se encerra dia 26. Mas desde o ano passado e esse ano a gente já vem aprimorando, a gente entende que o aniversário da cidade ele é um marco histórico que conta a trajetória do nosso município. Então, com esse feito da FLICP, a gente faz a ampliação de fazer com que o nosso desfile cívico ele se torne a culminância desse projeto. Que a FLICP ele não é um evento, né? Deixar isso bem claro. Lógico que a gente tem as atividades festivas, mas a FLICP ele é mais que um evento. Né? Ele é uma proposta de trazer a família, de trazer a comunidade, né? Para dentro da escola, para além dos muros da escola também, porque quando a gente faz a amplitude de entender que um espaço desse é um espaço de conhecimento, a gente também está saindo das quatro paredes.
1: Muito bom. Aproveitar aqui, né, agradecer aos ouvintes que já estão mandando mensagem aqui para a gente. Lembrar, você pode mandar mensagem para a gente, falar para a gente onde você está ouvindo aí, né, esse nosso bate-papo. Inclusive aqui Tia Neidinha lá do cantinho já mandou aqui uma mensagem, um abraço aí à secretária Débora, e tem aqui uma outra mensagem: boa tarde, pergunta à secretária se vai ter ônibus na zona rural para levar as pessoas durante amanhã, né, que estão querendo ver o evento aí da FLICP.
0: É uma pergunta pertinente, né? Como a gente diz aqui, a gente não pode ser contraditório. Se a gente entende que a FLICP é um espaço, né, um espaço de consolidação, de fortalecimento entre comunidade e escola, e a escola ela está em todos os cantos, ela não está só em uma base física predial, né, a escola está dentro de casa, a escola está nas ruas, está em todos os lugares que a gente vai, porque ela traz conhecimento. Então, esse ano a gente traz, né, de fato, esse suporte para todas as comunidades, para que os pais possam acompanhar seus filhos, e nós teremos o transporte, para que seus pais possam acompanhar seus filhos, para que venham conhecer, né, esse projeto maravilhoso que foi constituído não por uma Secretaria de Educação, mas pelas crianças das nossas escolas, juntamente com suas equipes.
1: Portanto, aí a resposta da secretária a nosso ouvinte. Ele pode mandar mensagem para a gente. Estou ouvindo aqui de tal lugar, Johnny. Manda um abraço para a gente. Fala aí com a gente que a gente vai interagir também com vocês aí. Só para frisar, estamos aqui papeando com a nossa querida secretária de Educação do município de Piritiba, a nossa querida Débora Praxédia. E vamos seguindo aqui com esse nosso bate-papo bacana. Eu vou aqui intercalando também com algumas mensagens dos nossos ouvintes. A programação ela mostra uma participação muito forte, né, das unidades escolares. E como foi desenvolvido aí esse trabalho, secretária?
0: Pronto, então assim, a gente sabe que tudo precisa haver uma organização. Né? Nós sabemos que tudo precisa haver uma organização, precisa haver um planejamento. Para que hoje a FLICP viesse tomar as ruas da nossa cidade, então houve toda uma preparação. Esta preparação ela já vem sendo executada desde o primeiro dia do início do ano letivo. Nos processos educacionais, a gente não entende a educação como algo que está ali, que tem início, meio e fim, simplesmente acabou. Nos processos educacionais, ele precisa haver uma continuidade. Então, assim, através de uma comissão, através das equipes de secretarias e escola, nós entendemos que a FLICP é algo que, de fato, retrata, né, essa memória do nosso município, que é uma história, uma identidade do nosso município. Então, assim, ele precisa estar em sala de aula, ele precisa estar nos livros, eles precisam estar nas sequências, eles precisam estar nos projetos. E para que isso acontecesse, a gente cuidadosamente traçou dentro do nosso planejamento anual que esses movimentos já acontecessem. Então, desde as práticas e leituras executadas pelos alunos com seus professores em sala de aula, desde a escolha do autor que seria trabalhado dentro da rotina das escolas e dos projetos desenvolvidos nessas escolas, já tinha que ter a característica e a identidade da FLICP. Então, assim, foi um movimento, tem sido um movimento construído, né, constantemente. Então, se você me perguntar assim, todo esse feito foi feito agora? Não. É o que eu disse, todo projeto ele demanda de uma culminância. Então, esse projeto ele já vem sendo trabalhado nas escolas com disciplinas afins, né? Deixar isso bem claro para a gente não achar que parou todas as disciplinas para isso. Mas a gente sabe que nas escolas a gente tem língua portuguesa, a gente tem história, tem cultura, que são disciplinas que elas fortalecem mais. Então, assim, já vem sendo construída, né, há algum tempo, desde esse início, para que a gente chegasse a esse ápice, que é a construção dessa FLIP agora nas ruas.
1: Muito bacana. Aí reforça justamente o que eu disse anteriormente, né? Que não é igual um bolo que você compra ali, né? O material já vem lá com a fórmula pronta, você vai só seguindo, bota aqui 2 colheres de açúcar, etc e tal. É fruto de muito trabalho, de muito planejamento, né? E muita determinação. Parabéns. Na sexta-feira, teremos aí apresentações da creche Meu Futuro, do Colégio Firmínio, das escolas Dom Helder e Lajinha, da creche Marinha, da escola CM, do Colégio José Oliveira e também da escola Luísio Cedrais. No sábado, outras unidades também ocupam a programação. O que essa presença representa, secretária?
0: Bem, ela representa um protagonismo, né? Como eu disse aqui, o aluno, ele é o centro. Ele é o centro da educação. A gente só consegue construir processos e com a intencionalidade que a gente tem, que é formar cidadãos, né? Pelo nosso aluno. Então, eles são os maiores protagonistas dessa história. O professor, ele tem uma função de mediar? Sim. Né? Ele tem uma função de direcionar? Tem. Mas vocês verão que tudo que a gente for constituir lá, né, tem as mãos dos nossos alunos. E os professores entram como mediadores. Então, assim, quando você fala dessas escolas, que são escolas do campo, escolas, né, principalmente do campus que a gente cita aqui, e todas as escolas do município, então, em todos os detalhes, né, vai ter o aprimoramento do professor, juntamente com o coordenador, mas é construído pelo aluno. Até porque a gente não tem como levar um projeto, uma culminância dessa para a rua sem a participação do nosso aluno. Então, eles estão muito entusiasmados, a leveza com que a qual eles estão, né, desempenhando todo o cuidar, o fazer, o tratar com a equipe. Então, assim, está belíssimo, né, essa construção coletiva. A gente não poderia deixar isso nas mãos apenas do professor, porque quando a gente faz isso, a gente descaracteriza um processo de continuidade. E o nosso foco, como eu disse anteriormente, é a gente validar, é a gente qualificar e o aluno entender que nossos sonhos, eles são capazes, que eles não podem ser ceifados. Nós podemos construir a nossa própria história e a escola nos possibilita isso.
1: Muito bacana. Eu citei algumas escolas, inclusive colégio também, e ouvi na sua fala aí que a senhora citou sobre a escola do campo. E aí eu já vou aproveitar para lhe fazer uma pergunta. Sim. Houve uma preocupação específica aí com relação à participação das escolas do campo?
0: Na verdade, enquanto responsável pela pasta, a nossa preocupação é que todas as escolas participem, né? O campo é algo que a gente sabe que as pessoas ainda enxergam, né, como uma unidade distante da realidade. Eu costumo dizer, e digo assim, eu brinco muito hoje quando a gente vê a questão do êxodo rural. Antigamente as pessoas saíam do campo para vir para a cidade. Hoje as pessoas saem da cidade para vir para o campo.
1: Verdade.
0: E isso é bem interessante, né? Porque a gente vê essa relação que se estabelece e as pessoas já aprendem a ter outra concepção. Então, uma das preocupações em relação à questão do campo é a questão da valorização, de mostrar que essas crianças, elas são capazes, elas têm o mesmo direito e a garantia que as outras crianças que estudam na sede, né, ou em outras localidades maiores também têm. Mas também validar nessas crianças a importância delas valorizarem o lugar em que elas vivem. Então, assim, foi tudo olhado com muito, muito cuidado, muito detalhe. E nessa gestão a gente não permite que essas escolas, né, sejam fechadas. A gente não tem por que fechar a escola do campo e a gente tem tido muita formação e as formações nós dizem, se a gente tiver uma localidade onde tiver 10 alunos do campo, até a própria legislação, a gente precisa fortalecer, porque é do campo que sai o sustento. E as crianças hoje, elas já entendem, né? Elas já amam o lugar que vivem, e elas sabem que para elas estarem no campo, elas precisam estudar, né? Para elas ajudarem seus pais, elas precisam estudar. Então, assim, hoje as pessoas não têm mais essa característica de quem está no campo, não quer aprender e vai para a roça. Não. Elas sabem que mesmo para elas irem para a roça, elas precisam aprender. Tanto que a gente tem aí, né, projetos maravilhosos. Parabenizar até Rosângela, porque a gente tem o Despertar, né, que trabalha muito essa identidade do campo, né, e os produtos do campo. Então, assim, a Escola do Campo, sob a supervisão de Rosa Brandão, que é a nossa supervisora, né, suas diretoras e coordenadores têm feito um trabalho de excelência.
1: Bacana, essa integração aí é muito importante. Eu ouvi atentamente a sua fala e observei que a senhora falou das crianças e já me veio aqui automaticamente no HD sobre a Fliquipinha. Vamos falar aí da Fliquipinha. O que as crianças encontrarão aí nesse espaço?
0: É interessante, né? A Fliquipinha foi algo que surgiu, e Tiana, que é a supervisora, ela disse assim: ô Débora, e aí a gente vai fazer a Fliquipinha? E a gente até brincou, né? Por ser um nome, né? Que está no diminutivo. E a gente, que bonitinho esse nome de Fliquipinha, Fliquipinha. E aí nós dissemos assim: pronto, vamos sim. Então, o que foi que nós fizemos? Concentramos toda a educação infantil, né, na Fliquipinha. E essa Fliquipinha tem sido um sucesso. Porque essa Fliquipinha, ela, de fato, ela é construída com a participação dos alunos. Então, lá nós teremos várias coisas que foram construídas pelos alunos, mas teremos atividades também voltadas para que esses alunos, com a integração dos pais, professores, coordenação e direção de escola, aconteçam. Então, enquanto o movimento está acontecendo nos estandes, nas rodas, a Fliquipinha não para. Não para, porque nós estamos preparando todo um cenário acolhedor para essas crianças, né? E apresentações que foram constituídas e construídas por elas mesmas.
1: Muito bacana aí. Quando a senhora falou das crianças, eu lembrei automaticamente aqui sobre a Fliquipinha. Agora, além da Fliquipinha, né, o documento apresenta a biblioteca, a Fundação Calmon, né, o Lefô. Os estudantes e as apresentações aí acontecendo simultaneamente. A ideia, secretária, é que o visitante circule pela feira. Qual é a ideia realmente?
0: Pronto, então assim, você tocou num ponto muito importante, né? A gente entende que a feira, ao ser constituída no espaço que é a Praça Getúlio Vargas, né, o cartão postal da nossa cidade.
1: Verdade.
0: Não tem como não ser, porque ela traz a identidade da história, do teatro, do vai e vem, da igreja, enfim. E não sei se você já esteve lá, mas quem não teve a oportunidade de ir, né, eu peço que faça uma visitação nos preparativos.
1: Já estive,
0: está,
1: sim.
0: Maravilhosa. E foi tudo pensado e planejado com muito cuidado, né? Como eu disse, teve o preparatório que foi feito nas escolas. E agora vem a equipe de meio, que é a equipe da secretaria, juntamente com a comissão da FLICP, porque nós temos uma comissão, né, composta por vários educadores, e quero externalizar meu abraço a essa comissão e o apoio dessas pessoas para que acontecesse. E nós pensamos nesse planejamento com muito cuidado, para que não se tornasse algo exaustivo, cansativo. E a gente entende que a comunidade, ela vem, ela precisa ser valorizada, a família precisa estar presente com seus alunos. Então, de fato, né, a FLICP esse ano, ela vem com muitas novidades. E dentro dessas novidades, a gente teve até dificuldade de encaixar algumas coisas na agenda. Graças a Deus, porque foi muito procurada, né? A FLICP, ela foi muito procurada. Pessoas de fora querendo vir a Piritiba, mas nós valorizamos todos, mas acho que em primeiro lugar está a nossa gente, o nosso povo.
1: Muito bem pensado.
0: Né? E aí, enquanto a Fliquipinha estará tendo suas atividades, todos os estandes também, de todas as escolas, do Fundamental 1, a Educação de Jovens e Adultos, que é EJA, também terão suas apresentações internas para os visitantes. E no momento que isso estiver acontecendo, a gente também estará nas rodas de conversas, né? Lá no nosso barracão conhecido. Na nossa tenda, desculpa, não é mais barracão, é uma tenda literária.
1: Boa.
0: Né? A gente, na nossa tenda literária. E simultaneamente terá também na praça, né, grupos de capoeira, Bumba Meu Boi, né, na qual a gente terá essa rotatividade de todos os gostos culturais para que as pessoas possam acompanhar.
1: Muito bacana. Falamos da Flipinha, a senhora falou desse processo aí. Agora tem uma pergunta para a senhora e que também tem um papel muito importante. Mas eu quero que a senhora responda, obviamente. Qual o papel dos professores nesse processo? A senhora falou no início que o protagonismo, obviamente, é dos alunos. Eu concordo plenamente, são eles que têm que brilhar. Mas o professor, ele tem um papel muito importante. Então, qual é o papel dos professores nesse processo?
0: Bem, o papel dos professores é um papel de extrema importância, né? Assim, eles são tão protagonistas quanto os alunos. Porque a gente sabe que a missão de educar não é uma missão fácil. A gente que é professor, porque eu sou professora de carreira, né? A gente sabe o quão é a responsabilidade de entender que essas crianças estão nas nossas mãos e que a gente precisa conduzir esse processo, precisa conduzir esse trabalho para que, de fato, a gente possa integrar, né, o ser humano que é o aluno ao nosso meio social e preparar para a vida. Então, nesse processo da FLIC, o professor, não só o professor, mas direção de escola, os coordenadores e até as pessoas que trabalham no apoio, mas o professor específico, ele tem um papel fundamental, porque é ele que amplia a sequência e os projetos didáticos, aonde faz com que o aluno entenda a importância de participar e conduzir esse processo de uma forma tão lindamente para que a gente possa estar aplicando e apresentando o trabalho a toda a comunidade.
1: Muito bacana. Secretária, já pegando o gancho aí na sua fala, eu gostaria que... Qual mensagem a senhora deixa ou gostaria de deixar? Não estamos finalizando o nosso programa, mas eu já peguei esse gancho aí. Qual mensagem a senhora deixa para os pais irresponsáveis? O que dizer em um momento como esse?
0: Bem, aos pais irresponsáveis, a mensagem que eu deixo é acreditar, né? Acreditar na educação como um processo de transformação. Acreditar que a escola é o espaço de acolher, no qual eles precisam estar presentes, precisam fazer parte desse processo, precisam acompanhar seus filhos. E acreditar que cada uma dessas crianças, que eles acreditam nas escolas, para que a gente possa ensinar que essas crianças, elas são o futuro promissor do nosso município.
1: Muito bacana. Alana, boa tarde, Johnny. Aqui é a Alana. Manda um abraço para a nossa secretária Débora, né? Passei pela Praça Getúlio Vargas. Veja só, passei pela Praça Getúlio Vargas. Está tudo lindo. E olhe que ainda não está tudo 100% finalizado, né, secretária? Alana, muito obrigado. Vim tentar nesse processo aí de montagem, aí, de organização. Hoje à tarde tem a montagem lá dos estandes, né?
0: Já iniciou, 10 horas da manhã.
1: Com muito trabalho, viu, Alana? Vai ficar tudo lindo, vai valer a pena sim, viu? E obrigado aí por essa observação bacana. Secretária, vamos aproveitar agora e falar também aqui da programação. Né? Vamos falar aqui da programação da sexta-feira. Tem muita gente aqui já sinalizando. Ô, Johnny, vai falar da programação, como é que vai ser? Então vamos já focar aqui. A programação da sexta-feira, que inclusive aí inclui aí as mesas literárias, com Ricardo Ismael, Viola de 12 e os talentos da nossa terra. Então, a sexta-feira, dia 25, começa às 5 horas com a Alvorada. Sim, é?
0: Isso.
1: É, começa às 5 horas com a Alvorada. Se a senhora quiser intervir, pode ficar à vontade, viu? Não tem problema nenhum. É, por que iniciar a programação dessa forma, secretária?
0: Bem, a Alvorada, né, foi uma decisão assim que a gente discutiu, o relator, antigamente, a Alvorada geralmente acontecia no dia do aniversário da cidade.
1: É justamente por isso que eu lhe fiz essa pergunta, que eu fiquei aqui com essa interrogação, normalmente era no dia do aniversário, eu vou procurar saber o porquê.
0: Ela iniciava sempre no dia exato do aniversário da cidade. E aí, como a gente traz, né, esse novo formato de entender que Piritiba, ela precisa ser comemorada, né? Não é só um dia, dois, três. E a gente traz a Flicp, né, para esse ensejo, que é o início dos festejos do aniversário da cidade. Então, a gente já dá as boas-vindas à nossa Piritiba, né, e esse ano, pelos seus 74 anos, com essa alvorada. E automaticamente dando as boas-vindas à Flicp, que é uma construção coletiva, né? Que é tecida a várias mãos. Que ela vai desde o detalhe dos alunos, professores e comunidade em geral. Então, nós discutimos, enquanto comissão, uma discussão saudável para que a gente pudesse pesar. Se a gente já está começando, né, um projeto digno, de fato, de ser aplaudido, e por que não integrar e interagir? E outro fator é que as pessoas que constroem e que vivenciam a Flicp, inclusive a própria comunidade, porque a gente sabe que é um leque de atividades simultâneas, né? Todo mundo acaba se esgotando e cansando. Então, essa alvorada a gente traz para dar essas boas-vindas e com a participação de todos. E eu fiquei tão feliz, nós ficamos enquanto secretaria, porque quando foi anunciada a alvorada, né, amanhã, 5 horas da manhã, já tinha pessoas do cantinho entrando em contato, a gente quer participar da alvorada. Pessoas do largo, a gente quer participar da alvorada. Então, assim, a gente já disponibilizou o transporte para esses funcionários que querem vir, né, pessoas da comunidade que querem vir para prestigiar esse momento. Então, na verdade, a alvorada, né, já é, na verdade, o preparativo para o aniversário da cidade, porque a gente fecha a culminância da Flicp com o nosso desfile cívico.
1: Bacana, gostei aí da ideia. Às 8h30, né? Às 8h30 eu estava até conversando com o pessoal, mas ninguém melhor do que a senhora para falar sobre isso aí, já que estamos falando da programação. Às 8h30 os estandes, né? Essa é a programação e pelo menos é a programação que eu sei, mas gostaria que a senhora confirmasse. Né? Às 8h30 os estandes serão abertos e teremos aí já a apresentação da Escola de Música Estúdio Luz. Quero até deixar um abraço aqui ao professor Alberto Maciel, colega aqui desta casa, lá de Miguel Calmon. Depois começa as atividades das escolas, o público já pode chegar pela manhã.
0: Sim, e assim, olha que lindeza, né? A gente inicia já os festejos do aniversário da cidade na quinta-feira, com 2 dias de antecedência, com essa alvorada belíssima, que eu tenho certeza que vai acordar a Piritiba com um pôr do sol maravilhoso,
1: e ao vamos som das fanfarras. Vamos povo já para descer na muvuca, né?
0: Justamente, ao som dessas fanfarras, que nós teremos, né, a fanfarra do Aidil com a banda marcial do Basílio Catalá. Então, assim, e vamos respirar um pouquinho, vamos fazer o hasteamento da bandeira na praça, né? E em seguida a gente já começa a fazer a abertura oficial dos nossos estandes, mas para que a gente faça essa abertura, nada mais do que também ouvir um som orquestral de boas-vindas à nossa feira com o professor Alberto.
1: Muito bacana. E às 10 horas acontece aí?
0: Bem, assim que o professor Alberto, né, finaliza, né, essas boas-vindas, antes das 10 horas, nós teremos, na verdade, as apresentações das escolas. Então, assim, as apresentações das escolas, aí, como você falou da Flicpinha, ela não se resume só à ação lá dentro do espaço da Flicpinha. Então, na nossa tenda também, a gente traz essa valorização, que é a apresentação dos nossos alunos. Então, nesse período de 8h30 9h30, 9h30 mais ou menos, que é o horário que vai começar, porque tem apresentação, até a nossa primeira mesa dialógica, nós teremos três apresentações. Então, uma é da creche, né, das crianças de creche, que será apresentada. A segunda, do Colégio Firmino, das crianças dos anos iniciais. E aí a gente encerra essa apresentação da manhã com as escolas do campo, né, que estão maravilhosas essas apresentações. Então, assim, as escolas do campo, ela fecha esse primeiro momento para que a gente comece com a nossa primeira mesa da manhã. E enquanto isso, né, como você disse, a gente tem outras atividades. Esse ano nós temos a Biblioteca Pedro Calmon, né, que é a biblioteca itinerante que sonhada por todos os municípios. Não tivemos dificuldade de acesso algum. Encaminhamos o ofício, a proposta da nossa FLICP, e imediatamente eles retornaram e confirmaram a presença. Inclusive, eles tinham confirmado para ficar os 3 dias, né, porque eles acharam que a gente iria manter os estandes abertos durante os 3 dias. Então, assim, muito positivo, porque nesse momento, enquanto as crianças se apresentam, outras estarão lá em atividade com a Biblioteca Itinerante Pedro Calmon. O grupo Lefó, que foi uma indicação da professora Marina Sodré, né, parceira forte da nossa FLICP. Marina Sodré, ela faz já esse trabalho, né, com esse grupo de mestrado, e aí ela trouxe, que ela é pesquisadora, na verdade, e ela traz esse grupo junto com a professora Denise, que também irá desenvolver, né, oficinas nesses estandes que estão disponíveis para ele, que é um grupo de 25 pessoas estudantes, que estarão desenvolvendo aulas com esses alunos e atividades práticas. Como teremos também, simultaneamente, container da UAB, que trata também de tecnologia. Então, assim, não para o tempo inteiro. E, assim, deixando claro que tanto o Lefó, quanto a Pedro Calmon, quanto o stand da UAB, eles vão ficar em movimento o tempo que for necessário, porque a gente tem uma previsão de fechar os estandes na sexta-feira às 21 horas. Então, enquanto tiver esse movimento, eles estarão também exercendo essas atividades práticas com grupos diferenciados. As escolas já foram cadastradas, então, enquanto umas estão apresentando, um outro grupo estará lá na Pedro Calmon, o outro estará lá no estande da UAB, o outro estará lá no grupo Lefol. Então, assim, a praça não para. E outros estarão lá na Flicpinha, né, onde tem todo um processo de arte, brincadeira com massinha de modelar, pintura facial, e assim, não para.
1: Essa Flicpinha aí vai ser uma atração à parte da Flicp, viu? Só de falar na Flicpinha já dá uma emoção, porque quando fala na Flicpinha, eu particularmente, automaticamente a minha mente já fica voltada para as crianças.
0: Sim, sim.
1: Então isso é muito bacana.
0: E só te interrompendo,
1: não,
0: aqui,
1: fique à vontade.
0: Em relação à Flicpinha, é bem interessante. O ano passado nós colocamos alguns lápis, né, para ornamentar a Flicpinha. E esse ano, por uma questão de ornamentação, lógico, mas, assim, por uma medida maior de segurança também, nós estamos dentro da ornamentação, nós pensamos em algo mais seguro para as crianças. Então, vai ter todo um gradeado lá.
1: Bacana.
0: Que são as cerquinhas artesanais, que está sendo preparada para essas crianças, para dar uma melhor segurança aos pais também, que acompanhem seus filhos lá, para que as crianças não corram o risco de correr, cair, né, e ficar o tempo todo disperso. Então, como as atividades serão concentradas dentro desse espaço, então a gente também tem essa medida protetiva, né, no sentido de trazer uma melhor qualidade do trabalho.
1: Muito bacana. Tem um momento que é um momento muito bacana, e no início nós falamos, né, sobre religião, sobre cultura, o que engloba tudo dentro da Flicp, e isso é muito bacana. E eu gostaria de saber da senhora o seguinte: as vozes religiosas com a expressão de um povo e sua cultura. Teremos, por exemplo, Tiago, né, Tupinambá, Padre Cláudio, Roberval Saldanha, sobre a mediação aí de Ricardo Hermínia. O que o público pode esperar deste momento? É um momento muito importante também.
0: Pronto, assim, muito gostaria aqui, né, de saudar a nossa professora Ricarda, né, parceira e também componente da comissão da Flicp. Essa mesa, ela trata muito de fé e de raízes, né? A gente sabe que é uma mesa muito potente.
1: Sim.
0: Porque ela vai para além, ela vai para além e ela vem quebrando aí alguns rótulos, né? Ela quebra alguns
1: muito
0: rótulos,
1: bacana,
0: né? Culturais nesse processo de religiosidade. A gente precisa entender que a fé das pessoas não está em uma instituição específica, né? Que a religião ela chega a todos, né? De igual forma e para todos os povos. E aí nós pensamos nessa mesa mesmo no sentido de fortalecimento, de fé e de raízes, de entender que nós somos um povo que temos nossas características indígenas. Né? A gente sabe que, sim, nós, piritibanos, nascemos dessa característica, né? Mas precisamos compreender que esse nosso povo, além dessas características, é um povo misto também, que tem, cada um tem a sua religião específica e que a gente precisa respeitar, né? O seu instrumento religioso, mas que a gente traz nessa mesa justamente essa diversidade. Então, a gente traz uma pessoa que compõe essa característica de indígena. A gente traz o padre Cláudio, não especificamente para tratar de igreja específica, mas de religião como fé.
1: Vamos, né, lá.
0: Como fé. E trazemos Roberval Saldanha, que também é espírita e que faz parte dessa religiosidade. Então, a gente sabe que vai ser uma mesa muito potente, né, e que vai despertar nas pessoas o entendimento de querer conhecer e entender o papel dessa religiosidade dentro do nosso contexto social.
1: Muito bacana e muito bem pensado. Às 14 horas, salvo engano, essa programação que eu falei com a senhora, acho que a previsão é às 10 horas, né, secretária?
0: 10 horas da manhã.
1: 10 horas da
0: manhã.
1: Estejam
0: todos convidados.
1: Bacana. Aí vamos para a programação das 14 horas, que eu achei também bastante interessante. Porque falar do sertão é falar da gente, é falar da nossa identidade, né? Então teremos a mesa entre o sertão e a palavra, às 14 horas. Memória, poesia e reinvenção na literatura contemporânea. Com Gilmar Guimarães de Santana, Humberto Luiz Lima de Oliveira e Cecília Guimarães de Aquino a Silva, sob a mediação aí de Arlênio Fernandes. Mais um momento bacana. Como o sertão aparece nessa proposta, secretária?
0: Bem, essa mesa ela é bem interessante, né? Eu acho importante esclarecer para as pessoas que nesse preparativo da nossa FLICP a gente abriu um credenciamento. E assim, a gente criou uma expectativa positiva, né? A gente imaginou que, lógico, que as pessoas daqui da terra, da micro-região e da região iriam se inscrever. E aí, um credenciamento que durou mais ou menos uma semana. E nós fomos surpreendidos, né? Nós fomos surpreendidos quando nós vimos que nós tínhamos quase 90 inscrições.
1: Bacana.
0: Né? E assim, e mais surpreendente
1: ainda, né? Fique tranquila, beba água aí, também a senhora falou demais.
0: De boa.
1: Beba
0: água aí. E assim, e mais surpreendente foi a gente entender que tinha pessoas de todos os lugares. Quando a gente viu que tinha gente de Pernambuco, de São Paulo, de Maceió.
1: Bacana, que interessante.
0: Né, de Maceió, porque essa inscrição, na verdade, nós abrimos em três leques. Né? Nós abrimos para artistas, para escritores, né, e outras atividades, né, e artesanato. E aí, quando a gente se depara com essa inscrição, nós tivemos mesmo, para expor e comercializar livros, nós tivemos 14 inscritos. Né? Isso de fora, fora as pessoas que depois daqui da região nos procuraram, porque já tinha se fechado essas inscrições. Lançamento de livros, assim, de imediato, nós tivemos 3, né, que são escritores que queriam lançar esses livros. Aí tivemos artesanato, né, mais de 21. Essas apresentações artísticas, desses grupos artísticos, nós tivemos 26 inscrições. Foram 26 inscrições. E tivemos outros segmentos lá, né, que foram 2 inscrições. E aí, quando a gente se deparou com isso, a gente disse assim, meu Deus, a gente já tem 27 estandes na praça que são das escolas. Como é que a gente vai conseguir organizar esse logístico para que essas pessoas, né, agreguem essas pessoas? E ficava na decisão da comissão, na verdade, filtrar, né, olhar cada inscrição, o propósito de cada inscrição. E aí, enquanto comissão, nós decidimos que iríamos acolher a todos. Nós iríamos acolher a todos. E assim, ligamos para todos, né? E assim, eles muito felizes com esse retorno que foi dado. Mas, frente à distância do lugar, né? Eles acabaram fazendo outro compromisso, porque a gente, vocês sabem que a Flicp, essa parte estrutural, de fato, a gente construiu, né? De 3 semanas para cá. A gente já tinha essa consolidação didática e metodológica nas escolas, mas essa construção, né, de ver, e a gente não esperou que tivesse essa repercussão que teve, e aí nós acolhemos todos. E nesse acolhimento nós vamos ter 24 expositores, né, de pessoas de fora, que vai ser logo após a tenda, as pessoas que estarão lá farão essa visitação. Então, assim, para a gente isso é muito importante. E aí, quando você fala dessa mesa aqui, né, que vai ser mediada por Arlênio, é justamente esses escritores que pretendem lançar livros que a gente convoca e convida para fazer parte dessa mesa. E aí a gente disse, Arlênio, nada melhor do que você. E aí é por isso que a gente traz essa história, né, desse sertão aqui, né, dessas memórias e dessa poesia. E aí eles ficaram muito felizes, porque a tratativa desse tema a gente traz para a nossa realidade, mas também um pouquinho daquilo que eles têm a apresentar.
1: Muito bom.
0: Então, a gente conseguiu, né, agregar toda essa situação, e a gente acredita que também será uma mesa muito potente.
1: Muito bacana. Boa tarde, Johnny Alisson. Vou transmitir essa mensagem enquanto a senhora molha aí o gogó, viu? Que eu tenho mais perguntas para a senhora. Boa tarde, Johnny Alisson e Débora. Parabéns, secretária, pela Flicp. Essa feira literária traz uma diversidade de conteúdos, não só educacional, como artesanal e musical. As rodas de conversas acho super interessante e enriquecedora. A Jerusa Cerqueira. Obrigado, Gel. Viu? Obrigado aí pela audiência e obrigado também pela participação. Importante e pertinente aqui. Seguindo com a programação, né, já estamos aqui na parte da tarde, teremos ainda a tarde capoeira, apresentações escolares, né, o projeto Galinha Choca e Emília. E às 17 horas, né, Pedro e Zé Beté com Bumba Meu Boi. Agora, por que, secretária, incluir essas manifestações?
0: Porque o tema já é atrativo, né?
1: Muito bacana.
0: O nosso tema da Flip, ele já fala, vozes que contam Piritiba.
1: Muito bacana.
0: Né? Que é história, bom, lugares e resistência. Então, essas vozes que contam Piritiba, a gente não concebe ver Piritiba, né? Sem um samba, sem uma chula. Então, assim, é muito importante a gente trazer e retratar essa identidade. Quando a gente disse assim, olha, prefeita, Pedro e Zé Beté vai estar, porque todo mundo sabe que ela é apaixonada e é das raízes. Né? Do marido dela, Roberto. E assim, não foi por isso, mas porque o tema é atrativo para isso. Então, assim, ela vibrou de felicidade, porque gostaria aqui também, né, de agradecer a prefeita, porque ela deixou em nossas mãos, de fato, a educação, né, direcionar esse trabalho, lógico que com cuidado, com olhar, de estar ali também acompanhando os processos. Mas isso é muito bom quando a gente vê que a gente tem um processo educacional de autonomia para gerir e conduzir a pasta.
1: Verdade, isso é muito bom.
0: Então, assim, né, diante do tema, a gente busca valorizar, com minha fala aqui inicialmente é essa, nós, Piritiba, ela sempre foi acolhedora.
1: Verdade.
0: Nós estamos aqui para acolher a todos, mas a gente não pode esquecer das nossas raízes, das nossas origens, valorizar o que é nosso. E é por isso que a gente pensa tudo com muito cuidado, né, de trazer as pessoas da gente mesmo, que é próximas da gente, para esse espaço. Né? Esse espaço para contar essa história para a gente.
1: Bacana. Nós falamos há pouco sobre a Alvorada, né? Que eu até tava. Mas era normalmente no aniversário da cidade. E ficou bacana, principalmente depois que a senhora explicou. Que não deixa de ser uma abertura. Agora, a abertura oficial, secretária, será às 19h30. É, com o Aidil musical. Depois teremos aí o cerimonial e a quadrilha. Essa é show, Filhos de Guiné. O que esse momento representa? Tia, nós, obviamente, já passamos pelo primeiro momento, a alvorada, etc e tal, que não deixa de ser uma abertura, mas a abertura oficial está prevista para as 19h30. O que esse momento representa?
0: Representa reconhecimento, né? Gratidão, transformação. E assim, quando a gente pensa na feira, a gente sabe da estrutura que é, né? A gente sabe que não é algo fácil de se constituir. A gente vê a praça linda, maravilhosa, os estandes lindos, maravilhosos, mas a gente sabe que houve todo um processo por trás daquilo.
1: Estresse, corre-corre.
0: Mas que

0: com muito zelo. E como a gente sabe, e como eu disse a você, que ela é um projeto que acompanha hoje o aniversário da cidade. Hoje o aniversário da cidade caiu no, esse ano vai cair no domingo. E aí a gente pensou, né? A gente olha, a gente vai fazer começa na sexta, mas é interessante a gente viver esse preparatório porque as pessoas já começam a entender e a enxergar, né? A gente vivenciar esse espaço. Mas a gente precisa se oficializar o momento. Né? E essa oficialização ela acontece esse ano à noite, que é mais uma novidade, porque antes a gente esperava, né, primeiro ato oficial,
1: Sim.
0: né, oficial, para que depois a gente de fato abrisse os trabalhos. Então esse ano a gente inverte, né, porque quem constrói essa feira de fato são os nossos alunos, são as escolas. Então a abertura extraoficial precisa-se partir deles. E a gente só oficializa o ato à noite. E nessa oficialização, né, a gente conta com essa apresentação, como você disse, do Aidil. O Aidil é muito parceiro, né, do município e vice-versa. A gente tem uma relação muito boa com o diretor do Aidil, Edson, com a nossa coordenadora do NTE, Valdeci, que é parceira muito forte. E aí a gente convidou, a gente sabe que eles têm a fanfarra, mas sabia também desse grupo musical. E aí nesse grupo musical a gente disse assim: ou a orquestra da Aidil. Eles disseram: não, a gente ainda não é orquestra, não, a gente é um grupo musical. Mas é um grupo sinfônico, eles estão ensaiando lindamente. Né? E não se hesitaram quando a gente chamou. Poxa, a gente faz a abertura no primeiro momento pela manhã para as crianças e o público em geral, com essa orquestra do professor Adalberto. Então, por que não à noite a gente também trazer uma noite de gala, né? Para que a gente possa estar contemplando toda a comunidade de todas as idades em geral. E aí a gente, né, segue com essa, logo em seguida as falas institucionais, que é de praxes, mas é algo que é nosso, né, que são os filhos do Guiné, né, que é liderado pela Secretaria de Assistência Social, através do Centro de Convivência, né, da coordenadora Lu Arcanjo, que todo mundo conhece. Então, assim, que faz um trabalho belíssimo e que
1: Verdade.
0: já tinha convite para outros lugares, mas que a gente disse: não, esse período aqui é nosso,
1: Priorizar,
0: né,
1: né?
0: prioridade. Então, assim, muito, muito satisfatório e muito gratificante entender que a educação é isso, é um regime de colaboração, onde todas as secretarias elas se unem, né, em um único propósito.
1: Verdade. Ontem eu estive na praça lá conversando com o Ricardo Son, que também é um parceiro, e analisando a montagem de tudo. E analisei também que o Roger e o pessoal dos Filhos de Guiné já estavam ontem ensaiando. Aí a gente observa aí o envolvimento deles, né? Eles se doam de verdade. E o Roger é um artista diferenciado. Eu, particularmente, sou fã do Roger. Falando de artista, a senhora falou da noite de gala. Às 21 horas, teremos aí um convidado de honra que será aí o Ricardo Ismael, né, que encontra aí o público. Por que a participação dele é importante, secretária?
0: Bem, Ricardo Ismael foi algo pensado também com muito cuidado, né? Porque a gente não pode fugir, né? A gente sabe que literatura é conhecimento, educação é conhecimento. Então é bom a gente ter outros artistas, mas a gente precisa trazer algo que carimbe de fato, né, aquele processo vivido ali na feira. Como todos sabem, o ano passado a gente trouxe Braulio Bessa. Então, esse ano a gente não poderia fazer diferente, né? A gente precisa trazer pessoas que de fato tragam essa cultura. E assim, Ricardo Ismael, ele não é só um jornalista, né? Ricardo Ismael, ele é escritor. Inclusive, quando a gente manteve contato com ele, eu achei bem interessante. Ele estava na África fazendo um trabalho com as crianças, né,
1: Bacana.
0: lançando um livro. E assim, muito interessante, né, a gente trazer esse espaço cultural aqui e as pessoas verem que é possível. Um jornalista, mas para ele ser jornalista, ele precisou estudar, ele precisou conhecer livros, ele precisou conhecer histórias, né, e passou pelos processos que a gente passa, que esses alunos passam para chegar onde ele chegou. Então, assim, ele é jornalista, mas ele também é esse escritor. E, inclusive, uma das coisas que ele deixou aberto, e a gente vai ter esse espaço lá na feira, Ricardo Ismael, ele vai fazer o momento de autógrafos também com quem
1: Muito
0: queiram,
1: bom,
0: né? A
1: muito bom.
0: gente tem um estande lá que chama Meu Pé de Licuri. E esse pé de licuri vai ser para esses artistas que queiram publicar

0: os livros e os autógrafos. E no momento de Ricardo Ismael, uma pessoa muito culta, muito solícita com o município de Piritiba, ele está encantado com Piritiba. Eu não sei se as pessoas já observaram que nos últimos 3 dias, todos os dias no Jornal da Manhã, ele faz questão de falar da previsão do tempo de Piritiba.
1: E circulando nas redes sociais aí, viu?
0: E o interessante é que uma pessoa hoje me disse assim, mas ele não falou que vem para a Feira de Piritiba. Então, assim, por questões contratuais, né? Que a gente firma o contrato, mas a gente sabe que ele tem um contrato maior que a Rede Globo.
1: Sim.
0: É bem interessante que, porque a Globo não permite, né? Não permite, na verdade, que ele faça esse tipo de collab. Mas foi muito interessante porque a assessora dele entrou em contato conosco, né? Com o marketing, e disse que ele ficou encantado com a aceitação das pessoas com a Flickp. Que ele nunca ouviu falar tanto de uma feira como ele estava ouvindo falar da Flickp de Piritiba. Que ele recebendo mensagem, né? Ah, você vai estar lá, e falando positivamente lá mesmo em Salvador da Flickp. E aí, com isso, eles fizeram questão de pegar no perfil dele e fazer collab conosco. Então, assim, isso é muito positivo. E aí, de lá para cá, né? Ontem ele colocou a previsão do tempo de Piritiba, no sentido de dizer, vou estar em Piritiba, né?
1: Em Piritiba,
0: né?
1: O tempo vai estar bom.
0: Hoje ele vai estar lá, e assim, e para recepcionar Ricardo Ismael, nós convidamos 2 cerimonialistas, né, que a gente sabe que elas têm uma grande contribuição no processo educacional de Piritiba. São professoras muito respeitadas e queridas, que nós teremos a nossa grande conterrânea, né, que é Ricarda, professora Ricarda Hermínia, e Micaele. Então, elas serão as 2 recepcionistas de Ricardo Ismael.
1: Muito, né?
0: E farão esse cerimonial com ele na condução da palestra e a mediação do momento com ele até a condução do estande Meu Pé de Licuri, para que Ricardo Ismael ele possa estar dando os autógrafos. Então, as pessoas que querem ter acesso e conhecê-lo vai ter essa oportunidade, né, no estande Meu Pé de Licuri, que fica do lado da Flickpinha, né, para que possa fotografar, e que ele teve esse cuidado. Eu sei que tem pessoas que querem tirar foto, quer autografar, então eu tenho essa disponibilidade.
1: Muito bom, parabéns aí, parabéns pela escolha, viu, das professoras aí. Deixar aqui um abraço às minhas professoras, né, está aí em boas mãos, muito bem escolhido, parabéns. E aí, ainda falando, né, depois desse momento, falando ainda desta noite, desse evento maravilhoso, né, que será a nossa Flickp. Hoje eu estava na escola e aí uma professora, né, eu não vou entregar seu pai não, viu, Pro? A professora falou assim, menino, vê se pode. Paiinho disse, oxe, eu não sou besta, hoje eu não vou, amanhã eu não vou para roça não. Eu vou é curtir Viola de 12. Rapaz, não teve quem não desse risada na escola hoje. Então, a noite continua às 23 horas com Viola de 12, né? E a 1 da matina com Solange Nascimento. Literatura e música caminham juntas na Flickp, secretária.
0: Com certeza, né? Com certeza. Então, por isso que a feira é uma feira literária e cultural. A música faz parte da nossa cultura. Eu não posso aqui, Johnny, também deixar de falar, né, do nosso, um dos nossos grandes apoiadores, que é Ricardo Som, né, que vem aí forte patrocinando também, né, caminhando do lado da prefeitura, mas patrocinando também aí.
1: Um apaixonado, né, por Piritiba,
0: esses,
1: né,
0: esses artistas apaixonados por Piritiba, uma parte desses artistas. Essa estrutura, né, magnífica também. Verdade. Ele tem uma grande parceria aí nessa estrutura. Então, assim, é muito importante. Esse ano a gente constitui essa Flickp com a parceria da Prefeitura Municipal, né? Lógico que é a grande idealizadora e patrocinadora, juntamente com a Secretaria Municipal de Educação, mas a gente não pode deixar de falar, né, desses parceiros que vêm contribuindo para que essa festa aconteça, né, de uma forma bem bela. E aí, quando você fala de Viola de 12, né, quando a gente fala aí dos Filhos da Terra, mais Ricardo, ele tem sido um parceiro muito forte aí nessa condução.
1: Muito bacana. Aí foi a programação da sexta-feira, já na madrugada de sexta-feira para o sábado, né? Ou seja, bom dia de sábado. E dando sequência à programação da Flickp aí já no sábado, onde teremos o show do Adão Negro, que a expectativa também é muito grande. E no domingo já emendando com aniversário de Piritiba. No sábado, secretária, a programação começa às 8h30 da manhã, com

0: A gente acredita. Então, quando a gente fala de pertencimento e a gente fala de diversidade, a gente está falando sobre nós, né? É sobre o que é capaz, é sobre os sonhos possíveis, né? É sobre lutas, é sobre lutas, é sobre garantias de direitos. Então, assim, essa mesa ela vem potente e vem com três mulheres, né? Três mulheres potentes. Então, uma dessas aqui, eu acho que todos aqui conhecem, que é nossa professora Franciele, nossa menina aqui da cidade, que está fazendo mestrado, apaixonada por Peritiba e apaixonada pela educação, né? E aí ela vem fortemente nessa mesa, juntamente com a professora doutora Rúbia e a professora Denise, que é a mesma idealizadora lá da Galinha Choca, né, com a Emília, que é a expectativa de todas as crianças também.
1: Muito bacana. Deixa um abraço aqui para Fran, minha colega Fran, viu? Para quem não conhece, a professora Franciele é a filha do nosso querido Zé Arara. Fran é uma figuraça e, assim, um profissional de excelência. Às 10h30, teremos aí a mesa Vozes Literárias, que com aí Como Resistência, com Nerivaldo, né, Edman e Pedro Sena, sob a mediação de Eletice, um cheiro Tice. Às 11 horas, Pedro Sena também fará um show, o que torna esse encontro especial, secretária.
0: Com certeza, né? Então, assim, aí é outra mesa, é Nerivaldo, que todos conhecem, inclusive ele esteve, né, ontem também, dando sua entrevista, mas Nerivaldo está desde o início dos processos ali, ao nosso lado, dando todo apoio necessário, no sentido de indicações, de participações, que todos sabem que Nerivaldo também ele é apaixonado por Peritiba.
1: Demais.
0: Doutor Nerivaldo,
1: né? Meu professor Nerivaldo.
0: Doutor Nerivaldo, eu digo assim, as meninas, acho interessante, a gente tem uma intimidade e aproximação com as pessoas tão grande por ser da nossa terra,
1: sim,
0: né? Mas eu digo assim, mas ele é digno de ser chamado doutor, porque de fato ele é doutor.
1: Concordo, né, plenamente
0: ele
1: com
0: é
1: a senhora.
0: Doutor.
1: Eu tenho um carinho, um respeito, uma admiração muito grande por Nerivaldo.
0: Então, sim, Nerivaldo, desde o ano passado, ele vem nos dando esse apoio, assim, gigantesco. Esse ano não foi diferente, né? No primeiro contato, ele já se entusiasmou com o convite, se sentiu muito agradecido, já foi fazendo indicações também. Ó, eu tenho amigos, parceiros aqui que eu posso levar para brilhantar essa Flip. E aí, Nerivaldo foi um dos indicadores de Pedro Sena também, né, de Mônica Sangalo, que a gente vai falar um pouquinho lá na frente. Então, o Nerivaldo, ele tem mediado todo esse processo. E essa roda aí, ela promete muito também. Né? Por que ela promete? Porque não é uma roda só de bate-papo. A gente tentou fazer com que essas rodas de conversa fossem algo dinâmico, que transmitisse, né, o recado, o conhecimento que as pessoas precisam para compreender, mas que também vivesse na prática esses momentos. Então, o professor Nerivaldo, ele me disse que teria algumas surpresas nessa roda, né? Ele estaria vendo que talvez ele fizesse alguma distribuição de livros, tal. E assim, ele vem trazendo de uma forma bem dinâmica, e a gente não tem como falar da educação sem a gente falar de poesia, sem a gente falar de literatura. Então, nada melhor do que uma mesa como essa, né? Que aí vem o professor Nerivaldo, vem a professora Edma, que
1: Edma,
0: também
1: isso,
0: parceira do professor Nerivaldo, essa excelente, e Pedro Sena, que vem também, né, com essa, trazendo essa poesia através da participação da roda e da sua mesa.
1: Bacana.
0: Do seu momento cultural.
1: Meu professor, doutor Nerivaldo, deixe meu livro autografado, por favor, viu? Já queixei o meu já, viu?
0: E assim, esqueci aqui, né, Letícia, que eu não posso também deixar.
1: Letícia
0: foi uma
1: show
0: das pessoas que a gente disse assim, Letícia, essa mesa aqui é a sua cara, porque
1: concordo.
0: Todo mundo sabe a delicadeza, o quanto ela ama a poesia,
1: sim,
0: o quanto ela ama a leitura. E assim, uma parceira fortíssima da gestão.
1: Verdade. Ah, muito bacana. Eu estava lembrando aqui de um momento que vai acontecer, né, durante a tarde, e eu acho interessante, porque é menino correndo para um lado, para o outro, é menino gritando, tem menino que tem um certo medo, receio, chora também, é uma diversão. E eu estava vendo que à tarde nós teremos aí as apresentações do Colégio do Centro Municipal, Instituto Paulo Renato, Escola da Educação Infantil Antônio Dias, a turma do NEIP, Escola Municipalizada Basílio Catalá, Escola João Paulo II e a Escola Oficina. Também teremos Capoeira e Bumba Meu Boi. Esse momento aqui é show. Podemos dizer, secretária, que o sábado

0: será um dia de ocupação cultural na praça?
1: Com certeza, né? Então, assim, a gente abre nossa feira literária com essa participação dos nossos alunos e a gente encerra com a participação dos nossos alunos. Então, por isso que a gente decidiu, vamos deixar, né, as mesas dialógicas para o turno da manhã e à tarde é a festa mesmo das escolas, né? Festa essa que conta justamente com essas apresentações e simultaneamente com todas as outras que eu já citei aqui, que Pedro Calmon, Lefol, né, o AB, mas... Essa ginga aí do Bumba Meu Boi, que o Bumba Meu Boi ainda é um bicho para muita criança.
0: Sim,
1: aí
0: sim,
1: eu mesmo,
0: verdade.
1: Quando eu vim parar de ter medo do Bumba Meu Boi, eu já tinha meus 17 anos, né? Mas é bem interessante.
0: E eu acho interessante que a menina correndo para todo lado. E quando o boi tá parado, os meninos ficam perturbando. E aí quando o boi levanta, olha, como diz no popular, esparrama a menina para todo lado.
1: É verdade.
0: Muito bacana. Às 18 horas começa a programação musical. Aí vem Mônica Sangalo, né? Às 20 horas teremos Os Filhos da Terra, às 22 horas Lance Livre, à meia-noite Adão Negro e às 2 da matina Murilo Maciel, nosso prata da casa. O que a população pode esperar dessa noite, secretária?
1: Bem, é uma noite de festividade, uma noite de celebração, de fato. Né? Quando você diz assim, às 18 horas nós começamos o show, mas a gente começa um show e encerra um ciclo, né? Que é o ciclo das apresentações oficiais e dos seus estandes da Feira Literária e Cultural de Piritiba. Foi um dos cuidados que nós tivemos. Mônica Sangalo, ela é irmã de Ivete Sangalo, né? Então o nome ele já faz esse referencial. Mônica também foi uma pessoa que foi indicada por professor Nerivaldo, doutor Nerivaldo, mas nós primeiro fomos olhar um pouquinho, né, de quem é Mônica, né, o que é que Mônica pode de fato trazer para a nossa feira. E assim, Mônica, ela tem dado shows em várias feiras literárias, porque Mônica, ela trata de cultura, ela trata de literatura. Então, o show de Mônica é um show bem atraente para essa comunidade educacional. Né? Um show maravilhoso. Então, a gente fecha esse processo, né, de apresentação dos estandes na feira com chave de ouro, que é com o show de Mônica Sangalo. Então, a nossa feira, né, ela fecha com chave de ouro com o show de Mônica, porque no outro dia a gente só faz a culminância através do desfile. E aí, para que a gente possa continuar celebrando esse momento, a gente traz aqui os Filhos da Terra e dizer a vocês que esse show dos Filhos da Terra vai ser bem bacana, né? Porque nós pensamos, e a gente vem dizendo aqui, a gente pensa nessa valorização, a gente está falando aqui de memórias, de identidade. Então, assim, os Filhos da Terra, a gente vai fazer um momento onde todos eles estarão ao palco, né? Todos eles, Tom, Babá, né, eles terão aquele momento no palco, aonde cada um terá uma entrada mesmo e eles farão um único show no mesmo espaço. Então é algo assim que a gente está com muita expectativa. Eu estou com muita expectativa.
0: A senhora falando, eu já imaginando aqui,
1: né, que é os amigos de Piritiba. Né? E assim, e isso foi muito bom, foi uma ideia, inclusive, porque a gente agrega todas as ideias da prefeita. Né? Ela assim, eu tenho toda vontade de ver os Filhos da Terra assim, todos em um palco só, né? Cada um cantando uma música. E quando a gente para, e a educação é muito assim, a gente às vezes filtra as coisas e a gente fecha os olhos e fica se imaginando, né, viajando naquele espaço. E de fato a gente sabe que vai ser algo mesmo muito potente, que vai ficar marcado na memória, né, dos piritibanos.
0: Verdade. E um dos momentos que vai ficar na memória, eu tenho certeza, é que cada um tem o seu estilo.
1: Justamente, né? Foi isso que nós pensamos. E aí a gente vem agradando a todo mundo, né? Aí a gente tem Lance Livre, né? Que é aqueles meninos também com aquele pagode.
0: Modinho gostoso, né?
1: Nesse ritmo, né? Bem maravilhoso, que são Filhos da Terra. E Adão Negro, né? Não poderia ser diferente. No ano passado a gente trouxe Edson Gomes, né? Então Adão Negro, ele vem na mesma linha, porque é importante a gente entender, né, que uma feira cultural, como você disse, por que misturar música? Porque reggae também é cultura.
0: Sim.
1: Né? Ele traz a trajetória, né? De ele conta uma história ali, e são histórias reais. Então a gente quer agradar a todos os públicos, mas a gente não pode fugir desse preceito cultural, de entender que a música faz parte da cultura e quebrar esse preconceito também, porque as pessoas ainda têm esse preconceito em relação ao reggae, né, em relação a outros estilos musicais também. Mas a gente precisa mostrar que os dois podem caminhar, né, juntos, e devem caminhar, porque cada um traz uma trajetória e traz uma história vivida. E a história de um país, a história de um lugar, e, tá, e às vezes sobre a sua própria história.
0: Muito bacana, parabéns pela escolha. Aí já é madrugada de domingo, aí a gente já começa a cantar parabéns na madrugada. No domingo, dia 27, a Flip dá lugar à programação de aniversário, né, de Piritiba. Às 16 horas teremos aí o desfile cívico e temático, saindo lá da Praça de Eventos e chegando à Praça Getúlio Vargas. Qual será a importância desse desfile, secretária?
1: Bem, como eu disse, né, a gente não traz mais separadamente, né, a questão do desfile cívico e isolado, da nossa temática da feira, porque todas as temáticas que a gente traz da feira, a gente traz sobre nós, sobre a construção da nossa história, né? E aí, como tema, a gente traz vozes que contam Piritiba, que é história, lugares e resistências. Então, enquanto educação, a gente não entende que aquilo ali deve ficar apenas na apresentação dos estandes, na apresentação dos alunos. Então, assim, vamos tomar um formato maior e vamos levar e contar agora essa história, não através de livros físicos, mas de pessoas que estarão ali representando esse contexto. E aí a gente traz, né, essa temática. Se vocês observarem, o tema do desfile, ele é o mesmo da Flip. A gente não vê sentido em duas mudanças, não tem o porquê. Como é que a gente começa a trabalhar algo em um período e a gente utilizar um tema ali só para aquele momento específico? Então, hoje a gente entende que o desfile cívico, né, ele é a culminância mesmo da contação de uma história, mas de uma história real e vivida pelo povo de Piritiba, né, e que conta suas histórias, que conta suas raízes, que conta sua resistência, que conta os lugares onde vivencia. E assim, é bem interessante que quando a gente fala aqui de lugares, eu acho que as pessoas vão se surpreender, porque uma das coisas que a gente buscou nessa Flip, tanto nos estandes quanto no desfile, é contar um pouquinho da história das localidades do nosso município. Então a gente vai se identificar ali, vai se reconhecer, né, um pouquinho com a história do Andaraí, do Largo, aquelas personalidades. Mas então no desfile vai ter muito isso, vai ter muito, muito brilho, mas vai ter muita cultura, né, muita grandeza em tudo que foi construído.
0: Muito bacana aí. Agora, à noite, né, óbvio, teremos aí Fábio Will, às 20 horas, Devinho Novaes, uma das atrações mais aguardadas aí desse processo, né, dessa festividade que englobou aí, que vai englobar a Flip e o aniversário da nossa cidade. Devinho Novaes às 22 horas e Léo Teclas meia-noite. Como a senhora resume esses 3 dias, secretária?
1: Bem, são dias de realização, de aprendizado, né? Dias que, como a gente tem um tema aqui, que é Vozes que Contam Piritiba, que são histórias, lugares e resistência, eu não posso deixar de frisar. Esse ano, né, a gente traz os homenageados da Flip, né? E assim a gente traz de um lugar bem diferente. A gente traz de um lugar bem diferente. E a gente decidiu por si só que todos os anos, né, lógico que nós vamos homenagear pessoas. E quando a gente foi tratar dessa homenagem, a professora Ricarda, ela foi uma das que mais defendeu. Eu achei bem interessante na comissão, quando a gente discutiu. E assim, a gente dizendo, gente, a gente está falando do nosso lugar. A gente, por si só, tem um costume, muitas vezes, de homenagear as pessoas quando elas se vão, né? E eu acho que a gente precisa ver o que a gente tem de melhor no nosso município, e a gente precisa começar, né, a de fato validar o reconhecimento dessas pessoas. E aí hoje, né, nós temos dois homenageados que eles estarão representando, na verdade, todos os esportistas de Piritiba, né, que é Lucas Arcanjo e José Geraldo Arcanjo, que é o pai dele, né? Porque é uma história de pai para filho. E assim, uma história belíssima, né, que será contada. terá o stand contando essa história. Lucas Arcanjo, todos sabem que hoje ele é reconhecido nacionalmente e internacionalmente.
0: Verdade.
1: Mas que ele ficou marcado por um jogo no qual ele saiu da série C para a série B, salvo engano, foi esse jogo, e que ele fez questão de usar por baixo uma blusa que dizia "Eu amo Piritiba".
0: Eu amo Piritiba.
1: E foi aí que as pessoas reconheceram Piritiba, de fato, lá do outro lado, né? Então, assim, nada melhor do que a gente homenagear, né, uma pessoa que hoje é reconhecida e que faz questão de dizer que é piritibano, porque tem suas raízes plantadas aqui. E isso me deixa muito emocionada, né, porque não foi uma escolha de Débora, secretária, né? Todos sabem, Lucas é meu sobrinho e eu tenho muito orgulho, como eu tenho muito orgulho do pai de Lucas, né? Meu irmão, que não está mais aqui em memória, mas assim, isso me deixa muito feliz, porque foram as pessoas que escolheram. Porque dentro desse processo educacional, Alisson, eu preciso deixar isso bem claro aqui, a educação, ela se constitui com várias mãos. Então, quando você me pergunta assim, que recado você deixaria, né? Que a educação é um espaço de transformação, ela é um espaço de conquista, a educação não é minha. Eu preciso do outro, né? Para educar e para ser educado. Eu preciso do outro para construir esses processos. Então, assim, nós estarmos participando da FLICP, nós estarmos escrevendo uma nova página na história do nosso município, na história educacional do nosso município, a gente está escrevendo a história de um povo que acredita, de um povo que sonha, de um povo que sonha e de um povo que constrói.
0: Muito bacana. Estamos papeando aqui. Ou melhor, estou papeando e você do lado nos acompanhando com nossa querida secretária Débora Prachedes, a secretária de Educação do nosso município. Secretária, eu vou fazer um negócio diferente. Nós estamos chegando aqui ao final do nosso bate-papo e o nosso maior inimigo aqui é o tempo. Sei também dos seus compromissos, sei que a senhora está na correria aí, né, de corpo e alma, aí, envolvida aí na realização, nesse processo final para a realização, né, para o início da nossa FLICP, que eu tenho certeza que será um sucesso. Já é um sucesso pelo que a senhora já colocou aqui. Eu tenho certeza que a expectativa das pessoas nesse momento triplicou. É, quem está agora em outra cidade, eu tenho certeza, já está. Não posso perder, né, a FLICP de Piritiba, não. Por tudo que foi colocado aqui, por tudo que já estava circulando nas redes sociais, pelas pessoas que vão a brilhantar e contribuir para a realização dessa festa maravilhosa. Eu vou fazer um negócio diferente aqui com a senhora, para a gente finalizar o nosso bate-papo. Tá bom? Complete a frase. Piritiba para mim é.
1: Bem, Piritiba para mim é amor, é pertencimento, né? Pertencimento. É a história das minhas lutas, das minhas conquistas. É o lugar onde eu plantei, né? Onde eu nasci e plantei a minha semente, onde eu constituí minha família. Aonde eu constituí minha família, é o lugar dos meus afetos e é o lugar aonde eu sonho, eu escolho ajudar a construir.
0: Nesse nosso bate-bola, nesse ping-pong aqui improvisado, né? A FLICP em uma palavra.
1: Amor.
0: Muito bacana. Essa pergunta aqui, eu já estava aqui no HD, já não podia deixar passar de forma nenhuma aí de lhe fazer essa pergunta. Uma programação desse tamanho, secretário, nós sabemos que envolve muitas pessoas. E como eu disse, é um processo que não vem com uma fórmula pronta, né? Mas é um processo de muito trabalho, muito planejamento, muita dedicação, parcerias, obviamente, né? E uma programação desse tamanho envolve muitas pessoas. Quem a senhora gostaria de reconhecer ou agradecer?
1: Bem, como eu disse no meu início, né, eu agradeço primeiramente a Deus, a minha família, meu marido, mas assim, a minha equipe, né, porque a secretaria ela é composta, né, por uma equipe vasta, aos diretores, professores, pais, alunos, à comunidade em geral, a todas as pessoas que lá nos bastidores também trabalham para que essa Flip aconteça. Né? Agradeço aos meninos que estão lá na ornamentação, Janilto e sua equipe, a Lu e sua equipe, que também estão trabalhando em colaboração, a todos os colegas secretários, né, que estão também contribuindo, entendendo que esse é um processo do município. Agradeço ao marketing, que tem sido fundamental também para essa divulgação e para que os processos aconteçam. A Ricardo Som, a todos os colaboradores, né, que têm nos apoiado, em especial a nossa prefeita Leandra Belitardo, porque esse movimento só acontece porque ela acredita na educação, ela acredita no nosso trabalho. Ela acredita no nosso trabalho enquanto formadores, né, enquanto pessoas que estão ali lado a lado caminhando com nossos alunos, pessoas que são formadoras de conhecimento. Então, assim, minha gratidão a todos que, direta ou indiretamente, têm contribuído para o sucesso não só da FLICP, mas para o sucesso dos processos educacionais e que tem feito a diferença na educação do nosso município.
0: Muito bacana. Débora Prachédia, antes de pedir para a senhora finalizar aí para suas conclusões finais, eu quero fazer um agradecimento especial à senhora. Esse agradecimento é de Johnny Allison, um menino também de Piritiba, né, de uma família humilde, porém tive uma base muito especial, uma base familiar muito especial, que me tornou nesse pedacinho de homem que eu sou. Eu prezo muito pelos ensinamentos dos meus pais. Eu costumo dizer que na minha vida eu só tenho um medo, de decepcionar meus pais. E eu tenho prezado muito por isso. Assim como ser humano, eu sou falho, cometo erros, etc. e tal. Mas eu tenho muito medo de decepcionar meus pais. E levo no meu coração os ensinamentos dos meus pais. E principalmente do senhor Alvecino, que para mim foi o homem mais inteligente do mundo. Não me obrigou a estudar, me deu a opção. Me levava para a roça e quando a gente tomava o café, o sol começava a arder, a gente ia capinar. Um dia ele estava capinando, quando puxou, veio um cascavel lá enrolado. E ele, ó, você tem duas opções. Ou vai estudar para ser alguém na vida, ou vem para cá puxar cobra para os pés. Falei, eu vou estudar. E graças a Deus fui para o caminho certo. Não que quem trabalha na roça não merece, obviamente, o nosso respeito, o nosso reconhecimento, mas para você, né, ter um futuro melhor. Eu quero lhe fazer um agradecimento, já fiz aqui algumas vezes, e quero aproveitar a oportunidade, né, aqui frente a frente, e agradecer pelo carinho que a senhora tem comigo, pela oportunidade que a senhora tem me dado, não só como professor, né, da rede municipal, mas também em todos os eventos da secretaria. A senhora tem acreditado no meu trabalho, eu sei da responsabilidade, e a senhora acreditou em mim. Então, Débora Prachédia, muito obrigado pelo carinho, pela confiança, e conte comigo sempre. Aquilo que estiver ao meu alcance, tenha certeza que a senhora tem um parceiro.
1: Obrigada.
0: E para finalizar, eu gostaria que a senhora reforçasse aí, né, deixasse o seu convite para Piritiba e toda a região, e finalizasse com a mensagem da Débora Prachédia, secretária de Educação do município de Piritiba, para Piritiba e toda a nossa região.
1: Então, assim, nesse momento eu convido, né, a todos os piritibanos e piritibanas, a todos os nossos colegas da região, micro-região, né, que venha prestigiar esse momento que é nosso, esse momento que é do povo de Piritiba, essa Feira Literária e Cultural, essa FLIC, que é do povo de Piritiba, que foi construída e constituída com muito amor, com muita dedicação, com muito carinho para vocês e por vocês. E eu finalizo aqui, né, falando um pouquinho dentro aqui do nosso bate-papo. Me recordou lá na minha infância, né, a base da nossa estrutura é a escola. Enquanto eu estudava, eu me recordo que quando eu estava fazendo magistério, onde uma professora disse assim, professora Célia, nunca esqueço, Céu Aragão, ela disse assim: eu tenho um livro que eu preciso que vocês leiam. E esse livro marcou, na verdade, a minha trajetória, né? Ele marcou a minha trajetória porque ele me fez entender que quando a gente sonha e a gente acredita, tudo é possível. E é um livro de Poliana Menina, que se transformou futuramente em uma novela, né? Esse livro foi um livro que ele marca a minha adolescência, porque foi ele que me fez entender que mesmo nos momentos mais difíceis, a gente precisa pegar exemplos para que a gente possa se reconstituir, se reconstruir. E isso ficou, né? Isso ficou gravado, ele ficou gravado na minha vida, porque o livro de Poliana, ele foi um livro que me deixou ensinamentos de uma vida. Então hoje eu sou, né, o que sou. Hoje eu já sou uma mulher adulta, mas uma menina que passou, né, por muitas dificuldades. E é um processo natural. Não deveria ser, mas é um processo natural. Uma menina que é filha de, né, de um casal que tinha 6 filhos. Que para ir para a escola, a gente a cada ano comprava a roupa de um e aproveitava a roupa do outro para que a gente pudesse estudar. Mas a certeza, né, de que essas bases do fortalecimento, né, da minha família, e entender que a escola era o único lugar que poderia me dar a possibilidade e a oportunidade de aprender e conquistar todos os meus sonhos. E graças a meu bom Deus, hoje eu tenho 50 anos de idade, 30 anos de carreira, né? Então, assim, com muito orgulho, tenho uma trajetória de vida profissional muito sólida e que me orgulho de cada passo que eu fiz. E isso só foi possível porque eu estudei, eu tive a oportunidade de estudar em escola pública, deixar isso bem claro, né? De estudar em escola pública e por acreditar em mim e acreditar em meus sonhos, acreditar que eu poderia voar, né, o mais alto que eu pudesse chegar. Eu nunca deixei ninguém dizer que eu era menos ou menor daquilo que eu poderia. Então, assim, a mensagem que eu passo aqui hoje é que acredite nos seus sonhos. Quando a gente sonha e a gente busca, ele deixa de ser um sonho e se torna uma realidade. Então, assim, você é capaz, você é especial e você pode ir muito mais além daquilo que você acha, basta querer. Então, assim, essa é a mensagem que eu passo, né, nessa manhã. Não desista, lute pelos seus sonhos.
0: Débora Praxedia, muito obrigada por esse papo bacana, esse bate-papo informativo. Dizer à senhora também que essa casa vai estar sempre de portas abertas, sempre que precisar pode sinalizar. Saúde, paz, sucesso e vamos para cima, e Deus no comando.
1: Muito obrigada, eu que agradeço a todos. Deixo também, né, hoje as portas da Secretaria de Educação, ela está aberta para todos, indiferentemente de qualquer coisa. Pais, alunos, professores e funcionários, porque o nosso lema é cuidar de quem cuida.
0: Muito bacana. A você do outro lado, muito obrigado pela audiência, pela companhia, você que nos ouviu até o dado momento. Eu vou ali, mas daqui a pouquinho eu estou de volta dando sequência na programação da 96 com o nosso Show da Tarde. E hoje, né, foi um programa diferente com esse bate-papo enriquecedor da nossa secretária de Educação, a Débora Praxedia, falando aí dos preparativos finais para a realização deste mega evento que é a nossa Flicp, que já emenda com o aniversário da nossa querida Piritiba, 74 aninhos.

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1: 2h13.
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1: 12h14.
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1: 2h17.
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1: 2h17.
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1: 2:18.
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0: 2h35.
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0: 2h36.

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2: 2:37.
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0: 2h39.
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9: 2h41. 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

0: chacou de amor umas 15 vezes já.
1: Rapaz, mais de 1000 vezes.
0: Você sofreu?
1: Eu sofri demais, cara.
0: Eu também sofrerei.
1: Muito complicado.
0: Sofrerei.

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1: Oi, me responde. Você tá aí? O que tá acontecendo?

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0: Oi, tudo bem?
1: Obrigada, gente! Olha, São Paulo, Bahia, todo mundo! Obrigada, Léo!
0: Minha eterna gratidão a você, viu? Muito obrigado mesmo. Senhoras e senhores, Anitta!
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graças a Deus, estamos de volta pela sua rádio. Ai, Moré, aqui uma quinta-feira abençoada por Deus. Aqui agradecendo a Deus por esta quinta, muito bem pelo ar. E por estarmos juntos, que bom, né, rapaz? Sempre aos pés do nosso Senhor Jesus Cristo estamos nós, tá bom? E você já agradeceu a Deus por mais esse dia. Vamos abraçando você com a sua participação e com a melhor programação do seu final de tarde. 5 horas e 9 minutos em Piritiba, Bahia. E você nesse Brasil da audiência, estamos juntos.

0: Ailton, boa tarde. O Ailton, manda um alô para minha filha Cauane, que é o aniversário dela hoje. Que eu quero falar para ela que ela continua sendo uma filha maravilhosa que ela é. Que essa data se repete por muitos, muitos anos. Manda um alô para Mac Correia, Sandra Martins, Johnny Alisson, Sandro Barreto e família. E para você, meu amigo. Passa uma música de Neto Brito aí, fazendo favor.
1: Valeu, valeu, Mara. Muito obrigado pela participação. E para aniversariante, nossas homenagens. Nossas homenagens.
2: Feliz aniversário.
1: Ela merece.
2: Feliz pra você. Feliz aniversário. Feliz aniversário. Parabéns pra você.
1: Feliz... E aqui vamos em. Homenageando aí os aniversariantes do dia. Hoje, data especial, hein, para Lauana, neste 24 de setembro. Muito bem. E aí, Mara? Hoje tem comes e bebes, hoje tem aniversário, tem votos de felicidades, que Deus abençoe e lhe dê muitos anos de vida.
2: Feliz aniversário, feliz aniversário.
1: E para todos os aniversariantes, aniversariantes de Piritiba, Miguel Comum, Tapiramutá, Mundo Novo, Baixa Grande, Vaza do Poço, Serra Holândia, nesse Brasil de audiência, hein? Morro do Chapéu também, todo mundo, os povoados, filas e muita gente. Vai ligando, se você é aniversariante, mande a sua mensagem, porque aqui nós vamos homenagear. Vamos desejar tudo de bom. Tudo de bom, felicidade sempre.
3: Boa tarde, Ailton Teixeira.
1: Boa tarde. Eu gosto de ver assim, a galera se movimentando, viu, Mara? E aí, Mara? Quantos anos sua filha hoje?
0: Oi, Ailton. Boa tarde.
1: Oi.
0: O Ailton, manda um alô para minha filha Cauane, que é o aniversário dela hoje. Que eu quero Cauane. Falar para ela que ela continua sendo uma filha maravilhosa que ela é. Que essa data se repete por muitos, muitos anos. Manda um alô para Mac Correia, Sandra Martins, Johnny Alisson, Sandro Barreto e família. E para você, meu amigo. Passa uma música de Neto Brito aí, fazendo favor.
1: Valeu, Mara Cauane, só homenagem. Beijo no coração e felicidade sempre. Sendo assim, gente, vamos aqui em nome de Ótica Destaque. 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Claudeir Gonçalves também. Vamos na escuta, Teixeirão, amigão. No Fazenda Junco de Miguel Comoda. Olha, Claudeir lá, gente. Quem mais agora, prezado locutor? Tem Sirlene também já no circuito? Opa, já tem Sirlene, né? Vamos aqui abrindo espaço para sua participação.

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1: E com o volume alto, vamos chegando junto com a participação do ouvinte ligado. Obrigado pela audiência, Alda, também Alexandre de Umbuzeiro, vovô Bisuís, Helene, também na sintonia. Deu mais áudio aqui, hein? Zé Cleones também na sintonia na 96 FM. Aqui abraçar também moçada de Porto Feliz, do, também do Largo, do, na, no Sertão Bonito, no povoado do Cantinho. Você de toda essa região pode nos ligar, não tenha receio. Aqui o Ministério da Saúde adverte: ligar para a Rádio Aimoré e ouvir a Aimoré FM faz bem para a saúde. O alusão para Laiane, a mulher da Ótica Destaque no distrito de Porto Feliz. Alô, Laiane. Um abração aí para todo mundo, hein? Lá também a galera do Grupo Pimenta, todos sempre na sintonia da 96. Alô, Igor. Alô, João Paulo. Estive por lá hoje. E a moçada tá firme. É Deus hoje tá de folga. Olha aí, gente ligada na gente. Quem mais? Chegando mais participação do ouvinte, vamos abrindo espaço para todo mundo. Aqui é assim, hein? A música não para. E a hora certa também não para. 5h22.

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1: E assim vamos que vamos. Opa, agora trazendo agora a participação do ouvinte ligado. Chegando junto, a participação também de Jerusa. Olha a Jerusa aqui, gente. Valeu, Jerusa. Falando aqui de Piritiba, tem... Olha a homenagem, Teixeirão, para os nossos filhos, já que hoje comemora-se o Dia dos Filhos. Olha, é hoje, Jerusalém, dia 24 de setembro, Dia dos Filhos. Produção, prepara a música aí, para todos os filhos e filhas desse Brasil varonil e desse mundão sem porteira. Ô, Jerusalém, Deus abençoe nossos filhos, que ilumine seus caminhos com saúde, paz e longevidade. Bom trabalho para você. Obrigado, Jerusa. Hoje, dia, sim, dos filhos, não é? A produção já preparou algo aqui para essa homenagem, viu, Jerusa? Você lembrou bem, Jerusa. Aqui na Alameda Sampaio, Jerusa. E eu tenho aqui a participação, Jerusa. Além da sua participação... Também de Sirlene do Cobé, Bizuí, Alexandre de Umbuzeiro, esse time de primeira qualidade. Começo aqui já com Sirlene. Fala, Sirlene, fala, mulher.
2: Boa tarde com Jesus, Ailton.
1: Amém.
2: Ailton, beijo para nossa tia linda, beijo para Rizalva, beijo para o Bizuí, um alô para Alexandre e um buzeiro, vai para minha irmã Marivã, para Pingo e para todos os ouvintes, Ailton. Ô, Ailton, você já comeu bolo de milho, que a nossa tia linda já fez bolo para você, Ailton?
1: Pense num
2: responda
1: bolo
2: aí, bom. Por favor.
1: É, já, e foi, rapaz, pensa no bolo gostoso, é tão gostoso que eu quase que não deixava pro outro dia, quase que devorei o bolo todo de uma vez. É bom demais o bolo que titia Hilda faz, Sirlene. E agora eu vou até Bizuí.
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5: Boa tarde, Ailton. Aqui é a Vovó Bizuí. Passa um alôzinho para toda a minha família, para todo mundo, que eu estou matando aqui um frango. Estou abaixada. Quer sair um alôzinho para todo mundo, para o Sem Terra, Coquinho, para todo canto, viu, Ailton? Canta, caça uma musiquinha aí para todo mundo.
1: E pra vamos nós, junto, né, Vovó Bizuí.
5: Vamos junto
1: aí, Andarei. Tá todo mundo ligado. Alô, Samuel. Uma alusão aí para Samuel também, ligado? Um povoado de Andaraí. Que legal. Tem um mais outro aqui.
6: Ô, senhor Ailton, boa tarde. E aí, como está? Tá tudo bem? Graças a Deus, né? E aí? Como passou o dia? Eu passei bem, graças a Deus. Passa uma musguinha aí. Qualquer uma, para todo mundo curtir. Eu, Josete, minha prima, Zé da Chácara, todos que curtem. Minha irmã Lucinha, Deise, Miriam, Dona Maria da Lúcia, Poli, todos que curtem, viu? Faça uma música boa aí pra nós. Que é uma. O flamenguista.
1: É isso aí, não disse quem é, mas foi pro ar. Aí essa voz potente. Uma alusão pra Zé da Chácara, rapaz. Estive com o Zé da Chácara hoje, pelas ruas da cidade, tava na correria, Zé. Não deu nem pra conversar com o homem não esperou também. É isso, Zé. E aí, rapaz, tem história aqui de Zé, hein, rapaz. Tem mais história de Zé. Zé da Chácara. Não é Chácara do Zé, não, viu, gente. É Zé da Chácara. Porque a galera já disse por que o apelido dele é Zé da Chácara, mas tem outras histórias aqui. E só o Zé. Zé já foi concorrente seu, viu, João? Já vendeu, já foi magarefe, rapaz. O homem já teve açougue lá na cidade de Mundo Novo, já vendeu carne de primeira qualidade, carne bovina, carne suína. Zé não é fraco não, viu, pai? Zé da Chácara Já vendeu carne lá no mercado municipal, na cidade de Mundo Novo, viu? Tá certo, João? Não esqueça não, rapaz, que ele já foi profissional da área. Bom, enquanto isso, eu volto com o que aqui mais? Mais participação? Voltaram aqui, voltaram outro áudio.
6: É Cida. Quem tá falando é Cida, seu aí. Eu esqueci de falar o nome. É Cida.
1: Oi, Cida. Valeu, Cida. Tamo junto, Cida. Um abração para você, Cida. E olha que tem aqui mais outras participações, mas enquanto isso, minha produção vai preparando aqui outro espaço. 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

tarde. O Ailton, manda um alô pra minha filha Cauane, que é o aniversário dela hoje. Que eu quero falar pra ela que ela continua sendo uma filha maravilhosa que ela é. Que essa data se repete por muitos, muitos anos. Manda um alô pra Mac Correia, Sandra Martins, Johnny Alisson, Sandro Barreto e família. E pra você, meu amigo. Passa uma música do Neto Brito aí, fazendo favor.

0: Boa tarde, Teixeira. Estou aqui conectado na Maré FM. Teixeira, bom sucesso. Feliz para a Sirlene no Cobé. Família, Marivã Pretinho. Titia Hilde, família. Rizal em Itapuã, família. Pedro João Jovem Macajuba, né? Minha família aqui. Você, minha família no França, também em Piritiba. Né? E pra, vai também para Patambá, Tamareto Augusto. Marcelão no Alto Bonito. Nando, de Lagoa Nova, Raimundo Minador, Pedro no Cílio, para todos os ouvintes, hein, Moré? Valeu, Teixeira, estou ligado.
1: Tamo junto, Alexandre. Um buzeiro, mundo novo, terra boa. É, já bebi água de um buzeiro. Eu disse que quem bebe água de buzeiro, não volta sempre lá, não esquece jamais, não é, rapaz? Um buzeiro rodeador, carrancudo, nem também, capim branco. Alto Bonito, todo mundo ali no trecho, hein? Lá também, rapazinha, Gico, tá todo mundo ligado. Nossa, muito obrigado. Ô, Alexandre, e aqui eu trago outra participação, hein? Geovaldo, tem também aqui, rapaz, chegando mais gente bonita para participar da programação do Rádio Brasileiro. É, Alda agora, é, produção? Não, Alda não mandou áudio. Mandou sim, olha aqui, rapaz. Olha a Alda aqui, rapaz. A Alda já tá de boa, já bebeu água, já tomou suco de goiaba.
2: Oi, Teixeira.
1: Oi.
2: Boa tarde, que é Alda Mata Piramontá. Passei a música de Roberto Carlos, fez pra tia Ildo, vovó Bezuí. As garotinhas, garotinho do programa de Santana. Eu ofereço para vocês, todos aí da rádio, os locutores todos aí da rádio, ofereço para todos que curtem e gostam das músicas de Roberto Carlos. Uma boa tarde, fica na paz, Teixeira.
1: Valeu, Alda, tá Piramontá, terra boa, rapaz. Como é que tá a primavera aí, hein? A primavera começou essa semana, não foi, Gil Santana? Mas Gervaldo tá na Areia Branca, rapaz. O povo da Areia Branca, olha Gervaldo aí, rapaz. Gervaldo, um abraço, Gervaldo, gente boa de primeira qualidade. Cumprimentamos também, rapaz, Jerusa, que ela reforça aqui dizendo: é isso, meu Teixeira, hoje é dia dos filhos. Opa, manda um abraço aí para todos os filhos de Piritiba, da Bahia, do Brasil e do mundo. Ah, o caso aqui de Cleide Nalva, Queimada Nova. Alô, Cleide, câmbio.
3: Eu tenho ouvido.
1: Vamos nessa, de Cleide agora. É Cleide, é isso? É isso, Santana? Tem mais aí.
4: Boa tarde, Teixeirão. Tô aqui no Largo Ligado do seu programa.
5: Boa tarde, aí o Teixeira, que está falando aqui, Cleide Nova da Camada Nova, estou te ouvindo, quanto tempo. Um abraço para todos os ouvintes. O céu é com todo
1: mundo. Valeu. Camada Nova, terra abençoada, valeu, muito obrigado, e continue ligando, eu quero ver esse telefone aqui saindo fumaça de tanta ligação.
6: Teixeirão, aqui é Suzy de Manguinha Praça, música pra gente aí. Ofereço pra você, meu esposo Tico, meus filhos, toda a galera que estiver na escuta, tô ligada.
1: Valeu! Muito bem! Vera, em Itapiramutá, valeu, Vera! Vera é ouvinte raiz, viu, rapaz? Tá todo mundo ligado, rapaz. Olha um perfil aqui, rapaz, de Vera, aqui é filha de Vera, não. Mas se for, tá no perfil. Valeu, Vera! Ô Vera, sabe quem tá ligando também aqui pra nossa programação? É o Muquiado, o homem que gosta de comer galinha muquiada. E agora eu volto com mais outra participação. E Muquiado manda uma alusão pra Nego Bobó Padeiro, lá no Pilão. O homem já virou a massa, viu, Muquiado? Luciano, é com você.
7: Não, passa uma música aí pra todos de Areia Branca.

E aí, gente, vamos lá, hein? Tem mais outra aqui de Roberto Carlos, mas Gil Santana já por aqui também para comandar daqui a pouco, daqui a 13 minutos, né? Começa o Top Brega, o programa de maior audiência do Rádio Brasileiro. E hoje tem resenha, viu, gente? Hoje tem resenha, porque Gil Santana...

0: Santana, quando chega na programação, aí já viu, hein? Você tem as melhores e as mais belas músicas. Brega, apaixonada. Hoje eu descobri com o Dalmo lá da cidade só, Gilson, num cantor diferente que eu nunca tinha visto. É Cláudio não sei de o que lá. E aí, eu digo, Dalmo, você é apaixonado em Dalmo. Ele disse na Teixeira, depois que eu tive minha primeira namorada, que depois ela não me aturou mais, eu fiquei eu fiquei eternamente apaixonado. Aí, então isso, você trouxe música aí. Agora Manhã do Brega você não trouxe hoje não, né?
1: Não.
0: Hoje tem Manhã do Brega, não? Vamos lá. Vamos lá, Santana. 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

0: É isso aí, Gil Santana. Dá uma tá retornando aqui pra dizer o nome do cantor, rapaz. Viu, Gilson? Pra você tocar no seu horário. Não dá tempo de tocar agora no meu horário, então dá uma olhada. Tá vendo aí? Ele não disse o nome de dois cantores. Um foi Doge. Tem Doge na programa? Dá pra tocar Doge hoje?
1: Todo dia eu toco.
0: Todo dia você toca Doge?
1: Todo dia. Ninguém aguenta mais.
0: Olha aí, Dalmo. Tá vendo aí, Dalmo? Gilson vai tocar Doge. Agora o outro cantor que você disse que não pode ver a música do outro cantor, porque eu esqueci o nome. Diga aí que nós estamos aqui já passando já a peteca, o comando para Gilson Santana. E aí ele já programa essa música. Diga aí o nome do outro cantor. Não esqueceu, foi Dalmo. Ô Gilson!
1: Oi.
0: Olha, já Dalmo tá dizendo aqui. E aí, qual é a resenha do dia hoje?
1: Rapaz, mas falou do quê? Que você foi, já foi candidato política, do carrinho de Stone.
0: Olha aqui, ó. Olha o nome daqui, ó, cortando sua conversa, tua fala. Márcio José.
1: Márcio José.
0: Tá vendo? Já ouviu falar nesse cantor?
1: Já.
0: Você...
1: Já toquei um bocado.
0: Então, tá aqui, eu toque de novo aí pra Dalmo lá na terminal rodoviária, o homem da Cidade do Sol. Ô, Dalmo. Tá dado o recado, Dalmo. Continue ligado. Quando tiver horário aí extra de ônibus da Cidade Sol, só falar, viu, meu amigo? E ele ainda disse o nome da música, Gilson. Chega de quebrar a cara com você. Esse Dalmo me vendo a cara no nome de música, viu, pai?
1: Pois é.
0: Dá pra
1: cheira?
0: Tocar?
1: Tchau. Dá.
0: Dá? Então vamos programar aqui no.
1: Olha, depois eu toco aí. Toca o quê?
0: Chega de quebrar a cara, rapaz.
1: Sim.
0: Você tá te cochilando, rapaz. Dalmo tá ouvindo um rádio lá, rapaz. A audiência do seu programa, rapaz. Chega de quebrar. Vamos digitar aqui. Não, rapaz.
1: Isso
0: quebrar a cara com o Márcio José, homem de Deus. Aqui,
1: vai,
0: ó.
1: Então bota aí. O que é só aparecer o Zé de Camargo aqui.
0: Não, Costa. Márcio José, rapaz.
1: Escreva aí pra ver.
0: Já tem o quê aí?
1: Apareceu o Roberto Carlos, apareceu
0: Márcio José. Márcio José. Será possível pra conseguir uma música aqui, essa novela toda? Márcio José.
1: Tem, apareceu.
0: Apareceu, Dalmo. Você não. Olha, mas tá trabalhando. Não vai sair daí da rodoviária.
1: Não,
0: Olha aí, ó. Tchau, Gilson, é com você e assumo o comando.

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1: Rapaz, seu... Teixeirinha gostou da música, viu? Tava ali só se balançando e cantando. Rapaz, eu aguento. Depois que meu dinheiro acaba lá de tudo, viu?
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2: Oi, Vinícius.

0: Muito bem, galera! Boa noite, Piritiba! Boa noite, micro-região! Obrigado pelo carinho da sua companhia! Olha no ar o seu Top Brega! Realigou rádio, pediu um jovem! É, só pede pra dormir, pediu um jovem! Boa noite! Eita, nós! 6:02! Vé Matido Barrigão, já ligou rádio, mas Dona Ivonice, os veinhos que dormem até tarde, lá na Baixa Verde! Bom dia, Vé Matias! Boa noite, Vé Matias! Todo dia mando bom dia, né? Boa noite, Vé Matias! Boa noite, Dona Ivonice! Boa noite, Ninga! Ai, Gringo, tá carro! Véi da Baixa Verde, bem lá na Ladeira Vermelha. Ô, Dona Creuza, já chegou em casa, já ligou o rádio, mas Bia aí tá com o radinho ligado. Bia não saiu não, cuidado, viu, Bia? O lobisomem dá uma carreira aí, viu? É, rapaz, né não? É. 6:03, bom dia, meu povo. Boa noite, meu povo. Então, eu fui falar bom dia, agora eu fiquei na cabeça, tá vendo? Boa noite, boa noite, boa noite. Alda Matos, a galera de Itapira Montar, todo mundo ligadinho. É, tô em Gotinha, galera da Rua do Meio, Rua do Campo, Rua Nova, né, Mira? Lá em Pé de Serra, tá ligada, rapaz? Olha... Em nome de quem? 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Faça que nem Mara em Ibiaporã, não deixa faltar em casa. Não é não, Mara? É o quê? Tua filha Cauane é o quê? Que ruim bota o nome desse menino Cauane, né? Wilson, boa noite. Alô pra minha filha Cauane, que está completando idade nova. Bah, rapaz, faz aniversariante, Cauane? Ah, vou ter que botar os parabéns, né, pai? Tá vendo? Tá vendo a miséria dessa? Ah, rapaz, Cauane completando idade nova, filha de Mara, lá em Ibiaporã, rapaz.
1: Parabéns, parabéns, parabéns pra você.
0: Valeu, olha... 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
2: Boa noite, Jesotama. Sou Jadila.
0: Ah, tá. E o meu programa é bom ou é ruim?
2: Seu programa mata mil. Mil, mil.
0: Tá vendo? Anotou aí, Zica, oi, da Viola. É mil, mil, viu?
2: Oi, Jesotama. O radinho tá ligado aqui, viu?
0: Deixa ele ligado, desligue não. Cadê a toada, Zé? Bora!
3: Hoje o seu Santana, vou lhe dizer. Hoje o seu Santana, eu vou lhe falar. Tô aqui no município de Quixabeira, não nego meu natural. De noite você vai fazer o Top Brega, vai botar pra arrombar. Aí.
0: Ah, que eu boto bocano, Zé. Olha! 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
3: Bota pra torar, Gil Santana, Gil Santana. Ah. Você bota pra arrombar, pai. Você é o cara retardo. Palmas do chapéu, lindo nota 10.
0: Obrigado pela nota, Zé. E cadê a matadeira de galinha? Ó.
4: Boa noite, acabei de matar a galinha agora.
0: Ave Maria, aí gosta de matar a galinha, tu é doido. Alô, Dona Beta, é, Vanusa, sua filha tá ligada lá em Salvador, mas Dona Beta lá no cantinho, rapaz. Olha, 6:07, hein?

0: Muito bem, Roseli da Coelba, tá aí, Manhinha do Brega, né? Roseli é fã de Manhinha do Brega, viu, Genilson? Das Almas, Dalmo tá lá no Rodoviária, rapaz. Ei, Dalmo, não sei não, viu, rapaz? Boa noite, meu povo, boa noite, galera de Ibiaporã, alô, Marcel Max. É, rapaz, toda a galera de Ibiaporã aí, boa noite, obrigado pelo carinho da companhia. Manda uma alusão pro povo do Tingui, Bal, já ligou o rádio, Dona Lil, boa noite também pra Neto, Dona Duge, Carinho, Viviana, Galego dos Cocos, todo mundo ligado, irmão.
1: Um beijo pra você, viu? E um abraço pra vocês, pra vovó Bizuí.
0: Tá bom. E o que mais?
1: Boa noite de Santana. Eu tô te ouvindo. Dá um alô pro meu irmão de Jansso. Dá um abraço pra todo mundo aí, pra vovó Bizuí e pra... Pro Gil Santana?
0: Pronto, vou falar pro Gil Santana, viu? Cadê a assassina de galinha?
2: Não, Gis, acabei de matar a galinha agora.
0: Ave Maria, gosto da desgrama, viu, rapaz? 6:17.
3: Boa noite, Gis. Aqui é a Isabel Vazia do Mar. Então aqui, eu tô aqui ouvindo o seu programa.
0: Muito bem. Deixa eu mandar um alusão lá pra Ângela na Ponta d'Água. Todo mundo ligado, né, Isabel? Tá ligado, tio Lota. Alô, Ana Cláudia, alô, Tuto, alô, Andrica, galera do Ouro Verde, São Mateus, Neninha, Dona Suzanete, o povo tá ligado, né, não?
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0: Rapaz, que música boa da gota, rapaz, deu vontade de tomar um agora. Edivaldo Lima, Edivaldinho Lima, Luísa, meu grande amor. Fosse outro nome, né, mas Luísa. Ei, música apaixonada da desgraça, rapaz, deu vontade de tomar uma cachaça agora. Uma cachaça não, uma cerveja, um bebo de cachaça, cerveja, rapaz. Ave Maria, fiquei apaixonado agora. Ouvi a música, rapaz, me deu uma paixão aqui, não sei por quem, viu, mas deu uma paixão da gota. E cadê Zica, rapaz? Coitado de Zica, né, rapaz? Tirar a foto com Zica. A Guilherme fica espalhando. A Guilherme gosta da coisa, viu, rapaz? Zica com a boca banguela. Agora a culpa é de Geraldo lá da laje, rapaz. Zica ligou pra Geraldo. Geraldo, vem aqui me buscar, dar uma voltinha de moto aqui. Ele adora andar na moto, mas Geraldo. E aí, viu Lani da Rua da Caixa? Boa noite, Lani da Rua da Caixa. Boa noite, Moacir, seu esposo. Alô, como é? Dona Cirlei, lá na Jalva, ouvindo nós e o povo da Engazeira também. Pois é, rapaz, a culpa é de Geraldo da Laje. Aí o pobre do Zica saiu banguelo, rapaz. Eu não.
1: Vai, fala. Hoje, Santana, manda um alô pra minha tia. E bota a música de. Do Cereceiro da Noite de Melhor Batista.
0: Tá vendo que eu vou falar? Toda vez ela erra o nome e aí a mãe corrige. Como é esse negócio?
2: Vai, fala.
1: Hoje, Santana, manda um alô pra minha tia. E bota a música de. Do Cereceiro da Noite de Melhor Batista.
0: Amado Batista, rapaz. Muito bem, Domingo Salgado tá ligado, Luiz Alves da Puan, Roberto Muquiado, Luizão do Tabira Montado, todo mundo ouvindo nós. Boa noite, meu povo. Áudio, mandaram um áudio ali de 2 minutos. Gente, não tem condição de botar áudio de 2 minutos aqui na rádio, né? Tem a dó, né? Aí 2 minutos tem uma música, meu amigo. É, o povo erra. 30 segundos no máximo. Luiz Alves mandou um de 41, de 41 segundos. Aí nós arrumamos, nós botamos 1.5.
1: Amado Batista.
0: Ah, agora você aprendeu, né? Pingo tá ligado, muito bem. Deixa eu ver aqui quem foi que mandou esse áudio enorme. Maria Celeste. Maria Celeste mandando alô pros parentes, aderentes, amigos, parentes, todo mundo. Tá certo, viu? Pronto, tá certo? Cadê? Oh, e o povo tá me ligando, rapaz. O povo quer chorar. E aí quem faz o povo chorar? Ele, Zé Reis. Bora, Zé!
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0: 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Segura, Edinho, segura, vai! Segura, Edinho Santana! Arrocha!
1: Ai, meu Deus do céu, aí eu me brinquei de zica, né? Coitado de zica da viola, eita nós!

0: menina, aí nós lembra de quê? Hein, neguinho lá no Agui tá ligado, viu? Nós lembra de quê? Angico de Mairim, Encontro de Casais. Ah, meu, festa boa, viu, rapaz? Quem viveu, aproveitou. Pense, meu filho, é a única festa que nós homens não ficava rodado. Mulher, aqui só entrava casais. Hoje eu ia pra lá, ficava escolhendo com quem eu ia entrar na festa. É... Né não? Rapaz, olha, a dona Antônia tá ligada, Léo de Bitu. Boa noite, dona Antônia! Bora!
1: Boa noite, Santana.
0: Ah.
1: Passa aquela música de Cristiano Neves, o Amado Batista.
0: Sim. Aí, meu ouvinte especial. Tudo
1: apaixonado, qualquer uma.
0: Hã? Ah.
1: Oferecer pra ser de van no Embuzeiro com a família, pra Beto.
0: Hã?
1: Ah. Pra Nego, pra Marilene, pra
0: Genilson,
1: pra Dade, pra sobrinha de Genilson. O povo da Serra Branca, o povo do Maxixe.
0: Isso.
1: Pra mocinha lá no Maxixe.
0: Isso, tá ligado,
1: mocinha. Pra Jair na Miragem com a família. Pra o povo da Laranjeira, da Tubatinga, da Mata do Pinto, Maria Zilda de Miguel Comum, Pidão no Campo do Silva, namorador. E todos que estiver ouvindo, e pra vocês é reis.
0: Ah.
1: E pra Dani Alves e Maria Zilda de Miguel Comum. E pra Zene, pra Josete, pra toda a galera que estiver na escuta, viu?
0: Tá certo.
1: Bota as erres pra cantar as músicas, rapaz.
0: Ah, eu boto direto. O rapaz, o Antônio conhece gente. Aí o povo pede pra ela mandar alô, rapaz. É. Anota o telefone da rádio. Vá, galera. Olha, deixa eu ver aqui. Vilma tá ligada. Diego Pedro Adileia tá ligada também. Pingo. Ah, rapaz. E cadê a menininha? Que música é? Ah, é Lorena.
2: Vai, fala.
3: Ah. Oi, Susana, manda um alô pra minha tia.
0: Ah.
3: E bota a música de... Do CDC da noite de Melo Batista.
0: Hein? Como é o nome do cantor? Melo Batista?
3: Amado Batista.
0: Ei, lasqueira, rapaz. A Zica tá retado com o Geraldo. Geraldo das Lajes, rapaz. Não foi pegar a Zica, rapaz. Viu, Diego Pedro? Pra dar uma voltinha de moto. Levar a Zica pra pegar a dentadura em casa, rapaz. Tirar a foto com o Zica. Zica banqueiro. Ô Rizalva, tu quando ia ser assim, tu já esqueceu a dentadura em casa alguma vez, não, né? É, rapaz, cuidado. Eu não posso olhar pra foto mesmo, me dá uma crise de riso, dá peste, viu? 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Fala, Rizalva!
4: Vida de cão.
0: Aí a cantora.
4: Eu tô ligada, viu? Alguma coisa terá que ser feita.
0: Para o vai gravar o CD, é? Ah, pá, olha aí, ó. Todo mundo vai comprar, ó, e é metida cantora.
4: Vida de cão.
0: Ué?
4: Boa noite, gente, tô ligada, viu? Alguma coisa terá que ser feita para o bem de nós.

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Rapaz, cadê a casa? Eu tô vendo uma casa, eu vou acabar comprando essa casa, o povo vacilar quem vai comprar essa casa, eu vou olhar. Patachó, me aguarda, eu vou dar uma olhada nessa casa, viu? Eu fiquei bem interessado, né, mano? Qualquer coisa eu vou lá comprar essa casa de Patachó. Aqui, 6h45, olha, vende-se uma casa com 16 metros de comprimento, 8 de largura, no bairro Pedrão, vizinho anal, hein? 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Viu, Patachó? Acho que eu vou acabar comprando essa casa, não? Tô bem interessado. É o quê, Vobizuí? Graças a Deus. Deu boa noite. Tchau. Agora não bota mais áudio, não, viu? Já botei, já mandou o áudio sumiu. Ela hoje tá dando uma de muda. Pô, daqui a pouquinho, vou tocar essa, Genival Santos, Sendo Assim.

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seus, ou tá aí Cristiano Neves. Hoje dia dos filhos, né? Homenagem aí ao seu filho, rapaz. É, rapaz, foi cedo, né? Valeu, galera. Final do Top Brega, a gente vai encerrar. Alô, Nilza, lá no Cobé, né? Nilza, me ouvindo. Boa noite, Nilza. Obrigado pelo carinho da audiência. Pra você, o pessoal do Cobé, Chapada do Cobé, né? Uma boa noite. E eu volto amanhã de manhã, às 5 da manhã. Valeu, galera. E a última é Gustavo Lima, com a participação do Rick Renner. O Rick que se foi em um acidente de helicóptero, né? Valeu, galera. Fui, até amanhã. Tchau.

0: Muito bem, na verdade a versão era outra, com a participação do Rick Renner, mas amanhã nós toca. Valeu, galera, daqui a pouquinho Voz do Brasil.
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2: 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As notícias do governo federal que movimentaram o país no dia de hoje.
3: Olá, boa noite.
4: Boa noite para você que nos acompanha em todo o país.
3: Quinta-feira, 24 de setembro de 2026.
4: Vamos aos destaques do dia.
3: Segurança Pública.
4: Operação investiga suspeita de ocultação de patrimônio e lavagem de dinheiro na compra de distribuidora de combustíveis. Luana Karen.
5: O objetivo da operação é desvendar a utilização de estruturas complexas de lavagem de dinheiro e ocultação de patrimônio no setor de combustíveis.
3: Tráfico de pessoas é crime.
4: E você sabe como identificar e combater esse tipo de ação?
3: Conversamos sobre o assunto com o diretor de migrações do Ministério da Justiça e Segurança Pública, Victor Semple.
4: Ele fez um alerta para formas de aliciamento, sinais de risco e medidas de prevenção e proteção.
6: É sempre bom a gente desconfiar daquela oferta de emprego no exterior, sem maiores detalhes, aquela questão do dinheiro fácil, né? Não existe dinheiro fácil.
3: Memória do Brasil ganha vida com a recuperação de imagens históricas.
4: Cinemateca abre as portas do passado e permite a visita pela internet. Gabriela Noronha.
7: Pesquisadores estão digitalizando mais de 180 mil rolos de telereportagens e cinejornais da TV Tupi, a primeira emissora de televisão do país.
3: Hoje, na apresentação da Voz do Brasil, eu, Mariana Jungmann e Luciano Seixas.
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3: Foi deflagrada hoje mais uma fase da Operação Carbono Oculto.
4: O objetivo é investigar conexões financeiras e estruturas utilizadas para crimes de lavagem de dinheiro ligados ao setor de combustíveis.
3: Estão sendo cumpridos mandados de busca e apreensão em 7 estados do país.
5: A terceira fase da Operação Carbono Oculto cumpriu mandados de busca e apreensão em endereços vinculados a 13 pessoas físicas e 19 pessoas jurídicas em São Paulo, Espírito Santo, Goiás, Mato Grosso, Minas Gerais, Rio de Janeiro e Santa Catarina. O objetivo da operação é desvendar a utilização de estruturas complexas de lavagem de dinheiro e ocultação de patrimônio no setor de combustíveis. Entre os alvos estão uma usina na sucroalcooleira do interior de São Paulo, além de empresas do sistema financeiro, as fintechs, fundos de investimento, escritórios de advocacia, bancos, empresas de fachada, administradoras de recursos e uma das maiores distribuidoras de combustíveis do país. O superintendente substituto da Receita Federal em São Paulo, Cláudio Ferrer, detalhou o esquema.
8: A gente tem uma operação que foi a aquisição de uma distribuidora na ordem de 100 milhões de reais. Só que para essa aquisição dessa distribuidora, primeiro, houve uma aquisição de uma usina sucroalcooleira. Para a aquisição dessa usina, você teve a estruturação de fundos de investimento. Em resumo, é uma estrutura extremamente complexa. A gente está falando aí, pelo menos, de umas 6-7 camadas de estruturas de fundos de investimento até chegar nessa aquisição.
5: O ministro da Fazenda, Dario Durigan, comentou sobre os desafios da Operação Carbono Oculto e a necessidade de um trabalho coordenado entre os órgãos de inteligência para fazer frente ao crime organizado.
9: As entidades do sistema financeiro têm a obrigação de informar para as autoridades, seja para o Banco Central, seja para a Receita, movimentações estranhas. Se essa informação não chega, você dificulta a autoridade. Então, o que nós estamos vendo é que muitas fintechs, muitos bancos, muitas administradoras não só deixam de fazer a comunicação devida para as autoridades, como foram capturadas, estão a serviço do crime organizado. Portanto, a dificuldade de elucidar ela exige que nós tenhamos coordenação entre os vários órgãos de inteligência, porque senão a gente não consegue.
5: Ao longo de 5 anos, a organização criminosa teria movimentado 11 bilhões e 600 milhões de reais entre lavagem de dinheiro e ocultação de patrimônio. Cláudio Ferrer, da Receita Federal, destacou que as investigações continuam.
8: Enquanto a gente não conseguir debelar dentro do mercado de combustíveis essas estruturas, a investigação não vai parar. O desafio do Estado brasileiro é conseguir sanear esse mercado financeiro para que o crime organizado não consiga crescer e aí nós consigamos efetivamente asfixiar essa economia do crime.
5: A primeira fase da Operação Carbono Oculto foi deflagrada em agosto de 2025 pela Receita Federal, pelo Ministério Público de São Paulo e pela Polícia Federal, com foco em adulteração de combustíveis. A segunda fase aconteceu em maio deste ano, já com foco na movimentação financeira das fintechs. Reportagem Luana Karen.
4: Mais de 1.300 páginas e perfis usados para divulgar plataformas de apostas irregulares foram retirados do Facebook e do Instagram.
3: A medida foi determinada pelo Ministério da Justiça e Segurança Pública depois que o Laboratório de Operações Cibernéticas apontou páginas nessas redes sociais usadas para divulgar propagandas, vídeos e links de plataformas de apostas.
4: O objetivo é impedir que as redes sociais sejam usadas para atrair novos usuários para sites de apostas que funcionam de forma irregular.
3: As investigações continuam para identificar os responsáveis pelos perfis e encontrar outros canais usados para divulgação de plataformas irregulares.
4: Esta semana é marcada pela luta contra o tráfico de mulheres e crianças, que foi comemorado ontem.
3: Esses dois grupos respondem atualmente pela maior parte das pessoas que são vítimas desse tipo de crime no Brasil.
4: Camboja e países da Europa estão entre os principais destinos e a exploração sexual está entre as maiores finalidades do tráfico.
3: Apesar disso, homens também podem ser aliciados e enviados ao exterior para trabalhos forçados, especialmente em centros de produção de golpes cibernéticos.
4: Nós conversamos com o diretor de migrações do Ministério da Justiça e Segurança Pública, Vitor Semple, sobre os protocolos adotados pelas autoridades brasileiras e o Plano Nacional para Coibir o Tráfico de Pessoas. Acompanhe.
3: Diretor, bem-vindo à Voz do Brasil. Obrigado. Prazer ter o senhor conosco aqui. Importante a gente começar, então, essa entrevista explicando para o nosso ouvinte o que, que é tráfico de pessoas, o que, que configura esse crime.
10: Olha, boa tarde. Obrigado, Mariana, Luciano, aí pela oportunidade, né? O tráfico de pessoas, ele está tipificado lá no nosso Código Penal, né? No artigo 149-A. E ele é identificado como caracterizado no ato de recrutar, aliciar, transportar, transferir ou até manter sob cárcere uma pessoa, né? Para fins de violência, para fins de exploração, para fins de redução à condição análoga à descarga, para fins de exploração sexual e sempre mediante alguma fraude, né, algum abuso, alguma coação, justamente para reduzir essa pessoa, né, à finalidade da exploração.
4: Quais são os sinais que as pessoas devem estar atentas para identificar um possível aliciamento para o tráfico?
10: Olha, o tráfico, ele pode parecer, né, uma coisa de novela, né, como a gente brinca, mas ele está muito próximo da nossa realidade, né? Então, é sempre bom a gente desconfiar daquela oferta de emprego, né, no exterior, sem maiores detalhes, aquela questão do dinheiro fácil, né? Não existe dinheiro fácil, a gente sabe disso, né?
4: O governo federal tem um Plano Nacional de Enfrentamento ao Tráfico de Pessoas, né? Que tipo de ações estão previstas nesse plano?
10: A gente sabe, né, que o tráfico de pessoas, como um crime bastante complexo, ele exige uma resposta que não seja de um órgão só, né? Ele exige uma resposta bastante coordenada, né? Então, nós contamos no Plano Nacional com 5 eixos de atuação, né? Desde da prevenção, né? Ou seja, a gente tentar reprimir essas ofertas, né? Desde que a pessoa recebe a oferta, ela já vai saber que ali não é uma oferta interessante, né? Que ela desconfie daquela oferta, né? Então, a prevenção ao crime, desde a responsabilização dos perpetradores desse crime, né? Então, o Estado brasileiro atuando em conjunto para prevenir o crime, responsabilizar o criminoso, se eventualmente o crime ocorrer, mas também
6: também prestar uma assistência digna à vítima, né? A vítima de tráfico de pessoas, muitas vezes, ela não é reconhecida como vítima, né? Então ela tem que ter também a informação adequada, a informação segura, para que ela, uma vez submetida a esse tipo de exploração, ela se reconheça como vítima e o Estado também dê conta de atender essa pessoa e reintegrá-la na sociedade.
3: Pois é, existe inclusive um protocolo, né, para atender as vítimas brasileiras que possam estar nessa situação no exterior. O que prevê esse protocolo?
6: Então, o protocolo, ele é um verdadeiro manual, né? É um passo a passo para todas as autoridades envolvidas nessa cadeia, né, de combate ao tráfico de pessoas, para, uma vez identificando uma vítima brasileira de tráfico no exterior, a gente saber exatamente o que cada agente público tem que fazer. Então, isso vai desde a identificação da vítima, o resgate, eventualmente, que é feito no exterior, naquele local, né, assistência consular, né, o que isso quer dizer? As embaixadas do Brasil no exterior, os consulados do Brasil no exterior, eles prestam um serviço para essa pessoa brasileira identificada como vítima. Então, portanto, o resgate, a vinda dela para o Brasil e até mesmo, como eu falei, a reintegração dessa pessoa na sociedade. Ou seja, se ela vai precisar de um atendimento de saúde, se ela vai precisar de um atendimento de assistência social, eventualmente essa pessoa ficou um tempo considerável fora do Brasil e ela precisa ser reintegrada em programas sociais, por exemplo, né, o Cade Único, o BPC, o Bolsa Família. Então, esse protocolo, ele pega toda essa cadeia, desde a identificação da vítima até a plena reinserção dessa pessoa na sociedade brasileira.
4: Quais são os destinos mais comuns de pessoas traficadas do Brasil e para quais finalidades?
6: A gente tem avançado muito na produção de dados e na identificação desses casos. Então, em 2025, a gente identificou o Camboja como principal destino de vítimas brasileiras de tráfico de pessoas. E também uma diferença em relação a 2024, que a gente observou para o ano passado, foi que a exploração sexual passou a ser a principal finalidade dos casos identificados. A gente toma muito cuidado, né, quando vai lidar com esses dados, porque, como eu falei, é um crime de difícil identificação, que envolve uma série de instituições, seja federais, seja estaduais, seja internacionais. Então a gente tem que ter muito cuidado com esses dados, porque eventualmente uma tendência pode até mesmo significar que a gente não está observando o fenômeno como um todo, né? Então, dizer que a exploração sexual e que as mulheres se tornaram as principais vítimas em 2025 não quer dizer que a gente não tenha homens que sempre representaram a maioria das vítimas desse crime, não estejam também sendo submetidas a condições análogas à de escravidão. Então, a gente sempre tem que entender o fenômeno como um todo, né? E nesse aspecto, o Camboja foi o principal destino, seguido por Israel e Itália. Os países da Europa, principalmente, Itália, Bélgica, Suíça, são muito identificados. Se a gente tivesse que apontar o perfil de uma vítima brasileira, seria uma mulher brasileira que é explorada, levada até esses países para fins de exploração sexual. E também nós temos crianças, né? A gente chega nos casos identificados em 2025, e 15 a 20% de crianças e adolescentes. Então, também um sinal de alerta aí muito grande para brasileiros sendo aliciados principalmente por redes sociais, né? Aplicativos de mensagens, né? WhatsApp, Discord,
3: Telegram. E aí é para adoção, geralmente? Para adoção ilegal? Para crianças?
6: Na verdade, para todas as finalidades a gente observou, tá? Desde o trabalho infantil até mesmo a exploração sexual de crianças e adolescentes. Então, as crianças, representando, né, como quase um quarto das vítimas identificadas no ano passado, é para todas as finalidades. Não existe apenas uma finalidade de adoção ilegal, não.
4: Muito bem, nós conversamos com o Vitor Sempel, diretor de Migrações do Ministério da Justiça e Segurança Pública. Muito obrigado por sua entrevista aqui à Voz do Brasil.
6: Muito obrigado.
3: E atenção para os canais de denúncias e orientações sobre tráfico de pessoas.
4: O Disque 100 do Ministério dos Direitos Humanos e da Cidadania para qualquer pessoa, especialmente crianças, e o Ligue 180 voltado para casos envolvendo mulheres.
3: Caso você suspeite ou tenha conhecimento de grupos que atuam dentro do Brasil ou episódios envolvendo tráfico de estrangeiros para o nosso país, deve procurar os canais da Polícia Federal.
4: Ou, em qualquer caso, ligar para a Polícia Civil do seu estado pelo 190.
3: Acordo de livre comércio entre o Mercosul e a Associação Europeia de Livre Comércio, a EFTA, formada por Suíça, Noruega, Islândia e Liechtenstein, começa a entrar em vigor no Brasil a partir de 1º de outubro.
4: O decreto que oficializa o acordo foi publicado no Diário Oficial da União. Para o Brasil e a Islândia, as novas regras começam a valer em 1º de outubro. Já para Brasil e Noruega, a aplicação começa em 1º de novembro.
3: O acordo prevê novas condições de acesso para produtos sul-americanos nos países membros, com eliminação e redução de tarifas e regimes específicos de exportação.
4: Para apoiar empresas e setores produtivos com o novo acordo, o Ministério do Desenvolvimento, Indústria, Comércio e Serviços construiu um painel de dados interativo.
3: A ferramenta reúne informações sobre o comércio do Brasil com os quatro países da EFTA, para facilitar o acesso a novas oportunidades de exportação e as vantagens tarifárias oferecidas para os seus produtos.
4: A plataforma está disponível em gov.br/mdic, na aba Comex Vis.
3: A Companhia Nacional de Abastecimento divulgou nesta quinta-feira o terceiro levantamento da safra de café de 2026.
4: O estudo mostra um cenário de crescimento da produção, influenciado pela entrada de novas áreas em produção, pelo uso de tecnologias e por condições climáticas mais favoráveis.
11: A estimativa é de colher 67 milhões e 600 mil sacas de café na safra 2026, que já tem 99% da área colhida. Os dados são do terceiro levantamento da Conab, a Companhia Nacional de Abastecimento, divulgados nesta quinta-feira. O estudo também aponta que a área em produção é estimada em 1 milhão 950 mil hectares. Segundo o gerente de acompanhamento de safras da Conab, Fabiano Vasconcelos, o resultado é influenciado pela entrada de novas áreas em produção, pelo maior uso de tecnologias e insumos e pelas condições climáticas mais favoráveis.
12: Isso aí é fruto de tecnologia, fruto de incremento, fruto de investimento dos produtores rurais, e esse manejo, de certa forma, tem melhorado as produtividades médias da cultura, e a gente acaba percebendo isso também ao longo da série histórica.
11: O destaque da safra é o café arábica, que representa cerca de 70% da produção nacional. A colheita está estimada em 48 milhões e 200 mil sacas. Minas Gerais é o maior produtor da variedade. Nas exportações, o Brasil embarcou em agosto 3 milhões e 800 mil sacas de café de 60 quilos, segundo a Conab. No acumulado de janeiro a agosto, foram exportadas 24 milhões e 600 mil sacas de 60 quilos. Reportagem Luciana Colares de Holanda.
3: A descoberta feita por jovens quilombolas de Pernambuco pode mudar a realidade das casas de farinha no Nordeste.
4: O descarte de um resíduo tóxico chamado manipueira ganhou uma solução sustentável e criativa.
3: Usando cascas de uma fruta comum na região, a pinha, também conhecida como fruta do conde, estudantes criaram um filtro capaz de manter o solo livre de contaminação do resíduo.
4: A inovação foi destaque em diversas premiações, incluindo a última edição do Prêmio Jovem Cientista.
3: Os detalhes você acompanha agora no quadro Ciência na Prática.
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14: O que parecia ser apenas água descartada na produção de farinha de mandioca, na verdade, escondia um líquido altamente poluente. Foi observando a própria comunidade que uma jovem cientista resolveu agir para transformar um problema em solução.
15: Meu nome é Beatriz Vitória da Silva. Eu venci o Prêmio Jovem Cientista, venci também, em primeiro lugar, o Prêmio Mercosul da Ciência e da Tecnologia. E atualmente eu estou fazendo faculdade em Economia pela UFCG aqui em Campina Grande. A gente viu que nas casas de farinha tinha um problema invisível, que é o descarte inadequado da manipoeira. No processo de prensagem, depois que eles fazem a farinha, é descartado um líquido chamado manipoeira. Ela chega a ser 25 vezes mais poluente que um esgoto doméstico.
14: Para descontaminar o solo e melhorar a saúde da comunidade, Beatriz e sua equipe foram investigar o que a própria natureza local oferecia. A resposta estava nas cascas descartadas de uma fruta muito consumida no quilombo, a pinha, também conhecida como fruta do conde.
15: Observando a realidade, você encontra as cascas jogadas no chão. A gente pegou as cascas da pinha, levamos para o laboratório. A gente viu que a farinha das cascas de pinha, ela tem propriedades porosas. Então a gente fez o filtro a partir das cascas de pinha, fazendo a farinha e o carvão ativado. E logo em seguida a gente fez alguns testes que apresentou resultados bastante positivos.
14: O projeto, batizado de Filtropinha, rendeu prêmios nacionais e internacionais e já está mudando de forma permanente a estrutura do quilombo.
15: A gente viu que o filtro, ele realmente tem uma eficácia. Graças à premiação, a gente conseguiu dar continuidade ao Filtropinha. A gente conseguiu, de uma certa forma, resolver o problema da manipoeira. E a gente não está só ajudando a comunidade. A gente está ajudando a nossa futura geração.
14: Acompanhe a pesquisa na página do Prêmio Jovem Cientista. E esse foi o Ciência na Prática, com produção de Warby Calil e edição de Edinaldo Júnior. E nosso encontro com o Saber Científico volta na próxima semana. Até lá!
4: Já pensou em assistir momentos históricos da televisão e do cinema brasileiro no celular ou no computador?
3: A Cinemateca Brasileira disponibiliza repositório digital de arquivos para consulta pública.
4: O trabalho integra a Rede Nacional de Acervos Audiovisuais, coordenada pelo Ministério da Cultura.
3: Instituições públicas e privadas podem aderir ao programa para manter viva a memória cultural do país.
16: Senhoras e senhores telespectadores da televisão Tupi, registramos as primeiras palavras do presidente, senhor Jânio Quadros.
17: Registros como esses, que narram eventos marcantes da história do Brasil e do mundo, estão disponíveis no site da Cinemateca Brasileira, graças ao trabalho de pesquisadores que estão catalogando e digitalizando mais de 180 mil rolos de telereportagens e cinejornais da TV Tupi, a primeira emissora de televisão do país, coordenado pelo historiador e professor da Universidade de São Paulo, Eduardo Moretim. O projeto tem o objetivo de manter vivas as mais de 200 horas de material televisivo.
18: É um projeto que procura colocar de novo em circulação parte desses 180 mil telereportagens da TV Tupi. A preservação, ela precisa estar vinculada à difusão pública.
17: O acervo audiovisual da Cinemateca Brasileira inclui cerca de 250 mil rolos de filmes e mais de 1 milhão de documentos. A instituição hoje faz parte da Rede Nacional de Arquivos Audiovisuais, uma iniciativa coordenada pela Secretaria do Audiovisual do Ministério da Cultura. A rede reúne órgãos públicos e privados para cuidar da memória cultural do país. Daniela Leda, coordenadora de gestão e contratos da Cinemateca Brasileira, explica que a rede busca fortalecer iniciativas de salvaguarda dos acervos.
19: A Rede Nacional de Arquivos Audiovisuais, ela foi criada para realmente fortalecer esse conjunto de políticas públicas de preservação audiovisual.
17: O processo de adesão começa com o envio de documentação pela plataforma gov.br. Em seguida, é realizada uma análise técnica do acervo, como detalha a coordenadora de gestão e contratos da Cinemateca Brasileira, Daniela Leda.
19: Ao aderir à rede, a instituição se compromete a manter os dados atualizados de acervo, a colaborar com o Inventário Nacional de Bens Culturais Audiovisuais e também a adotar e disseminar boas práticas de preservação, descrição e acesso daquele acervo.
17: Segundo o historiador e professor da Universidade de São Paulo, Eduardo Moretim, esses acervos contribuem para construir a memória e também para consolidar a pesquisa histórica e audiovisual.
18: Sem essas imagens, nós não temos essa memória e os pesquisadores não podem, a partir da existência dessas imagens, reconstruir o sentido desse passado.
17: O Banco de Conteúdos Culturais disponibiliza, além de cinejornais e telereportagens, filmes históricos na íntegra, como a obra É
20: com esse que eu vou, de 1948.
21: Agora é só me seguir, hoje eu vou dançar o baião. 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
20: Aquelas instituições que aderirem à rede passam a ter divulgação institucional e do acervo no portal Filme Cultura. E qualquer cidadão pode revisitar o passado por imagens na página da Cinemateca Brasileira no endereço cinemateca.org.br. Reportagem Gabriela Noronha.
4: Estão abertas as inscrições para o Programa de Capacitação em Construção Industrializada.
22: Realizado pelo Ministério do Desenvolvimento, Indústria, Comércio e Serviços, o curso prepara profissionais para planejar e implementar soluções inovadoras e sustentáveis em obras de infraestrutura.
4: A capacitação gratuita é voltada a gestores públicos e privados, profissionais da construção civil e estudantes.
22: A inscrição pode ser feita por meio da plataforma da Escola Nacional de Administração Pública, no endereço escolavirtual.gov.br.
4: E essas foram as notícias do governo federal.
22: Fique agora com as notícias do Poder Judiciário e do Congresso Nacional. Boa noite.
4: Boa noite para você e até amanhã.
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24: Relator determina que Polícia Federal investigue possíveis irregularidades na atuação da CVM no caso Master.
25: STJ define que banco pode encerrar conta corrente de forma unilateral.
24: TSE mantém indeferida candidatura de Arruda ao governo do Distrito Federal.
25: Boa noite, eu sou Arthur Filho.
24: E eu sou Walter Lima.
25: O ministro do Supremo Tribunal Federal, Flávio Dino, determinou que a Polícia Federal abra investigação sobre possíveis crimes e interferências indevidas na atuação da Comissão de Valores Mobiliários, a CVM, no caso do Banco Master.
24: A decisão considera um relatório que apontou fragilidades estruturais na autarquia e falhas na apuração de denúncia sobre possíveis irregularidades relacionadas ao banco. No relatório, resultado de uma auditoria, o grupo de trabalho da CVM identificou falhas de divulgação de informações em 73% dos 314 processos relacionados ao grupo econômico, deficiência de compliance em 32%.
25: Bancos podem encerrar conta corrente de forma unilateral.
24: E para o STJ, isso não significa violação ao Código de Defesa do Consumidor. Fátima Uchoa.
26: O entendimento do STJ foi firmado em recurso repetitivo e por isso deve ser seguido pelo judiciário de todo o país. Segundo o relator ministro Humberto Martins, a discussão surgiu porque o Código de Defesa do Consumidor considera abusiva a recusa do fornecedor em prestar serviços ou vender produtos a quem esteja disposto a pagar. Mas ele observou que a própria norma prevê exceção para intermediações reguladas por leis especiais, o que abrange a legislação das instituições financeiras e as normas do Conselho Monetário Nacional. Para o ministro, a regra legal se refere à recusa em contratar antes do começo da relação de consumo, diferente de uma conta já contratada.
25: Justiça do Trabalho de Minas Gerais considera discriminatória dispensa de jovem aprendiz grávida com TDAH.
24: Ela foi demitida por suposto desempenho insuficiente. Samantha Flor.
27: A justiça concluiu que não houve uma avaliação objetiva que comprovasse desempenho insuficiente. A aprendiz tinha média 8,43 nas atividades teóricas e não recebeu o acompanhamento adequado no desempenho das funções. A dispensa foi anulada e as empresas foram condenadas a pagar cerca de R$ 10.700 por danos morais. Como ela estava grávida, também terá direito à indenização referente à estabilidade gestacional.
25: Por 5-2, o Tribunal Superior Eleitoral TSE confirmou hoje, quinta-feira, decisão do Tribunal Regional Eleitoral do Distrito Federal, o TREDF, que indeferiu o registro de candidatura de José Roberto Arruda, do PSD, na disputa ao cargo de governador do Distrito Federal nas eleições gerais deste ano.
24: A maioria dos ministros acompanhou o voto do relator, ministro Dias Toffoli, determinando a imediata comunicação da decisão ao Tribunal Regional Eleitoral para cessar a condição subjúdice de José Roberto Arruda na disputa pelo governo do Distrito Federal.
25: Com a decisão, a candidatura de Arruda também não pode mais receber os fundos eleitoral e partidário, e ele deve cessar a campanha, inclusive as inserções no rádio e na TV e a participação em debates.
24: José Roberto Arruda permanece inelegível devido às sucessivas condenações em segunda instância por ato doloso de improbidade administrativa.
25: Ministério Público Federal consegue na Justiça a construção de escola indígena em Amarante do Maranhão.
24: A nova escola substitui a antiga unidade que funcionava em condições precárias e não tinha estrutura adequada para atender aos estudantes indígenas. Vanessa Pereira.
0: A nova escola atende os estudantes indígenas da aldeia Guaruru, na terra indígena Arariboia, em Amarante do Maranhão. A obra foi realizada após a ação do MPF, ajuizada em 2023, que apontou as condições precárias da antiga unidade, onde faltavam estrutura e até carteiras para os estudantes. Em vez de reformar o prédio, o governo do Maranhão construiu uma nova escola, concluída em 2025 e já em funcionamento. Na sentença, a justiça reconheceu o cumprimento da obrigação e determinou que a manutenção do prédio ficará a cargo do Estado.
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25: A você, uma boa noite.
24: E até amanhã.
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5: Eu sou Humberto Pinheiro e estes são os destaques de hoje do Jornal do Senado, que começa agora. Senado analisa proposta que atualiza serviço Disque Idoso. Projeto dá prioridade a iniciativas voltadas ao esporte feminino. Lei garante continuidade de recursos para projetos de combate ao câncer. Boa noite. O projeto que busca atualizar o programa Disque Idoso, criado em 2007, pode ser analisado pelos senadores. O objetivo é ampliar a prevenção a maus tratos, o acesso à informação e aos direitos. Mais detalhes com o repórter César Mendes.
6: De autoria do senador Paulo Paim, do PT do Rio Grande do Sul, o texto muda o nome do programa Disque Idoso para Disque Pessoa Idosa e amplia suas funções, já que além de receber denúncias de maus tratos e violência, passará a oferecer também informações sobre direitos, acesso a benefícios, programas governamentais e serviços públicos. Paim explicou que o atendimento será feito dentro do atual Disque 100, serviço gratuito focado no atendimento a grupos vulneráveis, sem a necessidade de criar uma nova central telefônica. Segundo ele, a proteção da pessoa idosa vai além do combate à violência.
7: Amplia os serviços oferecidos, colocando a pessoa, seus direitos e sua dignidade no centro da política pública.
6: A proposta busca ainda fortalecer a articulação entre os órgãos de assistência social, saúde, segurança pública, Ministério Público, Defensoria Pública e Conselhos de Direitos.
5: O Senado pode votar uma proposta que permite o uso da renúncia fiscal de empresas e pessoas físicas no incentivo ao esporte para priorizar projetos voltados ao esporte feminino e destina, no mínimo, 10% dos valores a essas iniciativas. Repórter Lana Dias.
8: Em audiência pública na Comissão de Esporte, a senadora Tereza Leitão, do PT de Pernambuco, relatou a desigualdade no setor, algo que a proposta busca combater.
9: Não é porque a gente
3: te compete mulheres com mulheres, mas é porque você comparando o que o futebol oferece aos homens, com o que o futebol oferece às mulheres, com o que o futebol oferece, o voleibol oferece aos homens, com o que o voleibol oferece às mulheres, em termos de condições de prática esportiva.
8: A proposta prevê limite máximo de valores por proponente, critérios de distribuição regional, equilíbrio entre modalidades esportivas e critérios de alternância ou limitação de acesso a tratamento prioritário, para evitar concentração excessiva.
5: Uma nova lei aprovada pelo Senado e sancionada pelo Executivo garante até 2031 a continuidade do incentivo fiscal para empresas que destinam recursos a projetos de combate ao câncer e de atenção à pessoa com deficiência. A reportagem é de Yasmin Rodrigues.
9: A proposta chegou ao Senado depois de passar pela Câmara dos Deputados e foi analisada em regime de urgência pelo plenário. A relatoria ficou com a senadora Mara Gabrilli, do PSD de São Paulo, que defendeu a manutenção do mecanismo como forma de dar previsibilidade às instituições que dependem desses recursos.
10: A prorrogação garantirá a possibilidade de que organizações da sociedade civil sem fins lucrativos, como por exemplo as APAES, o GRAAC, que é o Grupo de Apoio à Adolescente e à Criança com Câncer, por exemplo, e centros especializados em reabilitação e hospitais do SUS, tenham previsibilidade orçamentária para atendimentos e pesquisas.
9: O Pronon e o Pronas PCD permitem que recursos privados sejam direcionados a projetos previamente aprovados pelo Ministério da Saúde. O primeiro é voltado à prevenção e ao tratamento do câncer. O segundo apoia ações de prevenção e reabilitação de pessoas com deficiência.
5: Também foi sancionada pela Presidência da República a lei aprovada pelo Senado que institui o programa Institucional de Bolsa de Iniciação à Docência, PIBID, como política de Estado. A norma estabelece objetivos, modalidades de bolsas e regras para o programa de formação inicial de professores da educação básica. A reportagem é de Pedro Pincer.
11: A nova regra estabelece que o PIBID será desenvolvido no Ministério da Educação e na CAPES, em parceria com instituições de ensino superior e redes públicas de educação básica. As ações de formação poderão ser voltadas as diferentes etapas e modalidades da educação básica. Isso inclui educação do campo, escolar indígena, escolar quilombola, especial, bilíngue de surdos e de jovens e adultos. A relatora, senadora Damaris Alves, do Republicanos do Distrito Federal, destacou a importância da iniciativa.
12: É certo que o fortalecimento da docência por meio do PIBID é um instrumento direto e hábil para assegurar a qualidade do ensino. O programa pode contribuir com a realização do princípio constitucional de valorização dos profissionais da educação. Deste modo, o PIBID atua diretamente na raiz dessa valorização.
11: Foi vetado o artigo que tratava das despesas do programa. O dispositivo previa que elas seriam custeadas por dotações orçamentárias destinadas anualmente ao MEC e à CAPES e proibia a redução dos valores das bolsas e o contingenciamento das despesas do programa.
5: 38% das mulheres com deficiência no país já sofreram algum tipo de violência doméstica. Foi o que revelou uma pesquisa inédita do Senado. As vítimas ainda enfrentam o despreparo dos agentes públicos na hora da denúncia. Repórter Patrícia Oliveira.
13: 83% das mulheres com deficiência vítimas de violência doméstica não denunciam o agressor, porque na maioria das vezes se trata de um marido ou parceiro de quem dependem economicamente. Os dados apresentados em uma audiência pública na Comissão de Direitos Humanos também apontaram que apenas 31% dessas vítimas buscam uma delegacia especializada e ainda enfrentam barreiras físicas e dificuldades no atendimento, como destacou a vice-presidente do Instituto Maria da Penha, Regina Célia Barbosa.
14: Ou por ignorância, ou por negligência, ou por falta de sensibilidade, a sua condição de deficiência.
13: De acordo com a pesquisa, mulheres com deficiência estão mais expostas à violência sexual e financeira. Para Priscila Celares, do Ministério dos Direitos Humanos e da Cidadania, os novos dados poderão embasar mais iniciativas governamentais.
15: E com isso conseguir desenvolver e articular políticas públicas que sejam mais específicas.
13: A pesquisa feita pelo Instituto Data Senado e o Observatório da Mulher contra a Violência é a primeira da série histórica iniciada em 2005 a destacar especificamente a realidade das mulheres com deficiência.
16: Eleições 2026.
17: Os brasileiros vão eleger no dia 4 de outubro 1.059 deputados que vão atuar nas assembleias legislativas e na Câmara Distrital do Distrito Federal. Mas você sabe quais os papéis desses deputados? Confira na reportagem de Rodrigo Rezende.
18: Os deputados estaduais e distritais são representantes da população nas assembleias legislativas de cada estado e na Câmara Legislativa, no caso do Distrito Federal. Uma vez eleitos, eles têm mandato de 4 anos. Todos esses deputados, 1.059 no total, colaboram na organização da administração estadual, como explica o consultor legislativo do Senado, Gilberto Guerzoni.
19: O Brasil é uma república federativa, então os estados têm autonomia e legislam sobre uma série de temas, além da sua própria organização, segurança pública, saúde, educação, meio ambiente, cultura, além de aprovar as leis estaduais e distritais, né? No caso do Distrito Federal, os deputados estaduais e distritais também são responsáveis pela fiscalização dos governos, né? Do governo do estado e do governo do Distrito Federal.
18: Para exercer essa fiscalização, os deputados podem solicitar informações a órgãos públicos, convocar autoridades para prestar esclarecimentos e criar comissões parlamentares de inquérito, as CPIs. Os deputados estaduais e distritais também votam o orçamento dos estados e do DF e propostas de leis de iniciativa dos governadores. No caso do Distrito Federal, há uma particularidade. Como o DF não possui municípios, os deputados distritais tratam tanto de temas de competência estadual quanto de assuntos que em outras partes do país seriam discutidos por vereadores.
17: Com trabalhos técnicos de Eliseu Caires, o Jornal do Senado fica por aqui. Acompanhe agora as notícias da Câmara dos Deputados. Boa noite e até amanhã.
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20: Plenário pode aumentar folga remunerada do trabalhador que doar sangue.
21: Projeto estende auxílio acompanhante a todos os tipos de aposentadoria.
20: Comissão estabelece parâmetros para acervos de livros em salas de aula.
21: Boa noite. Estudantes de 4 a 11 anos de idade poderão contar com acervo de livros nas salas de aula. A ideia é incentivar a formação de jovens leitores, como informa a repórter Mônica Tati.
28: Proposta aprovada pela Comissão de Educação da Câmara dos Deputados prevê que as salas de aula da pré-escola e dos anos iniciais do ensino fundamental tenham acervo de livros. O texto insere o dispositivo na Lei das Bibliotecas. O acervo seria formado por livros paradidáticos e de literatura infantil, destinados ao uso de alunos e professores. O deputado Tarcísio Mota, do PSOL do Rio de Janeiro, que leu o parecer do relator, o deputado Pedro Kizai, do PT de Santa Catarina, destaca que o projeto fortalece o Sistema Nacional de Bibliotecas Escolares e é essencial para formar novos leitores.
29: Nós temos, infelizmente, caído o número de leitores na sociedade brasileira. E nós sabemos que o livro é uma janela para o mundo, é a possibilidade de ampliar os nossos horizontes. E quando isso é feito desde o início, na pré-escola, isso é decisivo, não só para aquela criança poder adquirir mais hábitos de leitura, ampliar os seus horizontes, mas para que a própria educação funcione. Nós temos evidências científicas que demonstram que em famílias onde há crianças leitoras, essas crianças aprendem mais, aprendem melhor, têm, portanto, sucesso no fluxo escolar.
28: O projeto, que prevê a formação de acervos de livros nas salas de aula para crianças de 4 a 11 anos, aguarda a apreciação da Comissão de Constituição e Justiça. Se for aprovado, pode seguir direto para o Senado. Da Rádio Câmara de Brasília, Mônica Tati.
16: Saúde.
0: Luiz Tibé, do Avante de Minas Gerais, apresentou projeto para viabilizar no SUS o uso experimental da polilaminina em pacientes com lesões recentes na medula ou paralisias causadas.

0: Para ter acesso ao benefício, é preciso comprovar o impacto dos custos do tratamento ou a perda da capacidade financeira causada pela doença.
1: Pelo texto de Agostinho Ribeiro, a conciliação prevê mais prazo para pagamento, redução de juros e parcelamento da dívida. Segundo ele, a medida busca proteger pacientes em situação de vulnerabilidade e evitar que o superendividamento comprometa o tratamento de saúde.
0: Marcos Soares, do PSDB do Rio de Janeiro, propõe a criação do Programa Nacional de Educação Cosmética e Cuidado com a Pele nas escolas. A iniciativa prevê ações dos Ministérios da Educação e da Saúde sobre higiene, proteção solar e cuidados com a pele.
1: Marcos Soares explica que o objetivo é promover campanhas de conscientização para combater a desinformação sobre rotinas de beleza. O parlamentar argumenta que a proposta pode ajudar a prevenir danos causados pelo uso inadequado de cosméticos.
2: Segurança Pública.
0: A Comissão da Câmara aprovou o programa de atendimento a vulneráveis vítimas de estupro com o objetivo de humanizar o acolhimento e garantir a coleta de provas contra o agressor. Saiba mais sobre o assunto na reportagem de Maria Neves.
3: A Comissão de Segurança Pública da Câmara dos Deputados aprovou o projeto que institui um modelo nacional de atendimento humanizado e de coleta de provas para casos de estupro de vulnerável, chamado Ação Protetiva 360 graus. Pela proposta, estados e municípios que aderirem ao programa terão de criar núcleos de atendimento humanizado e multidisciplinar às vítimas. Na versão aprovada, o relator deputado Paulo Bilinski, do PL Paulista, prevê que as autoridades deverão realizar a coleta de provas imediatamente, ainda no local de acolhimento. De acordo com o parlamentar, a literatura forense estima que a janela máxima de preservação dos vestígios é de até 72 horas a partir da agressão. A proposta também estabelece o prazo máximo de 30 dias para a emissão dos laudos periciais. Esse prazo poderá ser prorrogado por igual período, mas somente com justificativa técnica fundamentada. O texto original do deputado delegado da Cunha, do União de São Paulo, prevê somente a emissão de laudos dentro dos prazos legais. Delegado da Cunha afirma que a criação do programa é importante principalmente porque a maior parte dos abusos sexuais de vulneráveis ocorre dentro de casa e o agressor quase sempre permanece impune.
4: A Ação Protetiva 360 tem por objetivo proteger crianças e adolescentes do crime chamado estupro de vulnerável. É o estupro praticado contra menores de 14 anos, que acontece, na maioria das vezes, dentro de casa. Outro dado assustador é que a grande maioria das vítimas tem de 4 a 8 anos. E outro dado alarmante: em 80% dos casos, o estuprador é inocentado por falta de prova material, falta de DNA.
3: De acordo com o delegado da Cunha, iniciativa semelhante ao programa proposto já foi adotada na Baixada Santista, em São Paulo, e dobrou o número de condenações de agressores sexuais de vulneráveis. Pela legislação, além de menores de 14 anos, são consideradas vulneráveis pessoas que não têm discernimento ou não podem oferecer resistência ao estupro, devido a alguma doença ou neurodivergência, por exemplo. O texto aprovado estabelece também quem pode acionar os núcleos de atendimento no caso de suspeita de estupro de vulnerável. Além da própria vítima e de familiares, estão na lista profissionais de saúde ou de assistência social e integrantes do Conselho Tutelar. Além disso, a versão do relator, delegado Paulo Bilinski, prevê que quando o pai, a mãe ou o responsável legal for suspeito do crime, a justiça poderá autorizar a coleta de material biológico. Segundo o deputado, a medida evita que o próprio agressor impeça a preservação dos vestígios criminais. Ainda de acordo com a proposta, sempre que houver suspeita, o núcleo de acolhimento da vítima vulnerável deverá comunicar à autoridade policial competente em no máximo 12 horas. Delegado Paulo Bilinski argumenta que a comunicação

0: estabelece o elo entre o programa de atendimento e o sistema de persecução penal. Sem ela, afirma que o fluxo de atendimento poderia funcionar integralmente, sem jamais levar à responsabilização do agressor. A proposta, que institui um modelo nacional de atendimento humanizado e de coleta de provas para casos de estupro de vulnerável, ainda será analisada por 3 comissões da Câmara. Se aprovada em todas, poderá seguir para análise do Senado. Da Rádio Câmara de Brasília, Maria Neves.
1: Projeto de Cezinha de Madureira, do PL de São Paulo, prevê a ampliação para 12 meses do prazo para apresentar queixa em infrações praticadas contra crianças, adolescentes e idosos. A proposta altera a legislação para dobrar o tempo atualmente concedido às vítimas ou a seus responsáveis.
2: Cezinha de Madureira argumenta que o período de 6 meses é insuficiente para que famílias ou idosos processem o trauma emocional e formalizem denúncias. Ele ressalta que o ajuste alinha a legislação à ampliação do prazo já concedido a mulheres vítimas de violência doméstica.
1: Como estratégia de prevenção e enfrentamento à violência, Antônio Carlos Rodrigues, do Podemos de São Paulo, quer ampliar a autonomia financeira das mulheres. Projeto apresentado pelo deputado prevê qualificação profissional, acesso a crédito e incentivo ao empreendedorismo feminino.
2: Antônio Carlos Rodrigues ressalta que o projeto dá prioridade para mulheres vítimas de violência doméstica em situação de vulnerabilidade ou responsáveis pelo sustento da família. Ele afirma que o acesso ao trabalho e à renda podem ajudar essas mulheres a romper relações abusivas.
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5: Trabalho.
1: Pedro Westphalen, do PP do Rio Grande do Sul, apoia projeto que permite o aproveitamento de médicos, dentistas, farmacêuticos e veterinários pelas forças policiais estaduais. O relator defende o redirecionamento de profissionais dispensados por excesso de contingente nas Forças Armadas.
2: Pedro Westphalen avalia que a cooperação entre União e Estados fortalece o atendimento médico dos agentes de segurança. Na visão do parlamentar, a medida amplia a capacidade de resposta do Estado em emergências sanitárias e calamidades, sem gerar custo extra às Forças Armadas.
1: Projeto de Davi Soares, do Podemos de São Paulo, reduz para 35 horas semanais a jornada máxima de trabalho dos professores da educação básica. O texto estabelece ainda que a nova regra se aplica tanto ao ensino público quanto às escolas privadas sem redução salarial.
2: Davi Soares sustenta que a sobrecarga de tarefas como correção de provas e planejamento de aulas tem provocado a síndrome de burnout entre os docentes. Para o congressista, a redução da jornada ajuda a preservar a saúde dos trabalhadores e melhorar a qualidade do ensino.
1: Celso Sabino, do PDT do Pará, quer estender o direito ao abono salarial aos empregados domésticos. A proposta garante o pagamento do benefício aos trabalhadores da categoria que tenham atuado por pelo menos 30 dias no ano base e recebam remuneração mensal dentro dos limites legais.
2: Celso Sabino argumenta que a medida corrige uma distorção histórica na legislação que hoje nega o benefício à classe por ausência de contribuição do empregador físico ao PIS. Ele ressalta que o custeio será feito com recursos do Fundo de Amparo ao Trabalhador, sem gerar novos encargos aos contratantes.
5: Votação.
1: O plenário da Câmara pode votar projeto que aumenta de 1 para 2 dias a folga remunerada do trabalhador que doar sangue. O repórter Antônio Vital tem os detalhes.
6: Pode ser votado a qualquer momento no plenário da Câmara projeto que aumenta de 1 para 2 dias por ano o direito do trabalhador faltar ao serviço para doar sangue. De acordo com a proposta, o empregado poderá deixar de comparecer ao serviço 1 dia a cada 6 meses, sem desconto no salário, desde que comprove a doação. O autor do projeto, o deputado Dr. Luizinho, do PP do Rio de Janeiro, disse que ampliar o incentivo é uma medida de baixo custo e elevado impacto. Ele justificou a proposta como necessária para manter os estoques seguros e regulares, já que uma folga por ano não é mais suficiente para atender a demanda diante do aumento da população.
7: Quando a gente permite que um trabalhador, uma vez no ano, faça a doação de sangue e possa se ausentar do trabalho, a gente tinha uma população brasileira. Hoje nós temos mais presentes que o dobro da população. E a cada dia, o número de acidentes com motocicletas, acidente nas estradas, leva no aumento da necessidade de captação de sangue. Permitirá certamente, presidente, que a gente quase dobre a nossa capacidade de captação de sangue no Brasil.
6: De acordo com o Ministério da Saúde, o Brasil necessita em média de 5 mil bolsas de sangue por dia para atender a necessidade. E os hemocentros enfrentam oscilações periódicas abaixo da média, principalmente em períodos de feriados prolongados e férias escolares, quando diminui o número de doadores. O projeto ganhou regime de urgência, o que permite que seja votado diretamente no plenário da Câmara, sem passar pela análise das comissões permanentes da Casa. A urgência foi aprovada de maneira simbólica, sem votos contrários, e foi defendida por deputados de vários partidos, como Cabo Gilberto Silva, do PL da Paraíba. Ele destacou a necessidade de aumentar o número de doadores.
8: A questão das doações de sangue, às vezes no Brasil, reduz o ritmo e, sobretudo, nas questões de festejos com vários acidentes, e os bancos de sangue precisam estar sempre prontos para atender a demanda da sociedade.
6: A manutenção de estoques de sangue é essencial ao funcionamento do Sistema Único de Saúde, o SUS, já que ele é usado em procedimentos de urgência e emergência, cirurgias de média e alta complexidade, tratamentos de câncer, doenças hematológicas e atendimentos obstétricos. Ainda não há data para votação no plenário da Câmara do projeto que aumenta de 1 para 2 dias por ano o direito do trabalhador faltar ao serviço para doar sangue. Da Rádio Câmara, de Brasília, Antônio Vital.
5: Economia.
2: Permitir que cuidadores de pessoas com deficiência empreendam com o MEI sem a perda imediata do benefício de prestação continuada é o objetivo do projeto de Rafael Prudente, do MDB do Distrito Federal. O texto prevê um período de transição de 2 anos em que rendimentos de até 2 salários mínimos não entram no cálculo do benefício.
1: Rafael Prudente argumenta que a iniciativa estimula a formalização das famílias sem comprometer o amparo social. O parlamentar defende ainda a garantia de restabelecimento simplificado do auxílio caso o empreendimento do cuidador feche.
2: Professor Alcides, do PSDB de Goiás, propõe criar o Programa Nacional de Geração Distribuída com Créditos de Carbono para conectar pequenos e médios geradores de energia renovável ao mercado voluntário de emissões.
1: Professor Alcides explica que a medida preenche uma lacuna entre o marco legal da geração distribuída e o sistema brasileiro de comércio de emissões. Para ele, a unificação possibilita a geração de renda extra para famílias e produtores rurais, além de estimular novos investimentos em fontes limpas no país.
5: Transportes.
2: Comissão aprova a proposta que permite grupos considerados mais vulneráveis desembarcar fora do ponto de ônibus durante a noite, como explica a repórter Paula Bittar.
9: A Comissão de Constituição e Justiça da Câmara aprovou um projeto de lei que permite a mulheres, pessoas idosas, pessoas com deficiência ou mobilidade reduzida escolher o local de desembarque dos veículos de transporte coletivo urbano no período entre as 8 da noite e as 5 da manhã, respeitado o trajeto da linha. De acordo com o texto aprovado, o motorista deve observar as condições de segurança ao parar para o desembarque. O relator, deputado Áureo Ribeiro, do Solidariedade do Rio de Janeiro, descartou a possibilidade de a proposta ser discriminatória com relação a homens não idosos, tendo em vista que o objetivo é proteger as pessoas mais vulneráveis, não se tratando de discriminação sem justo motivo.
10: É uma medida que pode fazer uma diferença muito importante na rotina de quem depende do transporte coletivo, especialmente mulheres, idosos e pessoas que precisam caminhar por trajetos escuros ou considerados inseguros até chegar à sua casa. A proposta busca dar mais proteção e flexibilidade, permitindo que o passageiro possa desembarcar em um local mais próximo e seguro, respeitando as condições de circulação e segurança do transporte.
9: A proposta, que permite a mulheres e pessoas idosas com deficiência ou mobilidade reduzida escolher o local de desembarque dos veículos de transporte coletivo urbano no período entre as 8 da noite e as 5 da manhã, pode seguir agora para a análise do Senado, a menos que haja recurso para votação antes pelo plenário da Câmara. Da Rádio Câmara, de Brasília, Paula Bittar.
5: Cultura.
1: Capitão Augusto, do PL de São Paulo, defende a criação do Programa Nacional de Proteção e Resiliência da Atividade Circense, chamado de Circo Seguro. Segundo o deputado, o objetivo é garantir apoio financeiro para reparar estruturas e equipamentos de circos destruídos por intempéries.
2: Pelo projeto de Capitão Augusto, o programa vai subsidiar a contratação de seguros e oferecer financiamentos com juros reduzidos para circos de pequeno porte. Para o parlamentar, a medida preserva uma tradição cultural e protege a renda de centenas de famílias.
5: Homenagem.
1: Dimas Fabiano, do PP de Minas Gerais, sugere a inscrição do nome de Francisco de Paula Vitor, o Padre Vitor, no livro dos heróis e heroínas da pátria. O deputado argumenta que o homenageado superou o preconceito e a pobreza para se tornar um dos religiosos mais venerados do Estado.
2: Dimas Fabiano exalta a atuação do Padre Vitor na educação e no acolhimento dos mais necessitados na cidade de Três Pontas. O parlamentar considera o Beato um símbolo nacional de fé, resistência e solidariedade.
1: Termina agora o Jornal Câmara dos Deputados, produzido pela Rádio Câmara, com trabalhos técnicos de Wellington Telles e apresentação de Val Monteiro e Luciana Vieira. Uma boa noite para você.
2: A Voz do Brasil está de volta amanhã. Boa noite.
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Muito bom, gente. Em Curitiba são exatamente 20 horas e 16 minutos. Franklin Souza no comando da 96,3 para fazer o que há de melhor para vocês aí que nos ouvem desde 5 horas da matina, né? Quando o galo canta, é sinal que já tem que ligar o rádio e sintonizar na melhor. Porque lá vem muita música boa, muita programação interessante aqui nos estúdios da Amor FM, né, gente? Olha só, você está curtindo a programação Espaço Gospel, Oficina G3, canta a Deus. Logo na sequência você vai curtir Felipe Montes com a canção Loucos. Então, quero mandar um forte abraço, né? Ou os primeiros alôs aqui da noite vai para minha amiga Tia Hilda, né? Ouvinte número 1 aqui da Amor FM. Alô, Tia Hilda, forte abraço para a senhora. Muito obrigado pelo seu carinho, pela sua audiência. Alô, Heloísa, Zaya, Dailton, forte abraço para vocês aí, tá bom? É lá no sítio Dedinho de Prosa, o alô todo especial vai para o meu amigo Mael. Mael, qualquer dia eu tô chegando aí, viu, Mael? Prepara o café, prepara o dominó. E a gente vai jogar um dominózinho, vai tomar um cafezinho, vai contar muita história. Eu tenho que ouvir muita história de você aí, né, Mael? Ah, lá na Chapada também um alô todo especial vai para minha amiga Rosinha, meu amigo Cláudio também, tá na escuta, né? Essa galera massa aí, galera esperta. Olha só, também quero mandar um forte abraço, né? Não posso deixar de mandar um forte abraço para minha amiga Jerusa, né? Ela que está... viagem, mas ela já me falou, Franklin, eu tô de viagem, mas o aplicativo aqui é ligado 24 horas, estou curtindo as programações da Amor FM, porque você sabe que eu sou uma das ouvintes número 1 aí também da Rádio Amor FM, né? Não perco nenhum dia de programação, quero ficar antenada, quero acompanhar tudo que está acontecendo aí em nossa cidade. A minha amiga Jerusa, forte abraço, Jerusa. Meu amigo Neném, lá na Casa do Bolo também, né? Rapaz, o homem jogou duro, que maravilha. Alô, Neném. Também não posso esquecer de mandar um forte abraço para aquela galera massa lá do supermercado de abatedouro Asa Branca. Alô, Gil, meu querido amigo. É, o meu amigo Gil, meu amigo Neguinho, minha amiga Alana, minha amiga Luciana também, meu amigo Alexandro. Forte abraço para cada um de vocês aí, tá bom? Meu amigo Lucas. Alô, gente boa. Meu amigo Jodival, forte abraço para vocês aí, tá bom? Meu amigo Queiroz. Alô, Queiroz. Forte abraço, meu irmão. Tamo junto. Tá, então, em Curitiba são 20 horas e 19 minutos. Daqui a pouquinho temos a programação MPB Nights, né? A partir das 9 horas entra para vocês no ar a programação MPB Nights. E a partir das 10 horas entra no ar para vocês curtirem e se apaixonarem de verdade a programação Fim de Noite. Isso mesmo, a programação Fim de Noite. Valeu, galera bonita! Em Curitiba são 20 horas e 19 minutos, 20 minutos agora. Tem uma ótima noite para vocês.

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